0: bem, Selenice Jaqueline, com sangue de gaúcho. Um abraço, pessoal, em Monte Alegre dos Campos, o João Silva, também a Joana Oliveira conosco, a Mariana Calheiro. Quem mais? O Josmar Silva. Pessoal nos acompanhando através do Facebook. Um abraço também pro Clodinho, que vai ensaiar para vir ano que vem. Vai ensaiando, Clodinho. Estamos te esperando aqui, viu? Será um prazer tê-lo aqui. Até porque o pessoal já está querendo abrir também o Festival da Canção Serrana para a região dos Campos de Cima da Serra. Então já pode ir preparando aí.
1: Tá aqui, Fabinho. Me permite só um minutinho aqui. Seu Severino tá aqui, ó. Tá chegando aqui, ó. Vamos sair da chuva aqui, vamos sair da chuva aqui. Qual é a sua idade, Severino?
2: Minha idade?
1: É.
2: 87.
1: 87. E essa paixão por cantar?
2: Ah, eu sempre tive essa canção. Desde a minha infância, eu cantava fazendo os filó na vizinhança. E depois cantei na igreja em São Manuel, que eu me criei lá, né? E hoje eu tô aí, nessa idade, curtindo essa programação que antigamente não existia, né? Mas hoje nós temos aí, né?
1: Tá bom. Um abraço, parabéns. 87 anos, tá, Fábio? 87 anos.
0: E toda essa alegria, toda essa alegria e vitalidade. Falando em disposição, Roberto Carlos tá te mandando um abraço, Betão. Diz, ó, de tarde no jogo do Glória, agora à noite em Campestre. Não tem quem lide com essa gurizada aí, viu, Roberto Carlos?
1: Grande abraço, Roberto
0: Carlos. Johnny, pessoal, em São Paulo, seu Neuris Borges, obrigada pela sintonia também na nossa live aqui. Vamos lá, então, prece, Dornelis Bresolini.

0: Dornelis Bresolin.
1: Ia continuar,
0: prece. Pois é, ele olhou pros guris como quem diz, já acabou? Ele tava
2: já
0: curtindo terminou. Ali, ele fez até uma
2: dancinha. Ele tava
0: parceiro,
2: ele já entrou dançando.
0: E daqui
2: né?
0: a pouco ele volta para interpretar a música inédita dele, Aonde Eu Moro. Então a gente tem mais uma e depois ele volta daqui a pouquinho, né? Um abraço pro Miguel Duarte, o Josmar da Silva em Vacaria, também quem está conosco mais aqui. O Renildo Moraes, Volney Magrinelli, obrigada, ali no Rio das Antas, na costa do Rio das Antas. Um abraço a vocês, a Aline, o Éder, um abraço a todos. Obrigada, ó. Saudades do Tchê Cambicho. A Suzana, a Tatiana, contigo, Betão. A Suelen, esposa do Tarciano. Tarso, Enzo, Theo, obrigada pela sintonia de vocês.
1: Aqui, ó, senhor, tá descendo aqui, ó, seu Dornelis, aqui. Essa, qual é a sua idade?
3: É... 76
1: anos. 76
3: anos,
1: aí. Gosta de música?
3: Gosto muito de música. Gosto muito de música. Eu não sou, nunca fui artista, mas eu tenho uma gaitinha lá e toco minha gaita e gosto de cantar. Então, por isso que eu participo aí. Embora que aí fique um verso pra trás da minha música ali, mas tá tudo certo, tá tudo bom.
1: Parabéns, parabéns. Vem agora a última, então, dos veteranos, hein?
0: Isso aí, Tordilho Negro, Tadeu Vargas, um abraço pra você. Rosane Manhabosco, obrigada pela sintonia.

0: Walter Panassol com Tordilho Negro. Abraço pra Fabiana lá em Monte Alegre. A Jocely, o Jonathan com a gente. A Leti acompanhando também por aqui. E a Dalva está em São Manuel acompanhando a nossa live. Lá em Muitos Capões, a Eliane também está conosco. Um abraço a toda a comunidade de Muitos Capões. O Clóvis Bueira em Vacaria, a Johnny Rodrigues. Obrigada pela audiência de vocês aí. Também o Márcio Pelissari, dando uma boa noite, né? Quem mais está? A Eni, aqui diz que está um show a transmissão. Obrigada. E a Gabriela está adorando as apresentações. Está em Itajaí, Santa Catarina, acompanhando. Nós já teremos a categoria inéditas e autorais. Benito, qual a avaliação até aqui?
1: Show de bola, né? Esse rapaz é um emblemático aqui no Campestre da Serra. Faceiro é ele, né? Sempre com alegria. E cantou muito bem, foi bem no palco, se soltou. Baita apresentação, viu?
2: Faceiro é ele, tá aqui ele do meu lado, ó. Boa noite, qual é a sua idade, seu Paulo?
3: A minha idade é 75 anos.
2: 75. Gosta de cantar, de música?
3: Eu comecei em Vacaria com o Diruci, saudoso Diruci, Linenço, Ari Panassol. E depois eu fui viajar com o caminhão, daí eu não continuei a música. Mas hoje eu canto, sempre continuei tocando gaita e cantando. Sempre.
2: Okay, parabéns, hein?
3: Obrigado. Obrigado pela Rádio Fátima dar esse apoio para nós também.
2: Ok, parabéns. Mais uma vez, tá aí, Fabinha, então. Agora terminou a veterana, vamos para inéditas, não é isso?
0: Isso aí, vem Dornelis Bresolim com Aonde Eu Moro. É uma categoria inédita e autoral. Depois nós temos ainda Cavalo Faceiro, de Caetano Panho, e Campestre Terra Querida, do Fernando Guazelli, com interpretação da Sofia Benato Reck. Vamos conferir essa apresentação, lembrando que depois nós teremos aqui, né, o show, o baile com Daniel Hack e os gaúchos lá de fora. E a entrega da premiação deverá ser realizada em meio a essa apresentação, assim que os jurados, o Fernando Osório, o Janinho e o Tarciano, concluírem a soma das notas. Vamos conferir.

0: Dornelis Bresolin.
1: Muito obrigado.
0: Aonde eu moro, música inédita e autoral aqui no 4º Festival da Canção Serrana. Um abraço para o Valdoir em Guabiruba, Santa Catarina, também a Yasmin, uma linda festa acompanhando lá de Vacaria. A Helena Demori, a Luci Roveda ali em São Manuel, obrigada pela sintonia. A Helenita De Bastiani está acompanhando em Vacaria, dando parabéns à Campestre da Serra por essa bonita festa. A segunda música, a segunda interpretação da categoria inédita autoral será de Caetano Panho e o Cavalo Faceiro.
2: É o Boitatá, o Quero Quero e o Graxaim.
3: Com letra e melodia de Caetano Panho, hoje convidamos o mesmo para interpretar a música Cavalo Faceiro. Contigo, Caetano Panho, nosso amigo Tano.
0: Um abraço para o Jurandir em Estrela Velha. Também o Miro Jaquelim lá em São Manuel. Obrigada pela audiência de vocês. Vamos lá.

0: Caetano Panho interpretando o Cavalo Faceiro, mais uma música autoral inédita aqui no 4º Festival da Canção Serrana. Qual a avaliação, Benito?
1: Show de bola, né? Desculpa. É, cantou faceiro, firme, né? E retratou ali a luta do jinete e o cavalo. O cavalo sempre querendo derrubar o peão, né? E quer ver o cavalo faceiro, é o peão no capim. Baita música e baita interpretação também.
0: Perfeito, então. Já nós teremos Campestre, Terra Querida, a última música dessa noite, interpretada tá pela aqui, Sofia Benato Rec.
2: Tá aqui a fera aqui, ó. Tá aqui o panho tá aqui, ó. Vou ver o que falou o panho aqui. Deixa eu tirar ele. Quase que eu caio. Tá aqui, ó. Vamos ver, pode ser aqui. Como é que é? Qual é a sua idade?
3: 70 anos.
2: 70 anos. É. Sempre gostou de música?
3: Sempre, desde piar, aprendi com meu pai, que ele fez a primeira gaita de um cano de uma bota. Sabe aqueles canos de bota, foles antigos? E dali ele foi ensinando nós e nós se inscreveremos, sempre no grito.
2: E a participação do festival aí?
3: Opa, sucesso, né? Tem que ser assim. Sempre com honra, né? E acreditar nos trabalhadores que fazem isso aqui é um presente para nós, né?
2: Ok, tá aí, ó.
3: O prefeito, né, que tá aqui com nós, né?
2: Isso. Ok. Tá aí, seu Caetano, o panho aqui que se apresentou, o veterano, né? Com a música Cavalo Faceiro, Caetano Panho.
0: Ô, Betão.
2: Diga.
0: Sai da chuva.
2: É, eu tô saindo aqui.
0: E não fui eu que mandei, viu? Eu tô só sendo, tô só reportando. Sai da chuva. Vamos lá, então. Já nós temos Campestre Terra Querida, a última apresentação desta noite. Mandando um abraço ao Mário em Vacaria, prestigiando o festival. Também o Felipe, torcendo pelo Marlon. Obrigada pela audiência de vocês. Paulo, pessoal em Santa Vitória do Palmar, acompanhando a nossa live. Obrigada pela sintonia. Nós transmitimos ontem à noite as classificatórias com as 23 músicas do 4º Festival da Canção Serrana de Campestre da Serra. E hoje chegamos aqui apresentando para você as 16 músicas classificadas. Mandar um abraço ainda para Juliana Ricardo, um abraço para você. Obrigada aí pela audiência no Facebook da tua Rádio Fátima. O Gustavo Rossi também conosco, a Luciane Roveda em Estrela Velha, obrigada pela sintonia. Isabel Soldatelli, um abraço para todos. Obrigada. O Jurandir também parabenizando pela transmissão. O Beto Roveda parabenizando pela transmissão. A Neuza Borges, obrigada também pelos parabéns aqui pela nossa transmissão. Jusceli Panho, mandando parabéns a todos os participantes. Tudo muito lindo, mas torcendo pelo tio, que além de ótimo cantor, é um excelente artista de filme em Campestre da Serra. Tá bom, um abraço a todo esse pessoal conosco nas lives no YouTube e no Facebook da tua Rádio Fátima.
2: A parte cultural do Campestre da Serra é muito boa, muito forte.
0: E ontem nós comentávamos, quando nós encerramos aqui a live, a importância de eventos como esse, né? Algumas pessoas vão dizer, mas não cantam tão bem, era isso que tinha para apresentar. Gente, é um festival feito de pessoas daqui para a gente daqui. Então, quem está participando é a própria comunidade. São pessoas que muitas vezes subiram pela primeira vez no palco ontem, estão subindo pela primeira vez hoje. E imagine você, Betão, se essas pessoas não estivessem aqui, onde elas estariam? O que elas estariam fazendo? Estariam em casa dormindo? Estariam em casa, de repente, né, remoendo alguma coisa que não precisava? Estariam em casa tristes? Estão aqui cantando, sendo felizes, interagindo com a comunidade, tendo esse momento importante de convivência. E é isso que a gente proporciona. Um festival como esse não é só cultura, é saúde para o povo.
2: É verdade. E o pessoal que está assistindo também, né? Veja bem, com chuva, com mau tempo, o pessoal saiu de casa, veio prestigiar aqui o Festival de Campestre da Serra. Então, muito vendo aqui, ó, crianças, adultos, famílias inteiras presentes aqui para prestigiar esse evento. O evento realmente que marca realmente as pessoas que a gente entrevista, que as pessoas conversam ali, não é? Que as pessoas conversam. A gente vê a satisfação delas em Campestre da Serra fazer esse festival.
0: Isso aí, o Tairo tá ali também, né?
2: É, eu vou conversar com ele depois dessa música aí.
0: Tranquilo.
2: E que a gente sabe que os festivais começam pequenos. O Benito, que tem mais experiência que a gente, né? Tem mais anos de estrada na música, mas os festivais começam pequenos, assim é que começaram os grandes festivais.
0: E aqui já está grande, 23 músicas apresentadas, né? 23 músicas apresentadas, recorde também nesse ano.
2: 23 músicas apresentadas de compositores e de cantores aqui.
0: Daqui,
2: tá? Cantores daqui. Isso que é o importante, não é? Portanto, então começa por aí. Você vai ver, nós tivemos no primeiro ano passado, nós tivemos aí 16 músicas, esse ano 23, vai ver quantas vai ter o ano que vem.
0: Inclusive, já se pedindo essa possibilidade de abrir para toda a região dos campos de Cima da Serra.
2: Devagar, eles querem abrir devagar.
0: Isso aí.
2: Número assim, ó, de convidados, vamos dizer.
0: Isso aí. Vamos lá, então, conferir a apresentação.
4: Pedro Murilo Bresolim Lima, acordeon, Antony Bernardo Seco Pelissari. Nos vocais, Ivan Pedro Verde Guazelli, Pedro Murilo Bresolim Lima e Fernando Verde Guazelli. Para interpretar uma música de letra e melodia de Fernando Verde Guazelli, arranjos e harmonia, Pedro Murilo Bresolim de Lima e arranjos, Antony Bernardo Seco Pelissari. Sobe ao palco, então, uma valsa que chama-se Campestre Terra Querida.
5: Campestre, quanto tu nos destes, ó terra querida, és o meu chão. 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
4: Para interpretar Campestre Terra Querida, Sofia Benato Recchi.

0: Lindo demais, Campestre Terra Querida, interpretação da Sofia Benato com letra do Fernando Guazelli, fechando as nossas apresentações do 4º Festival da Canção Serrana. Preciso te confessar que essa noite eu acordei durante várias vezes e essa música tava tocando na minha cabeça, né? Chicletinha, né? Campestre. Ela é uma música muito gostosa, a letra dela é fácil e por ter essa repetição, ela é chamada de música chiclete, claro que nada pejorativo nesse lado super bom, e ela fica na cabeça também, pode ser um jingle, inclusive, do município, viu?
1: É verdade, inclusive muito bem interpretada, né? E um vocal bonito que fizeram no final da música ali, né? Que chamou atenção. E baita letra, tá? De parabéns, Fernando, parabéns aos interpretadores também.
0: Betão, deixa contigo aí. Vai conversar com quem?
2: Vou conversar, tô esperando eles descer aqui.
0: Perfeito.
2: Aqui tá o Daniel Hack, que vai fazer o show daqui a instantes também, tá? Daqui a instantes, eu quero ver se o pessoal... Não desceram ainda do palco aqui, né?
0: Não tem problema. Enquanto isso, quero
2: Tem o Daniel Hack, que vai fazer o show dentro do instante. Daniel e Gaúchos aqui, pela primeira vez em Campestre, Daniel. Chega aqui para nós passar na live ali.
3: Satisfação, uma honra por mim me reportar aos ouvintes, a querida Fátima. E uma rádio que é histórica, que está no nosso coração de tanto tempo. Sim, pela primeira vez em Campestre, agora nesse projeto novo, com Daniel Hack e Gaúchos lá de fora. E será com toda certeza uma grande alegria, me sinto prestigiado pela administração pública que nos traz aqui, tocar para essa gente toda e por vocês também, por nos abordar aqui. É sempre uma honra falar com os vacarianos.
2: Ok, obrigado, sucesso, hein? Amém, sucesso. Obrigadão, obrigadão realmente. Tá aqui ó, o pessoal que interpretou a música. Olha a chegada aqui, Sofia. Chegaram aqui, não é? Olha a chegada, tô com ela aqui. Como é que foi de ontem para hoje? O que que você se sentiu assim em cima do palco hoje?
4: Ah, eu sei que no começo eu não tava nervosa, mas daí depois que falaram meu nome, começou a tremer minhas pernas. Mas daí foi uma experiência muito boa, é muito bom.
2: E essa música aí, como é que pra vocês é essa música Campestre?
4: Ah, pra mim é um sentimento muito bom poder cantar ela, ainda mais, né, ter sido convidada pelo Fernando pra fazer parte desse projeto tão incrível. E a letra é incrível, a letra fala sobre Campestre, que é uma dádiva morar aqui, né? É uma cidade muito boa.
2: Parabéns, hein?
4: Muito obrigada.
2: Parabéns. Deixa eu ver o Fernando aqui. Fernando, dá uma chegadinha aqui, Fernando. Fernando, que é o autor da letra, juntamente com os demais colegas aqui. E essa interpretação, essa letra, homenageando Campestre, como é que é?
5: Oh, tudo bem, Betão? Isso, a nossa intenção, né, Betão, foi homenagear justamente a nossa terra aqui, Campestre. Como disse ontem, ela é filha de Vacaria, né? E Campestre tem uma riqueza muito grande, né? Tanto natural como da gente de Campestre. Então a gente fez questão de trazer essa homenagem à nossa terra aí, que eu acho que o pessoal gostou, né? Isso que é importante.
2: Gostou realmente. Parabéns, Fernando, parabéns pelo esse seu lado compositor aí.
5: Muito obrigado, Betão, muito obrigado. Isso aí, a gente fica feliz aí de participar, né, e ter esse acolhimento aí, e principalmente os músicos que nos acompanharam, e são todos aqui de Campestre, né, a juventude talentosa aqui, a Sofia, que foi a vocalista, né, que foi a nossa intérprete, o Pedro também, o Pedro Lima, que foi violonista, fez os arranjos, o Anthony também, nosso gaiteiro, também colaborou nos arranjos, estão todos talentos da terra aqui, sabe? E o meu irmão Ivan, que cantou também comigo.
2: Okay, parabéns mais uma vez, Fernando. Obrigado. Fernando Guazelli, né, autor da letra da música Campestre, que foi uma das músicas inéditas apresentadas aqui. Assim que você quiser, Fabinho, eu tenho o prefeito Tairo aqui à minha disposição.
0: Fica à vontade, Betão, que depois a gente vai encerrar.
2: Então tá, deixa eu conversar com o prefeito Tairo. Chega aqui. Vamos fazer aqui na live, aqui juntamente com a... Aqui, ó. Prefeito Tairo Balardim, prefeito de Campestre da Serra, primeiramente, em nome dos colegas da Rádio Fátima, parabéns por esse evento que é organizado pela Secretaria de Cultura com todo o apoio da administração municipal aí, Tairo.
6: Obrigado, Betão. Nós ficamos muito felizes, né, com o que a gente viu hoje, principalmente com a coragem das pessoas em subir ao palco, né, Betão? E, na verdade, essa interação do nosso povo é que ela é muito importante. A gente teve um feedback bem importante, assim, das pessoas vindo, curtindo, desde ontem e hoje também. E apesar do tempo, do mau tempo não colaborar, nós temos essa bela estrutura aí onde nós podemos receber bem as pessoas do Betão. Mas o que me deixa contente e feliz é que a gente fica instigado a fazer sempre mais, né? Então daqui a pouco, a gente, depois que passar esse festival, a gente vai sentar e conversar, Betão, sobre a possibilidade de nós abrirmos para novas canções inéditas, para o pessoal de fora também. porque é legal tu ter o povo aqui de Campestre apresentando, mas daqui a pouco muitas pessoas de fora poderiam vir a Campestre, conhecer essa estrutura que a gente tem e agregar ainda mais, né, aqui a nossa cidade, a esse evento que eu acho que ele veio para ficar, Betão. Então a gente fica muito feliz com isso e com certeza a gente vai ampliar cada ano, cada vez mais.
2: Realmente a participação, não é? E veja bem, a comunidade esteve presente nos dois dias do festival, mesmo com o mau tempo, esse negócio todo, mas esteve presente apoiando realmente o evento. E no próximo ano vocês podem abrir para a região,
6: não é? Não, é verdade, com certeza. O pessoal nos apoiando, olha aí, ó, casa cheia. Apesar do mau tempo, a gente sabe que é complicado, principalmente para quem tem criança, sair de noite, né, com um tempo assim. Mas mesmo assim o pessoal veio. Agradecimento muito grande a vocês também, Betão, da Rádio Fátima aqui, nos dando esse suporte, esse apoio também. Mostrando também para pessoas de outras cidades que não puderam vir até Campestre, mas que eles têm a possibilidade de assistir também esses nossos artistas, né, que subiram aí, e a gente fazendo essa interação também com outros municípios. A gente fica muito feliz por isso.
2: Parabéns, prefeito Tairo. Na próxima semana a gente já vai acertar com o senhor aí para uma entrevista da Rádio Fátima a respeito das obras, tá? Eu sei que tem muitas obras aqui e na próxima semana a gente vai fazer uma entrevista lá nos estúdios.
6: Muito, muito obrigado, Betão. É, a Campestre não para, graças a Deus.
2: É a Dubai, o chamado Dubai da Serra, né? Da Silva.
0: Já apelidamos carinhosamente de Dubai da Serra. Inclusive, Betão, eu quero sugerir ao Tairo que depois ele dê uma olhada nos comentários das nossas lives, tanto no YouTube quanto no Facebook, tá? Fomos para diversos estados, São Paulo, Minas Gerais, diversos estados, Santa Catarina, acompanhando a nossa live, Tairo, durante toda a transmissão. E eu gostaria de te sugerir que tu desse uma olhada nos elogios que a gente tem ali, porque essa, segundo o pessoal que está assistindo ali, é a maior manifestação popular cultural que nós temos na região dos Campos de Cima da Serra, viu? Parabéns.
6: Fábia, eu chego a ficar arrepiado aqui de ouvir isso, porque isso é um incentivo muito grande para nós, assim, para a secretária Fábia, enquanto secretária da Cultura, que briga muito por isso, que defende muito por isso, e a gente, na verdade, tem que manter essa cultura viva, essa cultura acesa. E eu fico muito feliz de ouvir isso, e com certeza cada vez mais a gente vai estar trabalhando para fazer um festival cada vez melhor. Muito obrigado, assim, pela colaboração de vocês. E a gente espera que todo mundo que assistiu goste, porque cada vez mais nós vamos trabalhar para que as coisas melhorem e o pessoal assista cada vez mais, né? E a região também venha até Campestre e se engaje nesse movimento, né? Que é da Canção Serrana aqui. A gente fica muito feliz com isso.
0: Perfeito. Muito obrigada. Esse é o prefeito Tairo, né, Betão? Conversando
2: Verdade.
0: Com a gente, encerrando por aqui os trabalhos.
2: Eu tenho só um minutinho, pode ser?
0: Vai, claro.
2: Tem a secretária aqui, Fabiana, cumprimentar a Fabiana, né, pelo trabalho, pelo excelente trabalho, pelo festival organizado aqui, não é? E realmente pela presença do público, pela qualidade das pessoas que se apresentaram, não é? Olha, parabéns aí.
7: Olha, Betão, eu sou uma pessoa que... É difícil de falar do meu povo, porque eu tenho um orgulho tão grande de ser de Campestre, de pertencer a essa comunidade e de poder levar o palco, de poder, junto com a administração, fazer um trabalho que valorize as pessoas daqui. A gente está pensando, quem sabe, numa próxima edição, abrir um pouquinho para a região, mas jamais esquecer ou desfazer essa questão do pessoal daqui, essa questão de interpretar. São músicas já conhecidas. A gente vê pessoas assim, ó, que nem o seu Seleninho, 87 anos de idade. As menininhas ali, 6, 7, 8 anos. Então, tu vê consegue valorizar as pessoas e manter as nossas tradições desde os pequenos até os grandes. É uma satisfação muito grande, é um orgulho muito grande. Eu me sinto realizada ao fazer, a organizar, a estar junto aí com o pessoal fazendo esse evento.
2: Mais uma vez, parabéns em nome de toda a equipe da nossa Rádio Fátima, tá? Obrigado, hein?
7: Eu que agradeço muito a parceria de vocês estarem aqui conosco e até a próxima.
2: Ok, mais uma vez a Fabiana Fernandes, que é a secretária de Cultura e Turismo do município de Campestre da Serra.

0: pelo trabalho. Agradecendo também a Júlia Rodrigues, que está lá nos nossos estúdios. Benito, obrigada.
1: Eu que agradeço. Agradeço a ti, agradeço ao Alexandre, os demais colegas, o Betão, o compadre Silvio, a toda a equipe da Rádio Fátima, a Júlia também lá nos estúdios. Obrigado pelo convite e feliz eu tô, né, pela parceria.
2: Deixa a Gi dar uma boa noite aqui.
0: Claro, com certeza. Oi, Gi.
3: Boa noite.
0: Vira a câmera aí pra ti, que a gente quer te ver também. Isso.
3: Vou virar aqui na frontal, mostrar eu e o Betão aqui.
0: Isso aí, olha só. Isso é o que o pessoal não vê, né? A parte dos nossos bastidores. Como é que foi trabalhar aí nos bastidores, Gi?
3: Ai, foi muito legal, né? Aqui o pessoal, a gente se encantou bastante com a vontade do pessoal, né? De mostrar esse lado artístico também, por ser amador, né? Mostrar esse lado. Então, muito legal, muito divertido também trabalhar nesse festival.
0: Perfeito, muito obrigada também pelo seu trabalho, por todo o empenho nessas duas noites. Bom, eu acho que assim, né? Agradecendo mais uma vez a Prefeitura de Campestre da Serra, que nos trouxe até aqui para fazer toda a cobertura do 4º Festival da Canção Serrana. Ontem com a apresentação de 23 músicas, hoje com a apresentação das 16 classificadas. Agora a programação da Semana Farroupilha de Campestre da Serra segue com shows, depois haverá baile e os jurados vão fazer ali, né, a finalização das notas. Após isso, haverá a divulgação dos resultados. Nosso trabalho com a transmissão vai ficar por aqui, mas você pode acompanhar o resultado através das redes sociais da tua Rádio Fátima. A você que esteve conosco, muito obrigada, um forte abraço, um bom final de semana. Como eu gosto de dizer, viva a Semana Farroupilha, viva o Dia do Gaúcho, vamos comemorar juntos este dia 20 de setembro. Um abraço a você e uma boa noite de paz e bem.
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8: 9:44.
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8: 15 graus.
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6: 9:56.
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7: 15 graus.
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4: 10:25. 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
4: 15 graus.
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2: 10:56.
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10: 15 graus.
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2: 11 horas e 26 minutos.
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9: 15 graus.
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8: 11 horas e 56 minutos.
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0: 15 graus.
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17: Da Rede Tua Rádio neste sábado, começando o final de semana e você ligado aqui nas emissoras que integram a nossa rede, te fazendo companhia com a nossa madrugada até às 5 horas da manhã. Depois do Tua Essência, a madrugada da Rede Tua Rádio chega com música, com a informação e com as mensagens, a reflexão desse novo dia, desse novo fim de semana que se inicia a partir de agora. Mais uma vez, muito obrigado pela tua companhia. Em nome de todos os profissionais que integram a Rede Tua Rádio, obrigado por essa parceria. Paz e bem, bom dia!

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1: Domingo, 20 de setembro, né, feriado Farroupilha, aí é de que a instabilidade predomine. Aqui na nossa região são pancadas de chuva, eventualmente alguma trovoada também pode acontecer. E esse tempo bastante instável deve predominar pelo menos até a terça-feira. Então, assim, vai se estender essas instabilidades. Mas os volumes mais expressivos e as tempestades associadas a essas instabilidades vão ficar mais concentradas entre o norte e o noroeste do estado. Com a previsão do tempo, Kátia Valente.
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2: 12:50.

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Muito obrigado pela companhia, muito obrigado pela audiência. Nós vamos juntos até às 5 horas da manhã, com os nossos quadros, com as nossas mensagens, os momentos de reflexão, né? Que a gente dá aquela respirada mais funda, faz aquele momento de espiritualidade sempre presente aqui na Rede Tua Rádio. Bom dia!

0: nosso intervalo nos ajuda a uma pequena prece, uma breve reflexão. As pessoas admiram suas qualidades em silêncio e julgam seus defeitos em voz alta. As pessoas admiram suas qualidades em silêncio e julgam seus defeitos em voz alta. Não seria complicado viver se tivéssemos equilíbrio entre palavras e pensamentos. O bom senso dá sabor à vida. Culturalmente, nos acostumamos a falar em voz alta os defeitos. Gastamos muitas horas emitindo pareceres, julgando atitudes e passando adiante comentários nem sempre verídicos. Além de admirar em silêncio as qualidades, poderíamos comunicá-las aos outros. Quando alguém fala bem da outra pessoa, sentimos vontade de conhecer aquela pessoa. Mas quando fala mal, nem queremos nos aproximar. Na maior parte das vezes, a pessoa não é nada daquilo que foi dito dela. Que aprendizado conviver com as pessoas. Deveríamos nos especializar nas palavras que pronunciamos. Gastar muitas sílabas para falar bem das pessoas. E se a pessoa não for aquilo que foi falado, só pelo fato de termos falado bem, ela irá se esforçar em ser melhor. As pessoas admiram suas qualidades em silêncio e julgam seus defeitos em voz alta. E sobre todos, a bênção de Deus, Pai, Filho e Espírito Santo. Amém.
1: Meia-noite e 37 minutos.

coração e também as mensagens, o momento de reflexão, como é importante a gente dar aquela paradinha, né? Nem que seja agora de madrugada, mas enfim, você que tá aí na audiência, fazer aquele momento de reflexão, né? Aquele momento de pensamento, como é importante essa respirada que damos em alguns momentos do dia. Seguimos por aqui até às 5 horas da manhã te fazendo companhia. Bom dia, um excelente sábado.

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1: Vamos pra cima, os apaixonados, assim, com energia, assim, ó. Cadê a energia de Vitória? Assim.

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1: Parabéns, exclama uma jornalista através das barreiras colocadas no pátio do Belvedere, onde o Papa chegou às 11h27 da manhã desta segunda, 14 de setembro, a bordo do carro do Vaticano para inaugurar a exposição Aqua, no dia do seu aniversário. Ele responde, obrigado, à distância, e pouco depois se vira, atraído pelo coro que canta em espanhol, Feliz Cumpleaños, que vem do outro lado do pátio das janelas dos museus do Vaticano, uma canção improvisada pelos visitantes que puderam assim homenagear o pontífice no dia em que ele completa 71 anos. Ao descer do carro, o pontífice foi recebido, entre outros, pelo arcebispo Giovanni Cesare Pagazzi, arquivista e bibliotecário da Santa Igreja Romana. Em seguida, chamou a atenção do Papa a instalação criada pelo artista francês J.R., uma grande onda em preto e branco que representa a ambivalência da água, maravilha da natureza e, ao mesmo tempo, elemento catastrófico. Uma obra inspirada nas gravuras criadas pelo pintor Gustave Doré para a edição da Bíblia em francês de 1866. A mostra dá início ao ciclo Catástrofe e Maravilha, que pretende propor uma reflexão ampla e interdisciplinar sobre os elementos naturais, entendidos como espelho dos medos e das esperanças da humanidade. Depois de visitar a exposição, o Papa Leão XIV, em discurso, inicia fazendo uma referência à história pessoal, o que neste dia especial para ele parece não ser apenas uma coincidência.
2: Vorrei solo dire che Dio nella sua provvidenza e qualche volta con certo umorismo.
1: Gostaria apenas de dizer que Deus, na sua providência e às vezes com um certo humor, nos faz lembrar sempre que Deus está conosco. Muitos de vocês talvez não saibam que minha mãe era bibliotecária e hoje estou aqui no dia do meu aniversário justamente para cumprimentar todos. Ao contemplar o acervo de livros guardados na sala leonina da Biblioteca Apostólica do Vaticano, percebe-se silêncio e inquietação. O duplo sentido que um leitor apaixonado encontra nas páginas de romances, tratados, orações e nas Sagradas Escrituras. O Papa Leão fala então de sístole e diástole, os dois movimentos do coração para descrever a Biblioteca Apostólica do Vaticano, que hoje visita pela primeira vez como pontífice, seguindo os passos dos seus predecessores.
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3: Uma hora e 14 minutos.

Música da Rede Tua Rádio nessa madrugada, madrugada de um novo dia, né? De um novo dia, que você tenha um excelente dia pela frente. É o desejo de toda a nossa equipe, de todos os profissionais que fazem parte da Rede Tua Rádio. Para você que está nos acompanhando em casa, para você que está trabalhando, fazendo um plantão nessa madrugada, muito obrigado pela companhia, muito obrigado pela audiência. Lembrando que você está sintonizado em uma das emissoras da Rede Tua Rádio. Bom dia!

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1: E agora vamos escutar todo mundo cantando assim com nós, com a bateria do Negrinho. Adelante!
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1: A construção de um navio parece com a formação das pessoas. Durante a gestação, o casco é construído, até que somos lançados ao mar. A maior parte de um navio é colocada depois, como acontece com a gente. Camarotes, porões, motores, pinturas, enfeites são acrescentados durante a infância e a adolescência. Até o navio ficar pronto para a primeira viagem. Um navio fica pronto quando sai do estaleiro, mas com a gente é diferente. E este é o desafio de cada um, pois crescemos todo dia e nunca ficamos prontos. Apesar disso, é preciso partir. Mas nem todos têm a coragem de ir e continuam atracados ao cais, julgando-se incapazes de navegar sozinhos. Algumas pessoas são obrigadas a zarpar, já que os encargos de segurança do porto tornam-se pesados demais e às vezes perdem um tempo precioso da viagem revoltadas e lamentando-se por tudo isso. Mas nem todo mundo é assim. Alguns, mal o dia amanhece, já partiram. Parecem muito ocupados e logo somem no horizonte. Desde cedo sabem o que querem e têm pressa de viver. Outros navios também saem logo que podem, mas ficam dando voltas e mais voltas sem chegar a lugar algum. Acabam navegando só para comprar mais combustível todo dia, e o que ganham mal dá para reformar o casco. Então, a primeira coisa a fazer é tornar-se comandante de si próprio. Isso equivale a pensar com a própria cabeça, ser timão e timoneiro, assumindo riscos pelos erros, pois só erram os que têm a coragem para ousar. E se caírem, levantar e tentar de novo sempre. Pois ninguém sabe nossa autonomia no mar, nossa capacidade de carga, ou também ninguém sabe a que velocidade podemos singrar as águas dos oceanos, sejam azuis ou escuras. Não existe navio que não tenha passado por tempestades e muitos afundam por não saberem evitá-las, por falta de comunicação ou ainda por acharem que não precisam dos outros. Mas não existem tempestades que durem para sempre, assim como os dias de sol também não são permanentes. Dor e frustrações, muitas vezes, são resultado de querermos perpetuar momentos de prazer, bem-estar, alegria, que por si só são efêmeros, e com que facilidade esquecemos que nada é eterno, a não ser o próprio movimento, e que por isso momentos de alegria se alternam com momentos de tristeza, dor se alterna com prazer, fome com saciedade, doença com saúde, um sempre dando lugar ao outro. Quando a gente

0: para de tentar lutar contra tudo isso e singra por esses mares da vida, descobrimos que, acima de tudo, a vida vale a pena ser vivida intensamente. 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
1: Uma hora e 39 minutos.

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1: 20 de setembro. Dia do Gaúcho, dia da Revolução Farroupilha e dia nacional dos desbravadores. Os aniversariantes do dia.
2: 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Mas que parti, lá vem o chocolate.
1: A cantora baiana Gilmelândia, ou apenas Gil.
2: Viu?

0: 1835 teve início a Revolução Farroupilha. Liderada por Bento Gonçalves, a Guerra dos Farrapos foi uma rebelião separatista, a mais longa e sangrenta do período regencial. 10 anos depois, foi assinado o Tratado de Poncho Verde, que formalizava o regresso do Rio Grande do Sul ao Império Brasileiro. Em 1897, nasceu em São Borja o militar e político, governador do estado do Rio Grande do Sul em duas ocasiões, senador da República e ministro da Agricultura, Ernesto Dornelles. Em sua homenagem, a ponte que liga Veranópolis a Bento Gonçalves recebeu o seu nome. Dornelles morreu em 1964, aos 66 anos. Em 1897, nasceu o militar e político brasileiro Humberto de Alencar Castelo Branco. Foi o 26º presidente do Brasil. Ele morreu em 1967, aos 69 anos. Em 1929, a Aliança Liberal lançou Getúlio Vargas como candidato à presidência. Mário Vivan para a tua rádio.
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1: Domingo, 20 de setembro, né, feriado Farroupilha, aí é de que a instabilidade predomine. Aqui na nossa região são pancadas de chuva, eventualmente alguma trovoada também pode acontecer. E esse tempo bastante instável deve predominar pelo menos até a terça-feira. Então, assim, vai se estender essas instabilidades. Mas os volumes mais expressivos e as tempestades associadas a essas instabilidades vão ficar mais concentradas entre o norte e o noroeste do estado. Com a previsão do tempo, Kátia Valente.
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2: 2 horas e 15 minutos.

Rodrigues, porque agora quem chega aqui na nossa madrugada é o Gilmar Ferreira, para te fazer companhia até às 5 horas da manhã nessa madrugada de sábado. Mais uma vez, obrigado pela parceria, obrigado pela audiência, um excelente final de semana a você, a sua família, aos seus amigos. Paz e bem e santa alegria.

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1: O santo deste dia 21 de setembro é São Mateus, apóstolo e evangelista. O evangelho apresenta pela primeira vez Mateus em Cafarnaum, então uma das cidades mais florescentes da Palestina, situada à beira do lago de Genezaré. Lá Mateus dava seu expediente cobrando impostos em nome da autoridade romana. A cobrança dos impostos imperiais era geralmente feita por rendeiros públicos, homens exploradores que o povo odiava e até chamava de publicanos, o que significa pecadores públicos equiparados aos pagãos. Era um homem rico, mas assim mesmo deixa tudo para seguir o mestre. Seu evangelho foi escrito pelo ano 70, antes da destruição do templo, que aconteceu neste mesmo ano. O seu evangelho foi escrito para os hebreus. É o evangelista das bem-aventuranças, do sermão da montanha, das parábolas do reino e do juízo universal. É o evangelho da igreja fundada sobre a rocha, que é Pedro, e de seus ministérios. Seu testemunho pelo evangelho é de total dedicação ao mestre que tanto defendeu. 21 de setembro, São Mateus, apóstolo e evangelista.
0: Duas horas e 40

por aqui Gilmar Ferreira. Depois da comunicação do Daniel Rodrigues, agora eu chego, né, para seguir te fazendo companhia nas próximas horas, aqui na madrugada, abraçando você que tá aí com a gente, desejando um excelente dia nessas primeiras horas, né, ainda madrugada. Vamos em frente, tudo de bom aí para você.

0: felicidade é saber apreciar as coisas simples da vida. O Google publicou há poucos dias quais são as pesquisas mais comuns entre os usuários. Entre elas, o que é quase sempre uma tendência é uma em particular: como ser feliz? Ser feliz é fechar os olhos e não querer mais nada, e para isso basta deixar de medir a felicidade pelo dinheiro que temos ou não temos, mas por aquelas coisas simples que não mudaríamos por todo o dinheiro do mundo. Todos nós temos mais de uma coisa que nunca mudaríamos nem pela mais incrível das riquezas: a vida dos seus filhos, seus parceiros, seus irmãos e talvez até seus animais de estimação, porque o que eles nos dão e o que lhes oferecemos é uma troca de afetos que não tem preço. Agora, o problema com tudo isso é que a vida, às vezes, não é nada fácil. Você sabe, por exemplo, que a coisa mais importante para você são seus filhos, mas você deve completar um longo dia de trabalho que o impeça de estar com eles o tempo que desejaria. Você gostaria, indubitavelmente, que tudo fosse mais fácil e a partir daí que, às vezes, nos sentíssemos perdidos diante de tantas pressões, tantas obrigações que dia após dia nos afastam do que é realmente essencial. Portanto, seria interessante pensar nesses aspectos por alguns instantes. Por exemplo, levar uma vida plena e consciente. Levar uma vida plena e consciente é saber entender em que momento da sua vida você está a sentir o seu presente, o aqui e agora. Devemos ser conscientes do que o nosso coração nos diz e das necessidades que você tem ao seu redor. Você pode, por exemplo, trabalhar mais horas, dando-lhe a oportunidade de ter mais coisas, mas sabe que, apesar de tudo, prefere investir nesse tempo na sua família. Viver uma vida plena também é entender que todo esforço vale a pena, porque tudo que você faz te faz feliz e oferece felicidade aos outros. Se não houver reciprocidade, não há cumprimento. Olhe para a sua vida como se fosse um círculo. Se não houver equilíbrio consigo mesmo e com o que o rodeia, será difícil desfrutar essa felicidade. Nem todas as pessoas sabem como aproveitar as coisas simples que a vida lhes oferece. Talvez porque eles são incapazes de vê-los, outros porque não os apreciam e estão mais inclinados para o apego material, para a satisfação imediata, o que não dura. Respire, ame, seja feliz, aproveite as coisas simples da vida. Esse é o único urgente. O resto, embora você não acredite, é secundário. Não hesite em praticar essa simplicidade de pensamento e de emoções no seu dia a dia, porque quando finalmente encontrarmos essa felicidade interior, ela durará para sempre, porque estará conectada ao nosso verdadeiro eu. Até amanhã!
1: Três horas e 13 minutos.

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Tá aí a boa música do Rio Grande aqui na madrugada, espaço reservado, né, na nossa seleção musical das madrugadas da tua rádio, para você ligadito, ligadita com a gente. Aquele abraço, muito obrigado aí pela companhia. Muita gente nos plantões, né, pessoal que trabalha com a rádio ligado, obrigado aí, viu, por mais um plantão juntos, né, obrigado aí pela tua companhia, viu. Para quem tá na cama, o pessoal que também acorda, o rádio ligado, né, e na nossa companhia, então muito obrigado aí para você, um bom dia e vamos em frente na boa música aqui da madrugada da tua.

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0: caro, minha cara ouvinte, que bom que estamos juntos para este momento de reflexão. Eu desejo graça e paz e espero que também você divulgue a outros para que também escutem. Se você aprendeu a gostar deste momento e ele faz bem, pode indicar a outros para que também escutem. Gostaria de falar sobre o amor e o desejo. Nós somos pessoas que amam e precisam confiar no amor, ir fundo no amor. E há sempre no amor também atenção com o desejo. Não há amor sem desejo. Um psicólogo chamado Peter Schellenbaum descreveu a estreita união entre as duas emoções, amor e desejo. Ele acha que nós localizamos o amor e o desejo na mesma parte do corpo, isto é, no meio do peito, à altura do coração, onde pressionamos as mãos para dizer que sofremos de amor e de desejo ardente. É exatamente a tensão do desejo que torna o amor valioso e o preenche com uma profundidade impenetrável. A felicidade máxima e o sofrimento indizível do desejo estão estreitamente vinculados. O amor sempre aponta para algo além dele. Nele, nós buscamos um amor absoluto, incondicional, ou seja, um amor divino. Entrar em contato com o nosso desejo não significa fugir da realidade de nossa vida. Ao contrário, quando sentimos que há em nós um desejo de Deus, um desejo de algo além deste mundo, de um lugar que supera este mundo, então podemos reconciliar-nos com a realidade muitas vezes tão banal de nossa vida. Então nós não ficamos desiludidos quando a pessoa amada não consegue satisfazer nosso profundo desejo de amor absoluto. Então não sobrecarregamos o parceiro, a parceira, com expectativas que nenhuma pessoa, na verdade, consegue satisfazer. A pessoa ama e acha que o outro pode preencher todo esse desejo de amor, mas ninguém consegue fazer isso. Vejo sempre de novo casos em que pessoas esperam, por exemplo, do seu amado que as cure, as salve e liberte, para dar à sua vida um sentido definitivo. Mas isso são expectativas irrealizáveis entre os seres humanos. Não é possível isso. O desejo ardente relativiza nossas expectativas quanto às pessoas, para nos tornarmos capazes de conviver humanamente, para que deixemos a outra pessoa ser como ela é, em vez de compará-la sempre com Deus, do qual nunca chega aos pés. Por isso, caro ouvinte, existe sempre essa tensão entre desejo e amor. E o desejo, de certa forma, nos empurra para além daquilo que nós amamos. Isso abre o caminho para Deus como fonte última do amor e da paz. Pensemos nisso. Um forte abraço para você. Deus te abençoe e te guarde. Em nome do Pai, do Filho e do Espírito Santo. Amém.
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2: Três horas e 43 minutos.

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Meus amigos, o medo de tentar impede o fracasso, mas também impede o sucesso. Pense nisso. Paz e bem, um carinhoso abraço para você ligado aqui na madrugada da Rede Tua Rádio. Um novo dia começando com você.

Bom, e chegamos já na reta final da madrugada aqui da Rede Tua Rádio, hora dedicada ao terço, momento aguardado pelos nossos ouvintes, momento que rezamos juntos, em rede, tantas pessoas rezando através do rádio, nossa oração fortalecida juntos, por isso rezemos pela paz universal. Rezemos pela saúde e cada um reza, colocando seus pedidos, mas reza também pelos outros, né? A gente faz essa partilha de orações. Traga os teus pedidos, mentalize nesse momento que gostaria de colocar diante de Deus.

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1: Existe algo especial em você que talvez nem sempre consiga enxergar. A vida pode trazer momentos que fazem você duvidar do seu valor, mas lembre-se de que você foi criado à imagem e semelhança de Deus. Isso significa que existe dentro de você algo que vai muito além da aparência, das conquistas ou da opinião das pessoas. Você não precisa ser perfeito para ter valor. Não precisa provar nada para merecer amor, respeito e cuidado. Existem qualidades, sentimentos, talentos e uma força dentro de você que tornam sua história única. Mesmo quando não consegue perceber, há algo em você que nenhuma comparação consegue apagar. Por isso, não permita que uma fase difícil faça você esquecer quem é. Cuide do seu coração, respeite sua caminhada e reconheça o que existe de bonito em você. Somos diferentes, temos histórias diferentes e carregamos dons diferentes. Talvez uma das maiores descobertas da vida seja perceber que aquilo que você procurava fora sempre esteve dentro de você. Pensemos, neste novo dia, o Senhor te abençoe e te guarde. O Senhor faça brilhar sobre ti sua face e se compadeça de ti. O Senhor volte para ti o seu rosto e te dê a paz. O Senhor te abençoe, Pai, Filho e Espírito Santo.

0: iniciamos este novo dia com as bênçãos de Deus e proteção de Nossa Senhora, Virgem Maria. Em nome do Pai, do Filho e do Espírito Santo. Amém. Creio
1: em Deus Pai Todo-Poderoso, Criador do céu e da terra, em Jesus Cristo, seu único Filho, nosso Senhor, que foi concebido pelo poder do Espírito Santo, nasceu da Virgem Maria, padeceu sobre Pôncio Pilatos, foi crucificado, morto e sepultado, desceu à mansão dos mortos, ressuscitou o terceiro dia, subiu ao céu, está sentado à direita de Deus Pai Todo-Poderoso, onde há de vir julgar os vivos e os mortos. Creio no Espírito Santo, na Santa Igreja Católica, na comunhão dos santos, na remissão dos pecados, na ressurreição da carne, na vida eterna. Amém.
0: Pai nosso que estais no céu, santificado seja vosso nome. Venha a nós o vosso reino. Seja feita a vossa vontade, assim na terra como no céu.
1: O pão nosso de cada dia nos dai hoje, perdoai as nossas ofensas, assim como nós perdoamos a quem nos tem ofendido. E não nos deixeis cair em tentação, mas livrai-nos do mal. Amém.
0: O anjo do Senhor anunciou a Maria.
1: E ela concebeu do Espírito Santo.
0: Ave Maria, cheia de graça, o Senhor é convosco. Bendita sois vós entre as mulheres, e bendito o fruto do vosso ventre, Jesus.
1: Santa Maria, Mãe de Deus, rogai por nós, pecadores, agora e na hora de nossa morte. Amém.
0: Eis aqui a serva do Senhor.
1: Faça-se em mim segundo a vossa palavra.
0: Ave Maria, cheia de graça, o Senhor é convosco. Bendita sois vós entre as mulheres, e bendito o fruto do vosso ventre, Jesus.
1: Santa Maria, Mãe de Deus, rogai por nós, pecadores, agora e na hora de nossa morte. Amém.
0: O Verbo Divino se fez carne
1: e habitou entre nós.
0: Ave Maria, cheia de graça, o Senhor é convosco. Bendita sois vós entre as mulheres, e bendito o fruto do vosso ventre, Jesus.
1: Santa Maria, Mãe de Deus, rogai por nós, pecadores, agora e na hora de nossa morte. Amém.
0: Glória ao Pai, ao Filho e ao Espírito Santo.
1: Como era no princípio, agora e sempre. Amém.
0: Ó meu bom Jesus,
1: perdoai-nos, livrai-nos do fogo do inferno, levai as almas todas para o céu, e socorrei principalmente as que mais precisarem.
0: Nossa Senhora de Fátima e São Francisco,
1: rogai por nós.
0: E neste Domingo do Senhor, vamos meditar os mistérios gloriosos. E neste primeiro mistério glorioso, contemplamos
1: a ressurreição de Jesus.
0: Pai nosso que estais no céu, santificado seja vosso nome. Venha a nós o vosso reino. Seja feita a vossa vontade, assim na terra como no céu.
1: O pão nosso de cada dia nos dai hoje, perdoai as nossas ofensas, assim como nós perdoamos a quem nos tem ofendido. E não nos deixeis cair em tentação, mas livrai-nos do mal. Amém.
0: Ave Maria, cheia de graça, o Senhor é convosco. Bendita sois vós entre as mulheres, e bendito o fruto do vosso ventre, Jesus.
1: Santa Maria, Mãe de Deus, rogai por nós, pecadores, agora e na hora de nossa morte. Amém.
0: Ave Maria, cheia de graça, o Senhor é convosco. Bendita sois vós entre as mulheres, e bendito o fruto do vosso ventre, Jesus.
1: Santa Maria, Mãe de Deus, rogai por nós, pecadores, agora e na hora de nossa morte. Amém.
0: Ave Maria, cheia de graça, o Senhor é convosco. Bendita sois vós entre as mulheres, e bendito o fruto do vosso ventre, Jesus.
1: Santa Maria, Mãe de Deus, rogai por nós, pecadores, agora e na hora de nossa morte. Amém.
0: Ave Maria, cheia de graça, o Senhor é convosco. Bendita sois vós entre as mulheres, e bendito o fruto do vosso ventre, Jesus.
1: Santa Maria, Mãe de Deus, rogai por nós, pecadores, agora e na hora de nossa morte. Amém.
0: Ave Maria, cheia de graça, o Senhor é convosco. Bendita sois vós entre as mulheres, e bendito o fruto do vosso ventre, Jesus.
1: Santa Maria, Mãe de Deus, rogai por nós, pecadores, agora e na hora de nossa morte. Amém.
0: Ave Maria, cheia de graça, o Senhor é convosco. Bendita sois vós entre as mulheres, e bendito o fruto do vosso ventre, Jesus.
1: Santa Maria, Mãe de Deus, rogai por nós, pecadores, agora e na hora de nossa morte. Amém.
0: Ave Maria, cheia de graça, o Senhor é convosco. Bendita sois vós entre as mulheres, e bendito o fruto do vosso ventre, Jesus.
1: Santa Maria, Mãe de Deus, rogai por nós, pecadores, agora e na hora de nossa morte. Amém.
0: Ave Maria, cheia de graça, o Senhor é convosco. Bendita sois vós entre as mulheres. E bendito o fruto do vosso ventre, Jesus.
1: Santa Maria, Mãe de Deus, rogai por nós, pecadores, agora e na hora de nossa morte. Amém.
0: Ave Maria, cheia de graça, o Senhor é convosco. Bendita sois vós entre as mulheres. E bendito o fruto do vosso ventre, Jesus.
1: Santa Maria, Mãe de Deus, rogai por nós, pecadores, agora e na hora de nossa morte. Amém.
0: Ave Maria, cheia de graça, o Senhor é convosco. Bendita sois vós entre as mulheres. E bendito o fruto do vosso ventre, Jesus.
1: Santa Maria, Mãe de Deus, rogai por nós, pecadores, agora e na hora de nossa morte. Amém.
0: Glória ao Pai, ao Filho e ao Espírito Santo.
1: Como era no princípio, agora e sempre. Amém.
0: Ó meu bom Jesus,
1: perdoai-nos, livrai-nos do fogo do inferno. Elevai as almas todas para o céu e socorrei principalmente as que mais precisarem.
0: Nossa Senhora de Fátima e São Francisco,
1: rogai por nós.
0: Segundo o mistério glorioso, contemplamos
1: a ascensão de Jesus. Pai nosso que estais no céu, santificado seja o vosso nome. Venha a nós o vosso reino, seja feita a vossa vontade, assim na terra como no céu.
0: O pão nosso de cada dia nos dai hoje, perdoai as nossas ofensas, assim como nós perdoamos a quem nos tem ofendido. E não nos deixeis cair em tentação, mas livrai-nos do mal. Amém.
1: Ave Maria, cheia de graça, o Senhor é convosco. Bendita sois vós entre as mulheres, e bendito é o fruto do vosso ventre, Jesus.
0: Santa Maria, Mãe de Deus, rogai por nós, pecadores, agora e na hora da nossa morte. Amém.
1: Ave Maria, cheia de graça, o Senhor é convosco. Bendita sois vós entre as mulheres, e bendito é o fruto do vosso ventre, Jesus.
0: Santa Maria, Mãe de Deus, rogai por nós, pecadores, agora e na hora da nossa morte. Amém.
1: Ave Maria, cheia de graça, o Senhor é convosco. Bendita sois vós entre as mulheres, e bendito é o fruto do vosso ventre, Jesus.
0: Santa Maria, Mãe de Deus, rogai por nós, pecadores, agora e na hora da nossa morte. Amém.
1: Ave Maria, cheia de graça, o Senhor é convosco. Bendita sois vós entre as mulheres, e bendito é o fruto do vosso ventre, Jesus.
0: Santa Maria, Mãe de Deus, rogai por nós, pecadores, agora e na hora da nossa morte. Amém.
1: Ave Maria, cheia de graça, o Senhor é convosco. Bendita sois vós entre as mulheres, e bendito é o fruto do vosso ventre, Jesus.
0: Santa Maria, Mãe de Deus, rogai por nós, pecadores, agora e na hora da nossa morte. Amém.
1: Ave Maria, cheia de graça, o Senhor é convosco. Bendita sois vós entre as mulheres, e bendito é o fruto do vosso ventre, Jesus.
0: Santa Maria, Mãe de Deus, rogai por nós, pecadores, agora e na hora de nossa morte. Amém.
1: Ave Maria, cheia de graça, o Senhor é convosco. Bendita sois vós entre as mulheres, e bendito é o fruto do vosso ventre, Jesus.
0: Santa Maria, Mãe de Deus, rogai por nós, pecadores, agora e na hora da nossa morte. Amém.
1: Ave Maria, cheia de graça, o Senhor é convosco. Bendita sois vós entre as mulheres, e bendito é o fruto do vosso ventre, Jesus.
0: Santa Maria, Mãe de Deus, rogai por nós, pecadores, agora e na hora da nossa morte. Amém.
1: Ave Maria, cheia de graça, o Senhor é convosco. Bendita sois vós entre as mulheres, e bendito é o fruto do vosso ventre, Jesus.
0: Santa Maria, Mãe de Deus, rogai por nós, pecadores, agora e na hora da nossa morte. Amém.
1: Ave Maria, cheia de graça, o Senhor é convosco. Bendita sois vós entre as mulheres, e bendito é o fruto do vosso ventre, Jesus.
0: Santa Maria, Mãe de Deus, rogai por nós, pecadores, agora e na hora da nossa morte. Amém.
1: Glória ao Pai, ao Filho e ao Espírito Santo.
0: Como era no princípio, agora e sempre. Amém.
1: Ó meu bom Jesus, perdoai-nos, livrai-nos do fogo do inferno, elevai as almas todas para o céu, e socorrei principalmente as que mais precisarem. Nossa Senhora de Fátima e São Francisco,
0: rogai por nós. E no terceiro mistério glorioso, contemplamos
1: Pentecostes. a vinda do Espírito Santo sobre Maria e os apóstolos.
0: Pai nosso que estais no céu, santificado seja vosso nome. Venha a nós o vosso reino. Seja feita a vossa vontade, assim na terra como no céu.
1: O pão nosso de cada dia nos dai hoje, perdoai as nossas ofensas, assim como nós perdoamos a quem nos tem ofendido. E não nos deixeis cair em tentação, mas livrai-nos do mal. Amém.
0: Ave Maria, cheia de graça, o Senhor é convosco. Bendita sois vós entre as mulheres, e bendito o fruto do vosso ventre, Jesus.
1: Santa Maria, Mãe de Deus, rogai por nós, pecadores, agora e na hora de nossa morte. Amém.
0: Ave Maria, cheia de graça, o Senhor é convosco. Bendita sois vós entre as mulheres, e bendito o fruto do vosso ventre, Jesus.
1: Santa Maria, Mãe de Deus, rogai por nós, pecadores, agora e na hora de nossa morte. Amém.
0: Ave Maria, cheia de graça, o Senhor é convosco. Bendita sois vós entre as mulheres, e bendito o fruto do vosso ventre, Jesus.
1: Santa Maria, Mãe de Deus, rogai por nós, pecadores, agora e na hora de nossa morte. Amém.
0: Ave Maria, cheia de graça, o Senhor é convosco. Bendita sois vós entre as mulheres, e bendito o fruto do vosso ventre, Jesus.
1: Santa Maria, Mãe de Deus, rogai por nós, pecadores, agora e na hora de nossa morte. Amém.
0: Ave Maria, cheia de graça, o Senhor é convosco. Bendita sois vós entre as mulheres, e bendito o fruto do vosso ventre, Jesus.
1: Santa Maria, Mãe de Deus, rogai por nós, pecadores, agora e na hora de nossa morte. Amém.
0: Ave Maria, cheia de graça, o Senhor é convosco. Bendita sois vós entre as mulheres, e bendito o fruto do vosso ventre, Jesus.
1: Santa Maria, Mãe de Deus, rogai por nós, pecadores, agora e na hora de nossa morte. Amém.
0: Ave Maria, cheia de graça, o Senhor é convosco. Bendita sois vós entre as mulheres, e bendito o fruto do vosso ventre, Jesus.
1: Santa Maria, Mãe de Deus, rogai por nós, pecadores, agora e na hora de nossa morte. Amém.
0: Ave Maria, cheia de graça, o Senhor é convosco. Bendita sois vós entre as mulheres, e bendito o fruto do vosso ventre, Jesus.
1: Santa Maria, Mãe de Deus, rogai por nós, pecadores, agora e na hora de nossa morte. Amém.
0: Ave Maria, cheia de graça, o Senhor é convosco. Bendita sois vós entre as mulheres, e bendito o fruto do vosso ventre, Jesus.
1: Santa Maria, Mãe de Deus, rogai por nós, pecadores, agora e na hora de nossa morte. Amém.
0: Ave Maria, cheia de graça, o Senhor é convosco. Bendita sois vós entre as mulheres, e bendito o fruto do vosso ventre, Jesus.
1: Santa Maria, Mãe de Deus, rogai por nós, pecadores, agora e na hora de nossa morte. Amém.
0: Glória ao Pai, ao Filho e ao Espírito Santo.
1: Como era no princípio, agora e sempre. Amém.
0: Ó meu bom Jesus,
1: perdoai-nos, livrai-nos do fogo do inferno. Elevai as almas todas para o céu, e socorrei principalmente as que mais precisarem.
0: Nossa Senhora de Fátima e São Francisco,
1: rogai por nós.
0: No quarto mistério glorioso, contemplamos
1: Maria assunta aos céus. Pai nosso que estais no céu, santificado seja o vosso nome. Venha a nós o vosso reino, seja feita a vossa vontade, assim na terra como no céu.
0: O pão nosso de cada dia nos dai hoje, perdoai as nossas ofensas, assim como nós perdoamos a quem nos tem ofendido. E não nos deixeis cair em tentação, mas livrai-nos do mal. Amém.
1: Ave Maria, cheia de graça, o Senhor é convosco. Bendita sois vós entre as mulheres, e bendito é o fruto do vosso ventre, Jesus.
0: Santa Maria, Mãe de Deus, rogai por nós, pecadores, agora e na hora da nossa morte. Amém.
1: Ave Maria, cheia de graça, o Senhor é convosco. Bendita sois vós entre as mulheres, e bendito é o fruto do vosso ventre, Jesus.
0: Santa Maria, Mãe de Deus, rogai por nós, pecadores, agora e na hora da nossa morte. Amém.
1: Ave Maria, cheia de graça, o Senhor é convosco. Bendita sois vós entre as mulheres, e bendito é o fruto do vosso ventre, Jesus.
0: Santa Maria, Mãe de Deus, rogai por nós, pecadores, agora e na hora da nossa morte. Amém.
1: Ave Maria, cheia de graça, o Senhor é convosco. Bendita sois vós entre as mulheres, e bendito é o fruto do vosso ventre, Jesus.
0: Santa Maria, Mãe de Deus, rogai por nós, pecadores, agora e na hora da nossa morte. Amém.
1: Ave Maria, cheia de graça, o Senhor é convosco. Bendita sois vós entre as mulheres, e bendito é o fruto do vosso ventre, Jesus.
0: Santa Maria, Mãe de Deus, rogai por nós, pecadores, agora e na hora da nossa morte. Amém.
1: Ave Maria, cheia de graça, o Senhor é convosco. Bendita sois vós entre as mulheres, e bendito é o fruto do vosso ventre, Jesus.
0: Santa Maria, Mãe de Deus, rogai por nós, pecadores, agora e na hora de nossa morte. Amém.
1: Ave Maria, cheia de graça, o Senhor é convosco. Bendita sois vós entre as mulheres, e bendito é o fruto do vosso ventre, Jesus.
0: Santa Maria, Mãe de Deus, rogai por nós, pecadores, agora e na hora da nossa morte. Amém.
1: Ave Maria, cheia de graça, o Senhor é convosco. Bendita sois vós entre as mulheres, e bendito é o fruto do vosso ventre, Jesus.
0: Santa Maria, Mãe de Deus, rogai por nós, pecadores, agora e na hora da nossa morte. Amém.
1: Ave Maria, cheia de graça, o Senhor é convosco. Bendita sois vós entre as mulheres, e bendito é o fruto do vosso ventre, Jesus.
0: Santa Maria, Mãe de Deus, rogai por nós, pecadores, agora e na hora da nossa morte. Amém.
1: Ave Maria, cheia de graça, o Senhor é convosco. Bendita sois vós entre as mulheres, e bendito é o fruto do vosso ventre, Jesus.
0: Santa Maria, Mãe de Deus, rogai por nós, pecadores, agora e na hora da nossa morte. Amém.
1: Glória ao Pai, ao Filho e ao Espírito Santo.
0: Como era no princípio, agora e sempre. Amém.
1: Ó meu bom Jesus, perdoai-nos, livrai-nos do fogo do inferno, e levai as almas todas para o céu, e socorrei principalmente as que mais precisarem. Nossa Senhora de Fátima e São Francisco,
0: rogai por nós. E no quinto mistério glorioso, contemplamos
1: Maria, coroada rainha dos anjos e dos santos.
0: Pai nosso que estais no céu, santificado seja vosso nome. Venha a nós o vosso reino. Seja feita a vossa vontade, assim na terra como no céu.
1: O pão nosso de cada dia nos dai hoje. Perdoai as nossas ofensas, assim como nós perdoamos a quem nos tem ofendido. E não nos deixeis cair em tentação, mas livrai-nos do mal. Amém.
0: Ave Maria, cheia de graça, o Senhor é convosco, bendita sois vós entre as mulheres, e bendito o fruto do vosso ventre, Jesus.
1: Santa Maria, Mãe de Deus, rogai por nós, pecadores, agora e na hora de nossa morte. Amém.
0: Ave Maria, cheia de graça, o Senhor é convosco, bendita sois vós entre as mulheres, e bendito o fruto do vosso ventre, Jesus.
1: Santa Maria, Mãe de Deus, rogai por nós, pecadores, agora e na hora de nossa morte. Amém.
0: Ave Maria, cheia de graça, o Senhor é convosco. Bendita sois vós entre as mulheres, e bendito o fruto do vosso ventre, Jesus.
1: Santa Maria, Mãe de Deus, rogai por nós, pecadores, agora e na hora de nossa morte. Amém.
0: Ave Maria, cheia de graça, o Senhor é convosco. Bendita sois vós entre as mulheres, e bendito o fruto do vosso ventre, Jesus.
1: Santa Maria, Mãe de Deus, rogai por nós, pecadores, agora e na hora de nossa morte. Amém.
0: Ave Maria, cheia de graça, o Senhor é convosco. Bendita sois vós entre as mulheres, e bendito o fruto do vosso ventre, Jesus.
1: Santa Maria, Mãe de Deus, rogai por nós, pecadores, agora e na hora de nossa morte. Amém.
0: Ave Maria, cheia de graça, o Senhor é convosco. Bendita sois vós entre as mulheres, e bendito o fruto do vosso ventre, Jesus.
1: Santa Maria, Mãe de Deus, rogai por nós, pecadores, agora e na hora de nossa morte. Amém.
0: Ave Maria, cheia de graça, o Senhor é convosco. Bendita sois vós entre as mulheres, e bendito o fruto do vosso ventre, Jesus.
1: Santa Maria, Mãe de Deus, rogai por nós, pecadores, agora e na hora de nossa morte. Amém.
0: Ave Maria, cheia de graça, o Senhor é convosco. Bendita sois vós entre as mulheres, e bendito o fruto do vosso ventre, Jesus.
1: Santa Maria, Mãe de Deus, rogai por nós, pecadores, agora e na hora de nossa morte. Amém.
0: Ave Maria, cheia de graça, o Senhor é convosco. Bendita sois vós entre as mulheres, e bendito o fruto do vosso ventre, Jesus.
1: Santa Maria, Mãe de Deus, rogai por nós, pecadores, agora e na hora de nossa morte. Amém.
0: Ave Maria, cheia de graça, o Senhor é convosco. Bendita sois vós entre as mulheres, e bendito o fruto do vosso ventre, Jesus.
1: Santa Maria, Mãe de Deus, rogai por nós, pecadores, agora e na hora de nossa morte. Amém.
0: Glória ao Pai, ao Filho e ao Espírito Santo.
1: Como era no princípio, agora e sempre. Amém.
0: Ó meu bom Jesus,
1: perdoai-nos, livrai-nos do fogo do inferno, elevai as almas todas para o céu, e socorrei principalmente as que mais precisarem.
0: Nossa Senhora de Fátima e São Francisco,
1: rogai por nós.
0: Infinitas graças vos damos, soberana rainha, pelos benefícios que todos os dias recebemos de vossas mãos liberais. Dignai-vos, agora e para sempre, tomar-nos debaixo de vosso poderoso amparo. E para mais nos obrigar-nos, vos saudamos com uma salve, Rainha.
1: Salve, Rainha, Mãe de Misericórdia, vida, doçura, esperança, nossa salve. A vós, bradamos, degredados filhos de Eva. A vós, suspirando, gemendo e chorando neste vale de lágrimas. Eia, pois, advogada nossa, esses vossos olhos misericordiosos a nós volveis. E depois desse desterro, mostrai-nos Jesus, bendito o fruto do vosso ventre. Ó clemente, ó piedosa, ó doce sempre Virgem Maria,
0: rogai por nós, Santa Mãe de Deus,
1: para que sejamos dignos das promessas de Cristo.
0: Juntos rezamos o Santo Terço. Que possamos ficar com as bênçãos de Deus e proteção de Nossa Senhora. Em nome do Pai, do Filho e do Espírito Santo. Amém. Paz e bem.
1: Santa alegria.
0: Louvado seja o nosso Senhor Jesus Cristo.
1: Para sempre seja louvado.
2: 4 horas e 44 minutos.

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1: Olá, bom dia, muito bom dia, forte abraço. Manhã de domingo, hoje é dia 20 de setembro, é o dia de todos os gaúchos, é o dia de todos nós que levamos a bandeira do Rio Grande, né, gente? Um grande abraço a todos. Um ótimo 20 de setembro para você na sintonia aqui na tua Rádio Fátima neste Dia do Gaúcho. Hoje é o dia de número 263, faltando 102 dias para acabar o ano. Hoje é dia do Gaúcho, Dia Nacional dos Desbravadores. Hoje também é aniversário de Valência do Piauí no Piauí, Pará de Minas e Minas Gerais, Ponte Alta em Santa Catarina e Paulsu e Itapeva no estado de São Paulo. Bom dia a todos, o Tá Na Hora está no ar, abrindo por aqui com os monarcas do Rio Grande Antigo, depois o Porca Véia do mesmo jeito. Paz e bem.
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1: 15 graus.

0: 5 horas, 1 minuto.
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2: Neste dia 20 de setembro, nós recordamos os mártires coreanos. Em maio de 1983, o Papa João Paulo II canonizou 103 mártires coreanos. O cristianismo na Coreia começou com um leigo. Algumas pessoas letradas leram um livro do padre Matthäus Rich, vindo da China. Um deles foi enviado ao bispo de Pequim, de quem recebeu instrução religiosa e foi batizado. Voltou em 1784. No prazo de 10 anos, eram mais de 10 mil católicos. Não tinham um padre, só conseguiram um em 1831. Os cristãos eram então perseguidos. Em 1845, foi morto o primeiro padre coreano, André Kim, e com ele, mais 102 cristãos, agora canonizados. Nestas perseguições foram mortos mais de 10 mil cristãos. No ano da canonização, 1983, os cristãos eram 1 milhão e 400 mil católicos, 14 dioceses, 1.200 sacerdotes, 3.500 religiosos e 4.500 catequistas. Eles foram fiéis ao Salvador quando disse: "Brilhe vossa luz perante os homens, de modo que, vendo vossas boas obras, glorifiquem vosso Pai que está nos céus." 20 de setembro, mártires coreanos.
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4: 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Bom dia, gente. Tá na hora aqui na tua Rádio Fátima. Paz e bem. Um ótimo dia para você. São 5 horas e 2 minutos.

0: 15 graus.
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4: 5:07.
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4: 15 graus.
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0: Sequência aqui do Tá na Hora dessa manhã, gente, quero mandar um abraço, bom dia lá pro meu amigão Roberto Silva lá no bairro Coab, bom dia, um abraço também pra minha amiga Isaura Finger ali no bairro Borges, Andressa, o Itenor Finger, Amância Bussardi, o seu Mário Clairo, meu amigo José Fontana, Podarilho Maciel, Dona Maria de Lourdes, um abraço pra vocês, bom dia pro Ari Bueno e a Clarice, o Ari Maciel, Dona Isabel, a Maria José Gomes do bairro Santa Terezinha, o Ari Long e a Dona Lourdes, um abraço. Bom dia pro Biônico, bom dia pro Gelson Vaninho, Joãozinho lá no bairro Franciose, seu Luiz Gonzaga lá no bairro Franciose, um abraço e um bom dia pra Regina e pro Toco também na audiência, bom dia e um abração lá pro meu amigo Amantino da Silva Ferreira e toda a família no Passo do Carro, a Benta e o Gringo, seu Dinarte Antunes também um abração, um bom dia pra vocês. A Neura Trentinha ali no bairro Borges ouvindo a gente, Bom dia pra Yara Aparecida de Melo também. Um abraço e um bom dia neste dia do gaúcho. Paz e bem.
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4: 15 graus.
0: 5:12. Está iniciando mais um dia.

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1: Olá, bom dia. Nossa curiosidade de hoje é quem inventou o creme dental. Há cerca de 4 mil anos no Egito surgiu o creme dental. Era uma substância altamente abrasiva e adstringente, feita com pedra pomes pulverizada e vinagre. O preparado era esfregado nos dentes com um pequeno ramo de árvore. Os romanos, no século I, acrescentaram um insólito antisséptico na sua fórmula, a urina humana, para deixar os dentes mais brancos. Hoje em dia, as pastas contêm basicamente uma substância aromática, uma abrasiva e sabão. Em 1850, um dentista americano desenvolveu um pó para limpar os dentes, que se tornou muito popular entre os pacientes. O filho dele, também dentista, ajudou a modificar a fórmula, criando assim o creme dentifrício Dr. Sheffield, a primeira pasta de dente. O produto só teve sucesso quando foi colocado em tubos. Lucius Sheffield foi considerado o dentista mais famoso do mundo e recebeu 30 patentes por invenções, que vão desde uma técnica de colocar jaquetas em dentes até um túnel ferroviário elevado para as cidades. Esta é a nossa curiosidade de hoje. Eu volto amanhã com muito mais para você.
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2: 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Bom dia, uma ótima manhã para você na companhia aqui da tua Rádio Fátima.

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1: 5:21, bom dia, 5:21.
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3: Olá, meus amigos e caros ouvintes. E aí, no domingo, a instabilidade vai continuar predominando também. E chama atenção para o domingo à noite, onde as instabilidades podem ganhar mais força e virem também associadas a tempestades, mas isso na parte mais noroeste. Aqui na nossa região, é ao longo do domingo à noite, durante a madrugada para segunda e ao longo da segunda, que as instabilidades também podem ganhar um pouquinho mais de força, mas as tempestades mesmo associadas a granizo e rajadas de vento é mais para a parte noroeste do estado. Com a previsão do tempo, Kátia Valente.
1: 15 graus.
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1: 5:24.
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1: 15 graus.
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1: Vamos seguindo aqui no Tá Na Hora nessa manhã, gente. Bom dia, meu amigo tio Zé Guedes, né? Tio Ari Piton, ontem vi o tio Zé Guedes lá no Altos da Glória. Meu amigo Mauro Gilberto, bom dia. Bom dia para Ari Silveira e a dona Juraci no bairro Imperial. Seu Velocino e a dona Nedir Zardo também, um abração. A Nelva Perissari lá em Monte Alegre, o Nereu Moraes, ali no bairro Santa Cruz. Tio Ilareza, dona Maria da Graça. Um abraço, meu amigo Jari César Dallagnol lá em Esmeralda. Manuel Luiz Couto Baladão, um abraço, bom dia. Obrigado pela audiência, também o seu Nilvo e a dona Lorena Consorte, um abraço para vocês. Professor Valdecir de Matos lá na Esmeralda, o Antônio e a Célia Pontel, o Assis Lopes, o Osmar e a Sandra Armiliato, um abraço, bom dia, gente. Chegando por aqui nessa manhã de domingo aqui na tua Rádio Fátima, chegando, a gente vai trazendo mais música aqui na programação, agora tem o Erlon Pericles e o Grande Velho, depois Cristiano Quevedo.
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1: 5:27, bom dia, 5:27.
2: 15 graus.

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0: 15 graus.
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0: 5 horas e 40 minutos.
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0: 15 graus. 10, 13.
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0: Queridos aniversariantes do Clube da Amizade, hoje é um dia muito especial. O dia do aniversário de vocês. Parabéns pelo dom da vida. Que Deus cuide de cada um de vocês e que, junto com a família, a vida possa ser celebrada.
1: Parabéns a você, aniversariante do dia 20 de setembro. Em Monte Alegre dos Campos, Albino Francisco Poleto recebe os parabéns da sua esposa Inês, dos filhos, do genro, nora, netos e bisneto. Em Campestre da Serra, Diogo Bernardi recebe os parabéns da esposa Elisandra e dos filhos Arthur, Samuel e Jonathan. Em Vacaria, Eunira da Silva Bossardi recebe os parabéns da família. Em São Domingos do Sul, Eveni Romão Beveniu recebe os parabéns do esposo Marco Antônio e da filha Laura. Em IP, Felipe Brolo recebe os parabéns dos pais Darcy e Neuza e da mana Renata. Em Nova Bassano, Maria Aparecida de Souza Pauleto recebe os parabéns dos familiares. Em Pai e Filho, Marinês Guizo recebe os parabéns dos familiares. Em Vacaria, Marli Gonçalves recebe os parabéns do esposo, dos filhos, netos e da gente. Em Nova Bassano, Nelson Segalim recebe os parabéns da esposa e do filho Jonatas. Em Bom Jesus, Nelson Ângelo Fiamming recebe os parabéns da esposa Madalena, dos filhos e dos netos. Em Flores da Cunha, Neuze Fiorese Verde recebe os parabéns das filhas, dos genros e netos. Em Pai e Filho, Pedro Vans recebe os parabéns dos pais. Em Antônio Prado, Priscila de Farias Camate recebe os parabéns dos pais Ulmiro e Jussara e da mana. Em Capinzal, Vanessa Sete Bernardi recebe os parabéns do esposo e do filho. Em Vacaria, Olinto Lames recebe os parabéns dos filhos, netos e amigos. Felicidade a você, aniversariante. Receba o carinho da tua Rádio Fátima.
0: Parabéns a todos vocês. Feliz aniversário e fique com a bênção de Deus, Pai, Filho e Espírito Santo. Amém. Paz e bem.
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3: Olha só, a história de hoje é sobre xará e timbaúva. Gentil Alves de Vargas, o xará, nasceu na cidade de Cachoeira do Sul, onde iniciou a sua carreira artística. No final do ano de 1958, conheceu Nilson Paulo Timbaúva de Medeiros, ou Timbaúva, que veio da cidade de Tubarão, Santa Catarina, para Porto Alegre. Em 1968, gravaram o seu primeiro LP pela gravadora Copacabana, intitulado Do Rio Grande para o Brasil. E na sequência vieram vários lançamentos,

0: rádio. 15 graus. Bom dia, gente amiga. Obrigado pela sintonia, pela audiência, pela companhia. Agora 5:49. Gente, vou finalizando, tá na hora de hoje. Um abraço, bom dia pro tio Lourenço Escolaro. Bom dia pro Joel de Jesus lá em Muitos Capões, a dona Leda, conheci eles ontem lá no Jogo do Glória. Um abraço, meu tio Joel, um abraço, meu amigo, bom dia. A dona Leda, obrigado pelo carinho de vocês. Um abração a Doroti Barbosa, um abraço pro tio Mica e todo mundo lá em Bom Jesus, o Irineu Magro, o Clodovil Bisotto ali no bairro Santana, o João Atadeu e a Saleti, um abraço pra Ieda e pro Nenê lá na Fazenda da Estrela, o Pirulito, Aristides Bobcinho, o Aldenor Carlotto Sonera, um abraço, um bom dia para vocês, o Diomar Padilha em Bom Jesus, o senhor Aristides Costa, um abração, também na audiência aí nessa manhã, um bom dia para todos vocês. Sequência tem o programa Caminhos da Fé, daqui a pouquinho o ECC, também o Cursílio, a Pastoral Familiar, os aniversariantes do Clube da Amizade, a Santa Missa a partir das 9 da manhã e às 10 o Rincão Brasileiro. Hoje mais curto porque às 11 a gente tem o Grêmio aí contra o Palmeiras no Campeonato Brasileiro. Um abraço a todos, paz e bem, bom domingo, ótima semana.
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0: E nós vamos seguindo aqui no Tá na Hora, agora 5:51. Bom dia.

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6: 6 horas e 2 minutos.

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4: 15 graus.
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0: 6:23. 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
0: 15 graus.
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0: 15 graus.
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8: 6:40.
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8: 15 graus.
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9: 7:04.
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9: 15 graus.
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0: Olá, bom dia! A partir de agora você está na companhia do Caminhos da Fé, um momento de reflexão e espiritualidade, aqui na tua rádio. O resumo e o comentário dos fatos que movem a igreja, suas dioceses, paróquias e pastorais, a dinâmica das comunidades. Saudamos os ouvintes do Caminhos da Fé, que vai ao ar sempre aos domingos e que estão sintonizados em uma das emissoras nas áreas de cobertura aqui da Rede Tua Rádio, em Caxias do Sul, Lagoa Vermelha, Veranópolis, Garibaldi, Vacaria, Marau e Soledade. 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Começamos com as informações do Vaticano.
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2: O Papa Leão XIV acolheu milhares de fiéis e peregrinos na Praça São Pedro para a audiência geral desta quarta-feira, 16 de setembro. O pontífice deu continuidade ao ciclo de catequeses sobre os documentos do Concílio Vaticano II, comentando o segundo capítulo da Constituição Gaudium et Spes. Esta parte do texto é dedicada à comunidade humana e convida a considerar a multiplicação das relações entre os homens como um dos principais aspectos do mundo contemporâneo. Por um lado, analisou o Papa o desenvolvimento tecnológico, a difusão dos meios de comunicação em massa e das redes sociais, bem como o recurso cada vez maior à inteligência artificial abre novas possibilidades, derrubando barreiras e distâncias. Por outro lado, as relações tendem a tornar-se cada vez menos pessoais, mais virtuais, e aplicando os ensinamentos conciliares à realidade atual, alertou.
3: Se rischia de habituar-se a delegar e a de algoritmi.
2: Corre-se o risco de nos habituarmos a delegar aos algoritmos decisões que competem exclusivamente à consciência humana. A contribuição que a comunidade cristã pode oferecer é justamente assegurar que as relações sociais tenham um significado real e uma profundidade pessoal. Para que sejam boas, essas relações devem ser estabelecidas a partir do projeto criador de Deus, que quis que os homens formassem uma só família e se tratassem uns aos outros como irmãos. Nesta perspectiva, a Gaudium et Spes afirma que a diversidade das pessoas e dos povos no mundo não deve ser considerada como um perigo ou uma ameaça, mas como um potencial de enriquecimento e de crescimento. Assim, é necessário abrir-se cada vez mais à lógica da reciprocidade, da partilha e do cuidado. Leão XIV apontou para algumas conclusões a que chegaram os padres conciliares. Em primeiro lugar, o respeito pela pessoa humana. A Gaudium et Spes considera infamante tudo o que se opõe à vida, como homicídio, genocídio, aborto, eutanásia. E ainda, escravidão, prostituição, comércio de pessoas e condições degradantes de trabalho. A segunda conclusão refere-se ao respeito e ao amor também pelos adversários ou por quem pensa e age diferente de nós. Em terceiro lugar, a igualdade fundamental de todos os homens que exige justiça social. Isso impõe eliminar qualquer forma social ou cultural de discriminação por razão do sexo, raça, cor, condição social, língua ou religião.
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0: Vamos conhecer o Santo do Dia com o Frei Jaime Bettega.
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5: Neste dia 20 de setembro, nós recordamos os mártires coreanos. Em maio de 1983, o Papa João Paulo II canonizou 103 mártires coreanos. O cristianismo na Coreia começou com um leigo. Algumas pessoas letradas leram um livro do padre Matheus Ricci, vindo da China. Um deles foi enviado ao bispo de Pequim, de quem recebeu instrução religiosa e foi batizado. voltou em 1784. No prazo de 10 anos, eram mais de 10 mil católicos. Não tinham padre, só conseguiram um em 1831. Os cristãos eram então perseguidos. Em 1845, foi morto o primeiro padre coreano, André Kim, e com ele mais 102 cristãos, agora canonizados. Nestas perseguições foram mortos mais de 10 mil cristãos. No ano da canonização, 1983, os cristãos eram 1 milhão e 400 mil católicos, 14 dioceses, 1.200 sacerdotes, 3.500 religiosos e 4.500 catequistas. Eles foram fiéis ao Salvador quando disse: brilhe vossa luz perante os homens, de modo que, vendo vossas boas obras, glorifiquem vosso Pai que está nos céus. 20 de setembro, mártires coreanos.

0: Vamos agora à participação do Frei Bruno Glab.
1: Amigos e amigas que nos acompanham semanalmente em nossa reflexão bíblica, a nossa saudação de paz e bem. 25º domingo do tempo comum. O evangelho proposto para a missa de hoje é Mateus capítulo 20, do versículo 1 até o versículo 16a. É mais uma parábola do reino. Do que trata esta parábola? É aquela história do patrão que de manhã cedo vai contratar operários que estão sentados na praça, faz o mesmo contato às 9 horas, ao meio-dia, às 3 da tarde e, por fim, às 5 horas da tarde. Na Galileia de então havia muitas pessoas sem trabalho, ou seja, camponeses que perderam suas terras. Então, naquele tempo não havia carteira assinada, não havia contrato de trabalho como hoje. Então, todas as manhãs, estes diaristas desempregados iam e sentavam nas praças, esperando que alguém os contratasse. Quando era tempo de plantio e tempo de colheita, havia muito serviço. Fora deste período, o desemprego e a fome se faziam sentir. Na parábola de hoje, um dono de campo sai cedo para contratar operários por 1 denário, que era o salário justo por um dia de trabalho. Mas vendo que o trabalho era muito, ele saiu novamente às 9 horas, às 12 horas, às 15 horas e às 17 horas. Na hora do acerto de contas, acontece a lógica do reino, que difere muito da lógica humana. Ele pagou igual para todos, aqueles que trabalharam 1 hora apenas e aqueles que trabalharam o dia todo. O patrão não foi injusto para com os primeiros, porque ele pagou o que lhes era devido, mas mostrou misericórdia para com os desempregados que só conseguiram trabalho na última hora do dia. Deus é retratado na figura deste dono, que chama os operários, e os operários somos todos nós, homens e mulheres. Por que que ele conta essa história? Os fariseus que se converteram a Cristo, eles eram escrupulosos observantes das leis e pensavam que eles teriam privilégio na salvação eterna sobre os gentios que se converteram mais tarde. Até nem queriam conviver com eles, porque eles tinham uma vida ilibada e os gentios vinham de um mundo, vamos dizer assim, bastante pecaminoso. Jesus mostra que Deus ama indistintamente todos os seus filhos e filhas. A recompensa na vida eterna não é fruto de nossos méritos, mas sim por termos aceito o convite que Deus nos fez por meio de Jesus Cristo. Logo, a salvação é fruto da misericórdia de Deus dada a nós por meio de Jesus Cristo e não pelos nossos méritos. Se alguém nasceu numa família cristã e sempre foi um bom cristão, ele receberá a salvação pelos méritos de Jesus Cristo. Se alguém nunca foi cristão, mas aos 60, 70, 80 anos aceita o chamado de Deus, ele também vai receber a salvação pelos méritos de Cristo. Esta é a lógica da misericórdia de Deus, ou do infinito amor de Deus. Esta é a lógica do reino. Portanto, é nossa tarefa levar o amor de Deus a todos, sempre sabendo que a salvação é misericórdia e não mérito de ninguém. Portanto, Jesus Cristo é o nosso Salvador. A você, meu irmão, minha irmã, nossa saudação de paz e bem.
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0: caro ouvinte, que bom que estamos juntos para este momento de reflexão. Eu desejo graça e paz e espero que também você divulgue a outros para que também escutem. Se você aprendeu a gostar deste momento e ele faz bem, pode indicar a outros para que também escutem. Gostaria de falar sobre o amor e o desejo. Nós somos pessoas que amam e precisam confiar no amor, ir fundo no amor. E há sempre no amor também atenção com o desejo. Não há amor sem desejo. Um psicólogo chamado Peter Schellenbaum descreveu a estreita união entre as duas emoções, amor e desejo. Ele acha que nós localizamos o amor e o desejo na mesma parte do corpo, isto é, no meio do peito, à altura do coração, onde pressionamos as mãos para dizer que sofremos de amor e de desejo ardente. É exatamente a tensão do desejo que torna o amor valioso e o preenche com uma profundidade impenetrável. A felicidade máxima e o sofrimento indizível do desejo estão estreitamente vinculados. O amor sempre aponta para algo além dele. Nele, nós buscamos um amor absoluto, incondicional, ou seja, um amor divino. Entrar em contato com o nosso desejo não significa fugir da realidade de nossa vida. Ao contrário, quando sentimos que há em nós um desejo de Deus, um desejo de algo além deste mundo, de um lugar que supera este mundo, então podemos reconciliar-nos com a realidade muitas vezes tão banal de nossa vida. Então nós não ficamos desiludidos quando a pessoa amada não consegue satisfazer nosso profundo desejo de amor absoluto. Então não sobrecarregamos o parceiro, a parceira, com expectativas que nenhuma pessoa, na verdade, consegue satisfazer. A pessoa ama e acha que o outro pode preencher todo esse desejo de amor, mas ninguém consegue fazer isso. Vejo sempre de novo casos em que pessoas esperam, por exemplo, do seu amado que as cure, as salve e liberte, para dar à sua vida um sentido definitivo. Mas isso são expectativas irrealizáveis entre os seres humanos. Não é possível isso. O desejo ardente relativiza nossas expectativas quanto às pessoas, para nos tornarmos capazes de conviver humanamente, para que deixemos a outra pessoa ser como ela é, em vez de compará-la sempre com Deus, do qual nunca chega aos pés. Por isso, caro ouvinte, existe sempre essa tensão entre desejo e amor. E o desejo, de certa forma, nos empurra para além daquilo que nós amamos. Isso abre o caminho para Deus como fonte última do amor e da paz. Pensemos nisso. Um forte abraço para você. Deus te abençoe e te guarde. Em nome do Pai, do Filho e do Espírito Santo. Amém.
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13: 7:26.
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0: De volta com o Caminhos da Fé aqui pela Rede Tua Rádio nessa manhã de domingo. Hoje é feriado da Revolução Farroupilha, né? O Dia Farroupilha. Obrigado pela companhia de sempre. Você que está sintonizado aqui nas nossas emissoras, para quem está curtindo esse domingão, né? Para quem está curtindo esse feriado, um bom descanso. Vamos a mais informações agora da região de Marau, Juventude Missionária de Marau, esse final de semana em Itapuca.
1: E o assunto do programa, Juventude Missionária. A gente já falou um pouquinho desse projeto tão bonito da Paróquia Cristo Rei aqui de Marau. Ações que já vêm sendo realizadas e outras que estão programadas também. Por isso eu recebo com muito carinho a Ângela Bianchin. Bem-vinda, bom dia, tudo bem?
2: Bom dia, Ana. Bom dia, rádio ouvintes.
1: Gisele Trento, também te recebo com muito carinho. Prazer te conhecer. Bem-vindo à nossa programação, tudo bom?
3: Bom dia, Ana. Bom dia, ouvintes da tua rádio.
1: Bom, para quem ainda não sabe dessa proposta da Paróquia Cristo Rei, já há algum tempo, né, a Juventude Missionária reunindo os movimentos católicos de jovens. Expliquem pra gente um pouquinho dessa proposta, por favor.
2: Então, as ações missionárias, o grupo Juventude Missionária surgiu no ano passado. No final de 2024, o Frei Laércio lançou essa proposta da gente juntar jovens de todos os movimentos para fazer algumas ações missionárias. É o sair de dentro do movimento e evangelizar, né? Fora, né? Buscar outras pessoas. Então, no ano de 2025, começou então toda essa movimentação, criou-se um grupo de jovens, reunindo jovens do Tal 04, do CLJ, do Cursílio Jovem. Esse ano nós temos também jovens do acampamento e do grupo de oração São Bento. E aí, o ano passado, a gente fez a nossa primeira movimentação, a gente fez uma missão ali no bairro Conforto, a comunidade São Gabriel. Então, ano passado a gente fez ações lá e esse ano a proposta foi Guadalupe e uma ação fora de Marau, que depois nós vamos conversar também.
1: Vocês estavam me falando antes fora do ar que vocês se descobriram, né, nesse trabalho de missão. Uma experiência pessoal, se vocês puderem compartilhar, contar como está sendo para vocês todo esse envolvimento.
3: Bom, então, eu comecei, como eu estava comentando, no Cursílio Jovem. E eu era uma pessoa que eu questionava muito a minha fé. Então, eu fui para lá para aprender um pouco mais. Quando tu participa de um movimento, tu segue mais tempo, assim, tu é convidada para ir mais vezes. E foi ali pela terceira vez que eu descobri minha fé e descobri que as pessoas são a face de Cristo. Então, o que puder ajudar outras pessoas, eu me disponibilizarei, né? Se eu tiver um tempo. E às vezes até a gente encaixa esse tempo para poder passar um pouco do que a gente aprendeu, né? Para que outras pessoas traga oração, fé, persiga, né, nesse caminho. Acredito que seja isso.
2: O que é bacana do grupo da Juventude Missionária é que todos os jovens, eles estão envolvidos nos seus movimentos, eles têm ações particulares dos movimentos, inclusive o Cursílio agora está fazendo, né, de um esforço extra, porque além de todas essas atividades missionárias, eles também estavam no final de semana com algumas ações para arrecadar fundos, eles tinham pizza, enfim, e no meio de tudo isso eles ainda vão ter um retiro para levar mais jovens. Então, o que eu acho a parte mais bonita de tudo isso é que eles continuam se buscando, né, o conhecimento para também depois estar levando para fora. E isso também, da mesma forma, o Cursílio, CLJ, todos eles continuam extremamente ativos e fazendo ações nos seus movimentos e desempenhando essas atividades missionárias em paralelo. Então, é o enche a fé aqui para levar para lá, sabe? São ações bem bacanas. E respondendo a tua pergunta sobre como a gente se descobriu, o tio Beto e eu fomos tios em 2024 do CLJ, e aí depois a gente recebeu esse desafio do Frei Laércio de estar conduzindo, né, por 3 anos esse grupo de jovens missionários. E eu sempre digo que eu me descobri como cristã, como católica, sendo missionária. o meu sentido de ser católico, né? De tu não viver uma fé fechada, né? Dentro da igreja, mas enfim, levar a igreja para fora. Tem sido uma experiência muito bacana, além de estar com jovens, né? Que a gente
1: é
2: se renova
1: bom,
2: também, né?
1: Eu sei sempre como que é. Vocês estarão em Itapuca, é isso?
2: Exatamente. Então, na proposta inicial que o Frei Laércio sugeriu, era o ano passado uma ação em Marau, esse ano fora de Marau, nos limites do estado, né? Uhum. E pro ano que vem a gente planeja uma ação fora do estado. Então, vem mais coisas por aí. Mas dentro desse projeto de sair de Marau, então, a gente vai para Itapuca. A gente já está desenvolvendo, já estamos fazendo algumas ações. Lá eles estão vivendo a quaresma de São Miguel, a paróquia deles lá é São Miguel Arcanjo. Então, iniciou agora dia 18, na terça-feira, a quaresma de São Miguel. A gente esteve lá com alguns jovens também. E as atividades missionárias, propriamente ditas, foram divididas em duas etapas. 5 e 6 agora de setembro. Todas as famílias do interior. A gente formou 7 grupos, com 3 jovens cada grupo, então são 21 jovens, mais 4 tios de apoio. O Frei Edmar, no segundo final de semana, 19 e 20 de setembro, visitaremos todas as famílias da cidade e faremos algumas ações, algumas celebrações lá também, de motivação, enfim, para levar essa alegria dos movimentos jovens para uma cidade menor, que eles não têm toda essa estrutura, né? Eu digo assim, até a quantidade de pessoas que temos aqui envolvidas, né?
1: Uhum.
2: Levar essa alegria que a gente está vivendo aqui na nossa paróquia para outras cidades também.
1: Eu percebo um crescimento muito grande nos jovens envolvidos, seja com as missões, com outras atividades dentro da paróquia também, dentro da igreja. Nesses últimos tempos a gente percebe um crescimento bem grande, né? Todos os movimentos voltados a jovens têm o seu público, têm o seu trabalho, têm a sua importância. Eu gostaria que tu compartilhasse um pouquinho também, você comentou antes que se descobriu, né? Renovou a tua fé, mas esse crescimento da juventude nesses movimentos.
3: Eu acho bem bacana também que antes de eu participar em 2023, eu não sabia dos movimentos e eu achava que o mundo estava perdido, assim, que os jovens não participavam mais de nada. E muitas vezes eu acredito que seja essa falta de informação que precisa ser mais divulgado. Realmente, quando a gente começou aqui de Marau, eram umas 5 jovens. E hoje, no último, foi... Ai, agora eu não lembro de cabeça, mas tá indo muita gente mesmo. E isso que é legal, porque quando tu vê mais jovens, te dá esse ânimo. E querendo ou não, agora a gente tá com marketing mais legal, a gente divulga mais. Então, isso também acaba chamando mais os jovens.
1: Quero agradecer, então, a presença de vocês aqui no programa.
2: Muito obrigada, Ana. Muito obrigada pelo espaço. Eu acho que esse espaço, essas portas abertas, respondem aquele teu questionamento anterior, né? Sobre o crescimento dos movimentos. Eu acho que quando a gente coloca energia, as coisas acontecem. E é uma ação, acho que, da paróquia, das pessoas envolvidas, é que tem feito com que isso cresça. E eu sempre falo, para encerrar, né? Não é sobre religião. É sobre o mundo que nós queremos construir, é sobre cidadania, é sobre estar com esses jovens e promover o bem.
1: Obrigada, Gisele.
3: Obrigada.
0: Terceira jornada franciscana de oração reúne mais de 300 pessoas em Vacaria.
4: Mais de 300 pessoas participaram no último domingo da terceira jornada franciscana de oração, realizada na Capela da Luz, em Monte Alegre dos Campos. O encontro, promovido pela paróquia Nossa Senhora de Fátima, reuniu lideranças e leigos para um dia dedicado à espiritualidade franciscana. A programação teve como tema Francisco de Assis, uma vida feita de oração, serviço e missão. Durante a jornada, os participantes tiveram momentos de oração, ensinação, adoração ao Santíssimo e celebração. Segundo o Frei Mateus Dalpisol, o encontro também buscou aproximar os ensinamentos de São Francisco à realidade atual.
5: A jornada foi de um proveito tremendo. As lideranças, reunidas em mais de 300 pessoas, gostaram de estar em contato com a espiritualidade franciscana, com o legado de Francisco, essa jornada que tinha como tema Francisco de Assis, uma vida feita a oração, serviço e missão. As lideranças, os leigos da nossa comunidade aqui de Vacaria, da Paróquia Nossa Senhora de Fátima, tiveram contato com a espiritualidade franciscana, com a vida de São Francisco, com o jubileu franciscano comemorado este ano pelo decreto do Papa Leão XIV, e tiveram a disponibilidade de rezar por um dia inteiro as orações franciscanas, o jeito de ser de Francisco e principalmente como o jeito de Francisco se insere na sociedade atual. Então, em contato com a espiritualidade franciscana, foram momentos de oração, momentos de encenação, momentos de adoração ao Santíssimo, momentos de celebração, no qual podemos confeccionar um bolo e comemorar os 800 anos da passagem de Francisco por esta terra, por esse planeta. Então, acredito que foi uma jornada muito proveitosa e que conseguiu alcançar o público e o ideal a que nos propomos, que foi fazer com que vivessem de fato a espiritualidade franciscana num dia intenso de oração. Então, acredito que cumprimos o nosso ideal. Foi uma alegria ter todo mundo que conseguiu se fazer presente nessa terceira jornada franciscana de oração e ficamos no aguardo já da quarta.
4: A programação também marcou os 800 anos da morte de São Francisco, celebrados com um momento de confraternização durante o encontro. Para os organizadores, a jornada alcançou o objetivo de proporcionar um dia intenso de oração e contato com a espiritualidade franciscana. Fábia Schiller, para a tua rádio.
0: Nova etapa da reconstrução da Igreja Matriz de Flores da Cunha teve início no último fim de semana.
6: As obras de reconstrução da Igreja Matriz Nossa Senhora de Lourdes, de Flores da Cunha, entraram em uma nova etapa neste fim de semana. Neste sábado, começou o posicionamento da estrutura que vai sustentar a nova cobertura do templo. O trabalho deve seguir ao longo da semana, conforme as condições climáticas. A montagem das estruturas metálicas começou no último dia 4. Primeiro, as peças são montadas no chão e depois de prontas, içadas e posicionadas a cerca de 15 metros de altura. A nova cobertura tem aproximadamente 768 metros quadrados. Antes dessa etapa, foi executada uma cinta de concreto ao redor da edificação. O serviço, iniciado em agosto, foi concluído no dia 22. Com cerca de 100 metros de comprimento, 30 centímetros de largura e 40 centímetros de altura, a estrutura serve como base para a fixação do novo telhado. As doações para a reconstrução da Igreja Matriz continuam sendo recebidas por meio da chave Pix, igrejaflorisdacunha@gmail.com. Em nome da Associação dos Amigos da Paróquia Nossa Senhora de Lourdes de Flores da Cunha. Os serviços arrecadados contribuem para o prosseguimento das demais etapas da reconstrução. Mais informações você confere no site da rede Tua Rádio. Da Tua Rádio São Francisco de Caxias do Sul, Luan Varela.
7: No último domingo, dia 13 de setembro, na Santa Missa celebrada pela manhã, ocorreu a apresentação dos festeiros da 142ª Festa em Honra ao Padroeiro São Pedro, com realização em 2027. Na ocasião, os festeiros de 2026 agradeceram à comunidade em geral por todo o apoio, dedicação e colaboração dispensadas nas diversas atividades que envolveram a realização da Festa de São Pedro. Destacaram que, sem a participação e o empenho de todos, não seria possível alcançar os resultados obtidos. Na sequência, Roque Setolin, representando a equipe administrativa da Paróquia São Pedro, manifestou seus agradecimentos aos festeiros pela dedicação, empenho e comprometimento demonstrado ao longo de toda a preparação e realização da festa, por muitas vezes, inclusive, deixando em segundo plano seus compromissos pessoais, familiares, profissionais e outras atividades. Como forma de reconhecimento pela dedicação e pelo trabalho realizado, foi entregue a cada festeiro uma lembrança especial. Encerrando o encontro, foram apresentados os festeiros da festa em honra a São Pedro, de realização no ano de 2027. São eles: João Paulo De Luca e André Stringhini, Fábio Elisiane Tedesco Orlandi, Ivanor e Nilva Brigolini, Claudinei e Silvana Vargas e Marcelo e Tânia Cristina Bortolini Martinazzo. Da Tua Rádio Garibaldi, Eduardo Bacon da Silva.

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6: 7:46.
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3: 16 graus.
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10: De volta com o Caminhos da Fé aqui pela Rede Tua Rádio. Muito obrigado pela tua audiência.

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Estamos no 25º domingo do tempo comum, dias 19 e 20 de setembro de 2026, dia do gaúcho. Vamos às notícias, aos destaques da Diocese de Caxias ao longo da semana. Nona Jornada Diocesana da Juventude vai reunir jovens da Diocese em Flores da Cunha. Uma tarde para encontrar gente nova, celebrar a fé e descobrir caminhos para viver com propósito. Esta é a Nona Jornada Diocesana da Juventude, a JTJ, que vai acontecer no próximo sábado, dia 26 de setembro, em Flores da Cunha, com início a 1:30 PM e o término próximo das 21h. A atividade vai acontecer no Parque da Vindima, Eloy Kuhn. Promovido pelo setor Juventude da Diocese de Caxias do Sul, o encontro quer reunir os jovens de todas as regiões de pastoral, grupos, movimentos e comunidades. Considerada uma preparação para a Jornada Mundial da Juventude, a JTJ acontece desde 2016 e passa por todas as regiões de pastoral. Neste ano, Flores da Cunha será o ponto de encontro para uma programação com acolhida, animação, catequeses, espiritualidade, integração e missa de envio. O lema: Tende coragem, eu venci o mundo, do Evangelho de João, capítulo 16, versículo 33, é o mesmo da Jornada Mundial da Juventude que vai acontecer no ano que vem, 2027, na Coreia do Sul, e foi anunciado pelo Papa Leão XIV na missa de encerramento do Jubileu dos Jovens, em Roma, no ano passado. Ele lembra que a fé em Cristo dá esperança e força para encarar os desafios de cada dia. Serão realizadas 3 catequeses para a escolha dos jovens em seus dias na sua vida real. Na catequese Jovens no Mundo, Como Não Se Perder, o professor Adroaldo Lamaison vai conversar sobre distrações, comparações e pressões que podem deixar os jovens sem direção. A proposta é perceber a voz de Deus e ter Jesus como referência no mundo que muda em todo o tempo. Já a catequese Quem Sou Eu aos Olhos de Deus terá a presença do cantor, compositor, escritor, sociólogo e doutor em teologia Giovanni Mattiello, que vai provocar uma pergunta: de onde vem o nosso valor? A reflexão vai buscar mostrar que identidade e dignidade não dependem de aparência, desempenho ou curtidas, mas do amor de Deus e da beleza única de cada pessoa. A terceira catequese, Como Escolher Deus.

No meu dia a dia, vai ser conduzida pela psicóloga e mestra em teologia Fabiane Paza. Em meio a estudos, responsabilidades, amizades e tantas decisões, a nona JTJ vai ajudar os jovens a perceberem que escolher Deus não é algo restrito à igreja, é uma decisão capaz de transformar relacionamentos, prioridades e a maneira de viver. Para colocar todo mundo em movimento, a programação terá o DJ Alan Nunes, de São Paulo, conhecido pela música eletrônica católica. Ele retorna depois de ter participado da JTJ de 2022 em Garibaldi para participar deste momento em Flores da Cunha. A inscrição tem o valor de R$20 para ser pago no dia ou ainda aos coordenadores dos grupos. No valor está incluso o kit lanche. Então é possível se inscrever pelo site www.diocesedecaxias.org.br/notícias. Solidariedade que aquece. Campanha de inverno da Cáritas da Diocese de Caxias do Sul distribui 40 mil peças de roupa. A campanha de inverno Sinais da Esperança, Solidariedade que aquece da Cáritas da Diocese de Caxias do Sul, deixou importantes sinais do cuidado da Igreja Católica com os mais necessitados. Lançada em fevereiro, junto da campanha da Fraternidade 2026, a iniciativa arrecadou e distribuiu alimentos não perecíveis, agasalhos, cobertores e fraldas. O objetivo da iniciativa foi fortalecer as doações nas paróquias e comunidades para atender as famílias vulneráveis daquelas localidades. Foram produzidos materiais de divulgação da campanha que chegaram a todas as paróquias, como cartazes e flyers. E a divulgação deu frutos. Em diversas localidades, nas igrejas, secretarias paroquiais, salões e espaços de catequese, foram instaladas caixas com a identificação da ação para recolher as doações. Ao longo da campanha Sinais de Esperança, que seguiu agosto adentro, em virtude do frio, foram recebidas mais de 30 toneladas de alimentos não perecíveis nas paróquias e comunidades da diocese para a montagem das cestas básicas. Além disso, a Cáritas recebeu da comunidade muçulmana uma doação de 150 quilos de carne bovina que foram encaminhados às Cáritas paroquiais, Pastoral das Pessoas em Situação de Rua e demais entidades. Muitas comunidades e paróquias de municípios pequenos da diocese enviaram o fruto da solidariedade do povo diretamente à coordenação da Cáritas junto ao Centro de Pastoral, que por sua vez encaminhou para atender os bairros mais necessitados. Ao longo do inverno, as baixas temperaturas demonstraram o rigor da estação mais fria do ano. Por isso, outro item que fez parte da campanha da Cáritas da Diocese de Caxias do Sul foi a doação de cobertores e mantas. Fruto da doação para as celebrações do Corpus Christi na Catedral de Caxias e em outras paróquias, foram recebidos mais de 1.500 cobertores destinados às entidades que também atendem às pessoas em situação de vulnerabilidade. Além dos cobertores, roupas e agasalhos são muito importantes para ajudar os mais necessitados a enfrentarem as baixas temperaturas. Ao longo da campanha de inverno, foram distribuídas mais de 40 mil peças de roupa e 600 pares de calçados nas paróquias e comunidades da diocese, além da própria Pastoral da Criança. Diocese de Caxias do Sul recebe material de Natal do Regional Sul 3 da CNBB. Já está à disposição no Centro Diocesano de Formação Pastoral, junto da Coordenação de Pastoral, o material de Natal, composto pelo livreto, pela guirlanda e também pelo cartaz, para ser dinamizado junto às comunidades e paróquias da Diocese de Caxias do Sul. O livreto é composto pela bênção de envio, pelos quatro encontros das quatro semanas do Advento e também pela celebração penitencial, além da bênção para o dia de Natal. Também faz parte do kit a guirlanda para ser colocada nas portas das casas. As paróquias já podem retirar a partir de segunda-feira, junto ao Centro Diocesano de Formação Pastoral, as suas encomendas de material para celebrar o Natal 2026, que esse ano traz como lema: Vem guiar nossos passos no caminho da paz, conforme o Evangelho de Lucas, capítulo 1, versículo 79. 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

0: Pedimos a bênção do Frei Jaime Bétega.
1: E no final do Caminhos da Fé, nós nos encontramos para este momento de bênção. Seguimos Jesus. Nossa fé nos faz caminhar. Queremos andar nos caminhos do mundo, do jeito de Francisco de Assis, com a paz e o bem no coração, com o desejo de uma vida nova, com a certeza de que, com a paz e com o bem, nós somos capazes então de construir a santa alegria. Vivamos intensamente a vida. Caminhar é preciso. Caminhar do jeito de Francisco no seguimento a Jesus Cristo é uma oportunidade única. Sejamos caminheiros da fé. Sigamos os caminhos da fé, para que tenhamos sempre muita paz, muita luz, muita esperança. O mundo aguarda pelo nosso testemunho. Nem tudo na vida dá certo, mas tudo pode ensinar, inspirar e nos fazer amadurecer. É com muito amor que, nos caminhos do mundo, nós vamos continuar este dom maravilhoso chamado vida. Nada é maior do que a vida. E a vida precisa ser abraçada, sentida, amada. A vida deve ser uma resposta de amor, porque Ele deu a vida por amor a nós. Sejamos capazes de abraçar os que estão ao nosso lado, mas não percamos de vista jamais o infinito. Caminhos da fé. Que a bênção de Deus nos acompanhe, por intercessão de São Francisco de Assis. Desça sobre todos a bênção de Deus, Pai, Filho e Espírito Santo. Amém. Paz e bem. Santa alegria.
0: 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Agradecemos a sua companhia de sempre. 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Bom dia, bom domingo a todos.

0: Bom dia, do Edmilson.
1: Bom dia, da Bianca.
0: Estamos dando início a mais um programa do ECC, o Encontro de Casais com Cristo, da paróquia Nossa Senhora de Fátima.
1: Acreditar que podemos. Muitas vezes, diante de uma dificuldade, somos nós mesmos que colocamos limites naquilo que somos capazes de fazer. Olhamos para o tamanho do desafio e pensamos: eu não vou conseguir. É difícil demais. Isso não é para mim. Mas acreditar que podemos é o primeiro passo para transformar aquilo que parece impossível em uma nova possibilidade. Não significa que tudo será fácil. Significa acreditar que, mesmo diante das dificuldades, podemos tentar, aprender, recomeçar e seguir em frente. Quando acreditamos em nós mesmos, descobrimos forças que nem imaginávamos ter. E quando colocamos Deus à frente dos nossos caminhos, encontramos coragem para continuar. Mesmo quando não conseguimos enxergar claramente o que vem pela frente. Talvez, hoje, você esteja enfrentando uma situação que parece maior do que suas forças. Não desista antes de tentar. Não permita que o medo diga que você é ou até onde você pode chegar. Lembre-se, você não precisa conseguir tudo de uma vez. Um passo de cada vez também é caminhada. Acredite que você pode. Acredite que é capaz de recomeçar. Acredite que dias melhores podem nascer depois de um momento difícil. E, acima de tudo, confie em Deus, porque quando acreditamos e fazemos a nossa parte, Deus abre caminhos onde muitas vezes nós só conseguimos enxergar obstáculos. Que hoje possamos sair com uma certeza no coração: eu posso, eu sou capaz, eu não estou sozinho. Com Deus posso ir muito mais longe. Nunca deixe de acreditar. Às vezes, o milagre começa justamente quando decidimos não desistir.
0: O amor e a alegria são os elementos básicos para conquistarmos amizades e as conservarmos. São básicos também para a nossa paz mental. Demonstre amor e alegria em todas as oportunidades. E veja que a paz nasce dentro de você. A felicidade não pode estar em nada que esteja fora de você. Busque-a dentro de você mesmo, pois a felicidade é Deus, e Deus mora dentro de você. Aniversariantes da semana.

0: hoje, dia 20 de setembro, está de aniversário Marli de Fátima Silva Gonçalves. Dia 22, estará de aniversário Margarete Cássio Matos. Também comemora seu aniversário Lisete Aparecida Lemos de Abreu. No dia 25, estará de aniversário Cíntia Duarte do Amaral Rotava. E também comemora seu aniversário Adenilson Oliveira. Parabéns a todos. Queremos agradecer a todos que estiveram presentes no primeiro terço luminoso do ECC. Foi um momento lindo, maravilhoso. Agradecemos a cada um que esteve presente. Logo mais, às 19 horas, convidamos a todos para a missa que é a cargo do ECC, na paróquia Nossa Senhora de Fátima. Agradecemos a tua Rádio Fátima pelo espaço concedido para a realização do programa do ECC, o Encontro de Casais com Cristo.
1: Cremos na vida, cremos no amor, cremos na família. Bom domingo a todos.

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2: 8:11.
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5: 16 graus.
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0: a reflexão, a mensagem, as informações da Pastoral Familiar aqui na tua Rádio Fátima.
1: Bom dia, ouvintes. Hoje queremos refletir com vocês a mensagem: a educação dos filhos depende do relacionamento dos pais. Pais nervosos e ansiosos muitas vezes transmitem aos filhos esses desequilíbrios. Se de um lado é difícil controlar as emoções e sentimentos, por outro lado temos que nos conter diante dos filhos, para que o nosso desespero não lhe cause danos. A experiência da clínica do Dr. Ferrucci, italiano, demonstrou que cada ser humano é o resultado da relação entre dois indivíduos, seu pai e sua mãe. E esta relação segue conosco a vida toda, vivendo dentro de nós como uma harmonia belíssima ou com uma relação dolorosa. É a herança mais forte que recebemos. A relação entre nossos progenitores, segundo o Dr. Ferrucci, nos constituiu no que somos. E isto é verdade também hoje, na época da família pensão, da fecundidade artificial, da manipulação genética, dos ventres de aluguel, dos bancos de espermatozoides. Uma criança sente com todo o seu ser a relação entre seus pais. Se a relação está envenenada, este veneno circulará pelo seu organismo. Se a atmosfera do lar é triste e ofensiva, o horizonte da vida se torna nublado e o futuro será incerto. A conclusão, então, parece bem clara. Se você quer ser um bom pai, seja um grande esposo. Se você quer ser uma boa mãe, seja uma grande companheira para seu marido. Quando um matrimônio reage a tempo e recupera o belo do seu amor, os primeiros a perceber são os filhos. É impossível falar da educação de filhos sem falar da vida de seus pais. Antes de tudo, a educação dos filhos depende dos pais, da vida do casal. Quando eles vivem bem, se entendem, se amam e um sacrifica para fazer o outro feliz, o mais importante está feito em termos de preparação à base da educação dos filhos. Por isso, a primeira preocupação dos pais que querem educar bem os seus filhos é vê-los crescer felizes, deve ser a de viver bem um com o outro. Sem isto, tudo pode ficar comprometido em termos de educação, mesmo que outros grandes recursos sejam usados. Não se iludam. Sem o amor dos pais, não é possível educar bem os filhos. Os filhos respiram o amor dos pais ou o seu desentendimento. Pensamos nisso. Que a Sagrada Família nos abençoe hoje e sempre. Amém. Pela Pastoral Familiar, Cleci Subtil de Oliveira.
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2: 8:26.
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6: 17 graus.
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Bom dia, queridos irmãos e irmãs corcilistas, e todos os que nos escutam pela tua Rádio Fátima. É com muita alegria que estamos juntos para mais um programa do Movimento do Cursilho de Cristandade da Diocese de Vacaria. Hoje queremos conversar sobre algo que está no coração da nossa fé, que precisa também estar no coração de cada cursilista. A palavra de Deus, a Bíblia e o Evangelho. A Bíblia não é apenas um livro que deixamos guardado em uma estante. A Bíblia é palavra viva. É Deus falando conosco, iluminando nossos caminhos, fortalecendo nossa fé e nos mostrando como viver o Evangelho no nosso dia a dia. Quando abrimos a Bíblia, encontramos histórias de pessoas que, assim como nós, tiveram alegrias, dificuldades, dúvidas, quedas e recomeços. Encontramos Abraão, Moisés, Davi, os profetas, os apóstolos e tantos outros. Mas encontramos principalmente Jesus Cristo. E é em Jesus que toda a nossa caminhada cristã encontra seu sentido. O Evangelho nos apresenta Jesus que acolhe, perdoa, cura, ensina, serve e ama. Jesus não ficou apenas falando sobre o amor, ele viveu este amor. E é justamente isso que o Evangelho nos pede: não apenas conhecer a palavra, mas colocá-la em prática. Ser cursilista não significa apenas ter participado de um cursilho. O cursilho é um encontro que pode marcar profundamente a nossa vida, mas ele precisa continuar produzindo frutos depois daquele encontro, principalmente na nossa família e na nossa comunidade. Pois a espiritualidade do cursilista precisa estar sustentada pela oração, pela palavra e pela ação. Não podemos ser cristãos somente dentro da igreja. Somos chamados a levar Cristo para os ambientes onde vivemos. É por isso que o Evangelho é tão importante, porque o Evangelho nos ajuda a compreender que nossa missão não termina quando termina uma reunião, uma celebração ou uma outreia. A missão continua. Cristo precisa estar presente na nossa família, no nosso trabalho, nas nossas amizades e em todos os ambientes onde estamos. Como nos ensina São Paulo, já não sou eu que vivo, é Cristo que vive em mim. Que bonito seria se pudéssemos fazer desta frase uma verdadeira oração: Senhor, que Cristo viva em mim, para que eu possa levar Cristo aos outros. Por isso, abra a Bíblia. Não deixe a palavra de Deus esquecida. Reserve alguns minutos do seu dia. Leia um trecho do Evangelho. Leia devagar. Reze com aquela palavra. E pergunte: Senhor, o que esta palavra está dizendo para a minha vida hoje? Talvez você encontre uma resposta para uma preocupação. Você encontre uma força que precisa para enfrentar uma dificuldade. Talvez encontre uma palavra de perdão. Talvez encontre coragem para recomeçar. Porque a palavra de Deus continua falando ao coração de cada um de nós. Queremos também aproveitar esse momento para lembrar algo muito especial. Está se aproximando um grande momento de encontro e fraternidade do nosso movimento. No dia 15 de novembro de 2026, teremos a nossa outreia diocesana em Vacaria, no salão da paróquia Nossa Senhora de Fátima. Será um momento de encontro, oração, partilha, alegria e renovação da nossa caminhada como cursilistas. Mas uma outreia começa muito antes do dia marcado. Ela começa na nossa preparação, começa na oração, quando lembramos dos irmãos e irmãs que estarão conosco, quando convidamos aquele cursilista que está afastado,
começa também quando buscamos viver melhor o Evangelho. Por isso, desde já, vamos nos preparar. Vamos rezar pela nossa outreia, vamos rezar pelos cursilistas, vamos rezar por aqueles que precisam reencontrar o caminho da fé. E vamos pedir ao Senhor que faça desse encontro um verdadeiro momento de renovação para o nosso movimento. Nós, Senhor, te agradecemos pela oportunidade de caminhar como irmãos e irmãs no movimento de Cursílio. Ajuda-nos, Senhor, a amar cada vez

Novembro de 2026, que possamos chegar até esse dia unidos na oração, na fraternidade e na missão. Meus irmãos e minhas irmãs, que nesta caminhada possamos carregar sempre três coisas no coração: a palavra de Deus para nos iluminar, o Evangelho para nos transformar e Cristo para levarmos aos nossos ambientes. Vamos juntos, como irmãos, fortalecendo nossa caminhada e renovando nosso compromisso de viver e anunciar o Evangelho. Porque ser cursilista é caminhar juntos, viver a fé e levar Cristo para o mundo. Bom domingo a todos e uma abençoada semana. 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

0: Queridos aniversariantes do Clube da Amizade, hoje é um dia muito especial. O dia do aniversário de vocês. Parabéns pelo dom da vida. Que Deus cuide de cada um de vocês e que, junto com a família, a vida possa ser celebrada.
1: Parabéns a você, aniversariante do dia 20 de setembro. Em Monte Alegre dos Campos, Albino Francisco Poleto recebe os parabéns da sua esposa Inês, dos filhos, do genro, nora, netos e bisneto. Em Campestre da Serra, Diogo Bernardi recebe os parabéns da esposa Elisandra e dos filhos Arthur, Samuel e Jonathan. Em Vacaria, Eunira da Silva Bossardi recebe os parabéns da família. Em São Domingos do Sul, Eveni Romão Beveiu recebe os parabéns do esposo Marco Antônio e da filha Laura. Em IP, Felipe Brolo recebe os parabéns dos pais Darcy e Neuza e da mana Renata. Em Nova Bassano, Maria Aparecida de Souza Pauleto recebe os parabéns dos familiares. Em Pai e Filho, Marinês Guizo recebe os parabéns dos familiares. Em Vacaria, Marli Gonçalves recebe os parabéns do esposo, dos filhos, netos e da agente. Em Nova Bassano, Nelson Segalim recebe os parabéns da esposa e do filho Jonatas. Em Bom Jesus, Nelson Ângelo Fiaming recebe os parabéns da esposa Madalena, dos filhos e dos netos. Em Flores da Cunha, Neuzi Fiorese Verde recebe os parabéns das filhas, dos genros e netos. Em Pai e Filho, Pedro Vans recebe os parabéns dos pais. Em Antônio Prado, Priscila de Farias Camate recebe os parabéns dos pais Ulmiro e Jussara e da mana. Em Capinzal, Vanessa Sete Bernardi recebe os parabéns do esposo e do filho. Em Vacaria, Olinto Lames recebe os parabéns dos filhos, netos e amigos. Felicidade a você, aniversariante. Receba o carinho da tua Rádio Fátima.
0: Parabéns a todos vocês. Feliz aniversário. E fique com a bênção de Deus. Pai, Filho e Espírito Santo. Amém. Paz e bem.
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14: Bueno Indicate, a pedido da família. Olívio Pereira Hoffman, Oswaldo Antônio Colombo, Tereza Varasquim Colombo, Clodoveu Antônio Colombo, Pelas Almas, Vedercino Rodrigues de Ramos, Dirceu Boeira Martins, Leocrides Lete, Maria Lete, Pelas Almas do Purgatório, Palmira Terezinha Roveda da Silva, Primo Bertelli e Elvina Silveira Bertelli, décimo mês de Maria de Lourdes Paim Carneiro, pelas almas mais necessitadas do purgatório, José Fernandes da Cunha, Deolice Vargas da Cunha, a pedido da família, terceiro ano de Maria Yolanda Hoffman de Almeida, a pedido do filho Paulo e família, Reinaldo Castanha, Ricieri Davi Carraro, Arnilda Indicate Carraro, S. Honorino Reck, sexto mês de Joaquim Pereira Lisboa, Noeli Jordani Lisboa, João Montanari, Perina Ferrarese Montanari, Laura Roveda Montanari, Orildo Montanari, Marla Montanari, Virgílio Fontana, Leonora Pertile Fontana, Olivir José Fontana, Iracema Fontana Rec, Eli José Rec, Zulmiro José Campanharo, Alceu Almeida de Camargo, 13 almas benditas, por um falecido, terceiro ano de Edir Hoffman Varela, a pedido de Credir, Hilton Lisboa, terceiro mês de Vercedino Maciel de Faria, quarto ano de Luiz Antônio da Silva Borges, Borginho, décimo primeiro ano de Vivaldo da Silva Borges, nono ano de Assunta Boldo Capellini, Ayrton de Almeida Cavalheiro, Genito Germano de Bastiani, Aldir Reck, Avelino Reck, Odir Reck, três anos e 10 meses de Nelson Antônio Riva, Amaro Moreira dos Santos e Dalgina Guerreiro, Anilto Ricardo Matiello, Fioravante Pedro Matiello, Marcolina Menta Matiello, Horaci Daniel de Campos, Almerinda Mello de Campos, terceiro ano de Cláudia Terezinha Creme Pessim, Valdir Pessim, Clodomiro Ribeiro de Godoy, Darcy Marques Antunes, Terezinha Nery do Nascimento Antunes, Alcides Citon, Maurício Citon, Lori Citon, Armelinda Suzin Citon, Eduardo Pinto Andriola, falecidos da família Mônigo e Seron, Emídio Pontel, 36º ano de Ângela Timóteo Ribeiro, 7º mês de Natalício Timóteo Ribeiro, falecidos da família Carla, falecidos da família Vicentim, Geraldo Jaquelin, Odila Vigo Vieira, pelo 9º ano de falecimento, Irma Salete Giroto Prandi, Gregory Benetton de Lima, José Ciota, Lúcia Mosquen Ciota, Osvaldo Long, Marceli Carraro Poleto, Antonella Poleto da Silva, Napoleão Vantajo, Balbino do Nascimento Vantajo, Normélio Caríssimo, Onira Pelizari Magrin, José Mário Lete Paim, Marinho, Clóvis Paim Orsi, Oni Francisco Bittencourt, Rosalém Vargas da Silva, Osvaldo Alves de Vargas, Eliana Mara Melo de Campos, Otávio Teixeira de Santiago, Leônida Moraes de Santiago, Benta Santiago da Silva, Anísio Moraes de Santiago, Policarpes Francisco da Silva, Maria Demétrio Pereira, Neuci Francisco Pereira, Silvana Paim Bernardi, Lídia Maria Zenato, Orildo Zenato, Valdir Antônio Fontana, Pedro Dias de Oliveira, Valentim Citon, Paulo Dias de Oliveira, Francisca Cardosa Dias, Valduir João Biasoli, Lorena Pires Biasoli, Zulmiro José Rosa, Eva Miranda da Silva, Ataídes Macena da Silva, primeiro ano de Maurício Marim, Valdir Antônio Campanharo, falecidos da família Campanharo e Paulette, Heitor José Brulo, Milton Alvarez, Maria de Lourdes Chedit Saldi, Luiz Teles dos Santos, Antônio Carlos Chedit, Carlos Henrique Freitas Chedit, Verônica Dorigatti Tomasi, Santo Francisco Tomasi, Liberalina Fernandes de Fernandes, Francisco Córdova, Linda Chedit, Calil Elias Saldi. A palavra de Deus é luz que nos guia na escuridão, é semente de paz, de justiça e perdão. A palavra de Deus é luz que nos guia na escuridão, é semente de paz, de justiça e perdão.

0: Em nome do Pai, do Filho e do Espírito Santo. Amém. A vós, irmãos, paz e fé da parte de Deus, o Pai, e do Senhor Jesus Cristo.
1: Bendito seja Deus que nos reuniu no amor de Cristo. Irmãos e irmãs, alegremos-nos ao celebrar a memória pascal do Senhor neste dia santo de domingo. O próprio Senhor nos chama a aprofundar e viver o sentido da sua aliança para conosco como um dom gratuito revelado na pessoa de Jesus. Movidos pela ação de graças, participemos desta liturgia na total acolhida da bondade gratuita de Deus.
0: Saúdo a todos cordialmente, é uma alegria poder celebrar juntos a nossa fé neste 25º domingo do tempo comum. Saúdo a todos vocês que estão aqui na Igreja Matriz, Nossa Senhora de Fátima, os ouvintes que também rezam através da tua Rádio Fátima, acolhendo não apenas a todos vocês, mas também todas as intenções e aquilo que a gente carrega juntos. Pedimos a Deus misericórdia, perdão, de coração contrito e humilde, aproximemo-nos do Deus justo e santo e que Ele tenha misericórdia de todos nós. Cantemos.

Deus Pai misericordioso, tenha compaixão de nós, perdoe nossos pecados e nos conduza neste caminho até a vida eterna. Amém.

0: coração. Apresentamos, Senhor, junto a este altar, todas as intenções para esta Santa Missa. Muitas, muitas, lembrando familiares, aniversário de falecimento e o sétimo dia de Celuta Corso Vieira. E com a igreja toda, pedimos, ó Deus, que resumistes toda a lei, toda a sagrada lei, no amor a vós e ao próximo, concedei-nos que, observando os vossos mandamentos, mereçamos chegar a vós a vida eterna. Por nosso Senhor Jesus Cristo, vosso Filho, que é Deus e convosco vive e reina na unidade do Espírito Santo, por todos os séculos dos séculos.
1: Amém. Irmãs e irmãos, deixemos a voz de Deus ecoar em nossos corações por meio de nossa escuta atenta.

Leitura do livro do profeta Isaías. Buscai o Senhor enquanto pode ser achado. Invocai-o enquanto ele está perto. Abandone o ímpio seu caminho, e o homem injusto suas maquinações. Volte para o Senhor, que terá piedade dele. Volte para nosso Deus, que é generoso no perdão. Meus pensamentos não são como os vossos pensamentos, e vossos caminhos não são como os meus caminhos, diz o Senhor. Estão meus caminhos tão acima dos vossos caminhos, e meus pensamentos acima dos vossos pensamentos, quanto está o céu acima da terra. Palavra do Senhor.

0: Leitura da carta de São Paulo aos Filipenses. Irmãos, Cristo vai ser glorificado no meu corpo, seja pela minha vida, seja pela minha morte. Pois para mim, o viver é Cristo e o morrer é lucro. Entretanto, se o viver na carne significa que meu trabalho será frutuoso, neste caso, não sei, não saberei o que escolher. Sinto-me atraído para os dois lados. Tenho desejo de partir para estar com Cristo. Tenho o desejo de estar aqui. Seria melhor seria eu longe. Mas para vós é mais necessário que eu continue minha vida neste mundo. Só uma coisa importa: viverei à altura do Evangelho de Cristo. Palavra do Senhor.
1: Graças a Deus.

0: O Senhor esteja convosco.
1: Ele está no meio de nós.
0: Proclamação do Evangelho de Jesus Cristo segundo Mateus. Naquele tempo, Jesus contou esta parábola aos seus discípulos. O reino dos céus é como a história do patrão que saiu de madrugada para contratar trabalhadores para a sua vinha. Combinou com os trabalhadores uma moeda de prata por dia e os mandou para a vinha. Às 9 horas da manhã, o patrão saiu de novo, viu outros que estavam na praça, desocupados, e lhes disse: ide também vós para a minha vinha, e eu vos pagarei o que for justo. E eles foram. O patrão saiu de novo ao meio-dia e às 3 horas da tarde e fez a mesma coisa. Saindo outra vez pelas 5 horas da tarde, encontrou outros que estavam na praça e lhes disse: por que estáis aqui o dia inteiro desocupados? E eles responderam: porque ninguém nos contratou. O patrão lhe disse: ide vós também para a minha vinha. Quando chegou a tarde, o patrão disse ao administrador: chama os trabalhadores e paga-lhes uma diária a todos, começando pelos últimos até os primeiros. Vieram os que tinham sido contratados às 5 da tarde e cada um recebeu uma moeda de prata. Em seguida vieram os que foram contratados primeiro e pensavam que iam receber mais. Porém, cada um deles também recebeu uma moeda de prata. Ao receberem o pagamento, começaram a resmungar contra o patrão: estes últimos trabalharam 1 hora só e tu os igualaste a nós? Então o patrão disse a um deles: amigo, eu não fui injusto contigo. Não combinamos 1 moeda de prata? Toma o que é teu e volta para casa. Eu quero dar a este que foi contratado por último o mesmo que dei a ti. Por acaso, não tenho o direito de fazer o que quero com aquilo que me pertence? Ou estás com inveja porque estou sendo bom? Assim, os últimos serão os primeiros e os primeiros serão os últimos. Palavra da salvação.
1: Glória a vós, Senhor.
0: Estimados irmãos e irmãs aqui presentes na Igreja Matriz da Fátima, estamos próximos da festa, mas no final, antes da bênção, a gente vai dizer uma palavrinha também sobre o andamento da novena, da visita às comunidades no interior. Esta parábola é surpreendente e até provocativa. Tem basicamente 3 grandes ensinamentos, nos dizem os especialistas em Bíblia, os teólogos. 1. O amor de Deus pelos pagãos, pelos gentios, ou seja, por aqueles que iam entrando no seguimento de Jesus. É um ensinamento que tem um dado histórico este. Um outro ensinamento é mostrar a bondade e a retribuição muito além do que nós imaginamos e merecemos. Nós geralmente temos um indicativo para dizer merece ou não merece, com o critério conhecido do mundo da meritocracia. Para Deus não é assim. Nós somos iguais e o conceito de igualdade de Deus é diferente do nosso. E o outro ensinamento, ele é diante da realidade humana, do próprio desemprego da época e o direito à justiça própria do Evangelho de Mateus, que, segundo este evangelista, o justo supera o legal. Existe hoje na filosofia, na sociologia, um conceito que nos ajuda a entender um pouco isso, ou seja, a justiça formal e a justiça material. A justiça formal diz: todo mundo é igual e todo mundo tem o direito à mesma coisa. A justiça material tem uma ideia um pouco diferente. Vou dar um exemplo para ajudar a entender. Tem um muro, do outro lado do muro tem um jogo de futebol. E todo mundo ganha um banquinho de meio metro, nem, para tentar olhar o jogo. Só que tem uma pessoa que tem um tamanho enorme, é grande, ele nem precisa do banquinho e já enxerga o jogo. O outro tem que se esticar na ponta dos pés para poder olhar um pouco uma parte do campo. E o outro não consegue chegar porque ele é pequeno, não consegue ver o jogo. Isso de alguma forma explica a necessidade de um tratamento diferenciado e que de alguma forma justifica. Por que que esse às 5 da tarde ganhou a mesma coisa? Porque ele precisava se alimentar também. E assim a gente entende e poderemos compreender porque muitos precisam, ou seja, desse banquinho um pouco maior, diferenciado, para poder morar às vezes, para poder se alimentar, para poder estudar, enfim. Que de alguma forma se baseiam as iniciativas públicas, sociais, enfim, de nosso mundo. Bem, este homem que sai à procura de trabalhadores, ele vai à praça, contrata às 6, às 9, ao meio-dia, às 3 da tarde e às 5 horas. Faltando só uma hora para terminar a jornada. A parábola ensina que Deus age com critérios diferentes de justiça, de igualdade, do que os nossos critérios. O modo de Deus ver a realidade é diferente da nossa. Muitas parábolas, o próprio Sermão da Montanha mostra o modo como Deus lê a humanidade, lê a história, lê o ser humano. Não é fácil crer nessa bondade insondável de Deus. Muitos se escandalizam que Deus seja bom para todos, quer mereçam ou não, mas Deus é assim. E o melhor é deixar Deus ser Deus, sem querer amesquinhá-lo com nossas ideias e esquemas. Deus é amor e não é lei. Um conceito forte, bíblico, por isso que ele resume toda a lei, todos os profetas e todos os mandamentos no amar a Deus acima de tudo e ao próximo. Nisso está o resumo deste livro grande que está aqui do lado do Ambon, neste mês da Bíblia. Este evangelho, ou esta parábola, se aproxima também, podemos reprisar em todos nós, se nós não concordamos que Deus seja assim, o irmão mais velho da história do filho pródigo, que se encheu de raiva ao ver o pai bom para com o filho pródigo que voltava para a casa do pai. Termino dizendo: Deus é assim. E o melhor de tudo é deixar Deus ser Deus, sem querer enquadrá-lo. E vamos crescer na concepção de Deus apresentada por Jesus e deixar um pouco de lado aquela ideia de Deus justiceiro do Antigo Testamento. Muito se baseia nessa ideia do Deus justiceiro do Antigo Testamento, apresentado de forma limitada pelos profetas, enfim, pelos salmos, por toda a história do Antigo Testamento. Jesus vem de forma direta do Pai para dizer: o Pai é assim, o Pai é assim. Então, temos a alegria também nesta celebração da Eucaristia, celebrar a primeira Eucaristia da Patrícia Alves de Almeida, que fez sua catequese de adultos lá na diocese de onde veio, lá de São Paulo, e veio a serviço aqui para a Vacaria, nossa região. Então, completa assim a sua iniciação à vida cristã, já tem presença dominical aqui praticamente, tem um menino que está na catequese, né? Então a gente convida para que venha aqui, acenda a vela e junto com a comunidade renove a sua fé. A fé que recebeu no batismo, para nesta Eucaristia também depois entrar na fila, vamos dizer, para se aproximar da mesa do altar. Então pode vir aqui, pode vir o menino também, junto, né? E retornar depois com a vela acesa, que lembra a renovação das promessas do batismo. Creio em Deus Pai,
1: Criador do céu e da terra, e Jesus Cristo, Senhor, Filho nosso Senhor, que foi concebido pelo poder do Espírito Santo, nasceu da Virgem Maria, padeceu sob Pôncio Pilatos, foi crucificado, morto e sepultado, desceu à mansão dos mortos, ressuscitou ao terceiro dia, subiu ao céu, está sentado à direita de Deus, Pai Todo-Poderoso, onde há de vir julgar os vivos e os mortos. Creio no Espírito Santo, na Santa Igreja Católica, na comunhão dos santos, na remissão dos pecados, na ressurreição da carne, na vida eterna. Amém.
0: Irmãos e irmãs, fomos alimentados pela palavra do Senhor. Elevemos a Ele as nossas preces. Senhor, escutai a nossa prece.
2: Senhor, escutai a nossa prece. Pela Santa Igreja de Deus, Assembleia dos Redimidos, para que assuma com vigor a sua missão de transformar o coração da humanidade e ser sinal de paz e de gratuidade de Deus, rezemos com confiança.
1: Senhor, escutai a nossa prece.
2: Por nós, discípulos e discípulas do Senhor, para que não nos deixemos guiar pelos falsos valores da pretensão de honra e prestígio e pela cultura da meritocracia, mas sejamos guiados pela graça de Deus, rezemos com confiança. Senhor, escutai a nossa prece. Pelas pessoas desempregadas, para que jamais percam a fé e a esperança na providência de Deus, que não abandona seus filhos e filhas, mas sejam perseverantes na busca por melhores condições de vida, rezemos com confiança.
1: Senhor, escutai a nossa prece.
2: Pelas comunidades cristãs, para que nos lugares de missão, onde é urgente a luta contra as enfermidades, saibam testemunhar a presença de Cristo junto aos sofredores, rezemos com confiança.
1: Senhor, escutai a nossa prece.
0: Escutai, Senhor, as preces que confiantemente colocamos diante de vós por Cristo, nosso Senhor.

0: Orai, irmãos e irmãs, para que esta Eucaristia, este sacrifício, seja aceito e agradável a Deus Pai Todo-Poderoso.
1: Receba, Senhor, por tuas mãos, sacrifício para a glória do seu nome, para nosso e toda a Santa Igreja.
0: Acolhei benigno, Senhor, nós vos pedimos as oferendas do vosso povo, para que alcancemos pelos celestes sacramentos o que professamos filialmente pela fé. Por Cristo nosso Senhor.
1: Amém.
0: O Senhor esteja convosco.
1: Ele está no meio de nós.
0: Corações ao alto.
1: Nosso coração está em Deus.
0: Demos graças ao Senhor nosso Deus. Na verdade, é digno e justo, é nosso dever e salvação dar-vos graças sempre em todo lugar, Senhor Pai Santo, Deus Eterno e Todo-Poderoso. Em vós vivemos, nos movemos e existimos, e ainda, em nossa condição corporal, não só sentimos todos os dias as provas do vosso amor de Pai, mas também já possuímos o penhor da eternidade. Pois, tendo recebido as primícias do Espírito, no qual ressuscitaste Jesus dentre os mortos, esperamos plena realização do mistério pascal. Por isso também nós vos louvamos com todos os anjos, cantando a uma só voz.

0: Na verdade, ó Pai vosso, sois santo e fonte de toda a santidade. Santificai, pois, estes dons, derramando sobre eles o vosso Espírito, a fim de que se tornem para nós o corpo e o sangue de nosso Senhor Jesus Cristo.
1: Enviai vosso Espírito Santo.
0: Estando para ser entregue e abraçando livremente a paixão, Jesus tomou o pão, pronunciou a bênção de ação de graças, partiu e o deu a seus discípulos, dizendo: tomai todos e comei, isto é meu corpo, que será entregue por vós. Do mesmo modo, no fim da ceia, ele tomou o cálice em suas mãos e, dando graças novamente, o entregou a seus discípulos, dizendo: tomai todos e bebei, este é o cálice do meu sangue, o sangue da nova e eterna aliança, que será derramado por vós e por todos para a remissão dos pecados. Fazei isto em memória de mim.

0: Celebrando, pois, o memorial da morte e ressurreição do vosso Filho, nós vos oferecemos, ó Pai, o pão da vida e o cálice da salvação, e vos agradecemos porque nos tornastes dignos de estar aqui na vossa presença e vos servir.
1: Aceitai, ó Senhor, a nossa oferta.
0: Suplicantes vos pedimos que, participando do corpo e sangue de Cristo, sejamos reunidos pelo Espírito Santo num só corpo.
1: O Espírito nos una num só corpo.
0: Lembrai-vos, ó Pai, da vossa Igreja, que se faz presente pelo mundo inteiro e aqui convocada no dia em que Cristo venceu a morte e nos fez participantes de sua vida imortal. Que ela cresça na caridade, em comunhão com o Papa Leão XIV, com o nosso Bispo Sílvio, os bispos do mundo inteiro, os presbíteros, os diáconos e todos os ministros do vosso povo.
1: Lembrai-vos, ó Pai, da vossa Igreja.
0: Lembrai-vos também, na vossa misericórdia, dos nossos irmãos e irmãs que adormeceram na esperança da ressurreição, todos os falecidos cujos nomes estão aqui sobre o altar, familiares, amigos, lembrando datas, aniversário de falecimento, meses e o sétimo dia de Celuta Corso Vieira. Acolhei a todos, ó Pai, estes que partiram, junto a vós, na luz da vossa face.
1: Concedei-lhes, ó Senhor, a luz eterna.
0: Enfim, nós vos pedimos, tende piedade de todos nós, dai-nos participar da vida eterna com a Virgem Maria, Mãe de Deus, São José, seu esposo, os apóstolos e todos os santos que neste mundo viveram na vossa amizade, a fim de vos louvarmos, glorificarmos, por Jesus Cristo, vosso Filho. Por Cristo, com Cristo e em Cristo, a vós, Deus Pai Todo-Poderoso, na unidade do Espírito Santo, toda a honra e toda a glória, por todos os séculos dos séculos. Confiantes, rezemos juntos, Pai nosso, que estais no céu, santificado seja o vosso nome. Venha a nós o vosso reino, seja feita a vossa vontade, assim na terra como no céu. O pão nosso de cada dia nos dai hoje. Perdoai as nossas ofensas, assim como nós perdoamos a quem nos tem ofendido.
2: E não nos deixeis cair em tentação, mas livrai-nos do mal.
0: Livrai-nos de todos os males, ó Pai, e dai-nos hoje a vossa paz. Ajudados pela vossa misericórdia, sejamos sempre livres do pecado e protegidos de todos os perigos, enquanto aguardamos a feliz esperança e a vinda de nosso Salvador Jesus Cristo.
2: Vosso é o reino, o poder e a glória para sempre.
0: Senhor Jesus Cristo, dissestes aos vossos apóstolos: eu vos deixo a paz, eu vos dou a minha paz. Não olheis os nossos pecados, mas a fé que anima a vossa Igreja. Dai-lhe, segundo o vosso desejo, a paz e a unidade, vós que sois Deus, com o Pai e o Espírito Santo.
2: Amém.
0: A paz do Senhor esteja sempre convosco.
2: O amor de Cristo nos uniu. Cordeiro de Deus, que tirais o pecado do mundo, tenha piedade de nós. Cordeiro de Deus, que tirais o pecado do mundo, tenha piedade de nós. Cordeiro de Deus, que tirais o pecado do mundo, dai-nos a paz.
0: Felizes os convidados para a ceia do Senhor. Eis o Cristo, o Cordeiro que tira o pecado do mundo.
2: Senhor, eu não sou digno que entreis em minha morada, mas em palavras serei salvo.

Eu sou o bom pastor, conheço as minhas ovelhas e elas me conhecem, diz o Senhor. Oração. Sustentai, Senhor, de bondade, com vosso constante auxílio, os que reconfortais com os vossos sacramentos, para podermos colher os frutos da redenção na liturgia e na vida. Por Cristo nosso Senhor. Então, nem precisa sentar, porque vou ser bem breve. Começou a visita, bom, fica à vontade. A visita com a imagem de Nossa Senhora, já desde o dia 5, faltam apenas 4 comunidades para serem visitadas. Está sendo um momento muito bonito, acolhedor, envolvente, visitando as famílias com a imagem nas casas, enfim. No dia 2 nós vamos iniciar a novena aqui. Sábado e domingo são os horários normais nossos, não muda. Durante a semana, sexta, depois segunda até sexta, às 7:30 da noite. Também o conselho e os festeiros estão organizando a festa como um todo. Então temos a rifa que está sendo disponibilizada como forma concreta também de arrecadação. E já desde já agradecendo, porque alguém me perguntou na entrada: o coberto já está pago? Está pago, está todo quitado já. Isso graças à colaboração da comunidade. Nós não temos nenhuma forma mágica de multiplicar o nosso, né? Vem da solidariedade, da generosidade da comunidade, né? E assim também a nossa festa. Temos a coordenadora aqui, a Silvana. Se alguém, olha, eu vou me empenhar para tentar vender um talão, pode procurar. A gente vai depois, está aqui, tomar nota e entregar durante a semana. Muito bem, então, já próximos da nossa festa, que vai ser o dia 11 de outubro. Dia 11 de outubro, dia da festa da padroeira. Ave Maria. Santa Maria, Mãe de Deus, rogai por nós, pecadores, agora e na hora de nossa morte.

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0: 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Antecipam agradecimentos.
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dia, Vacaria, bom dia aos campos de cima da serra, bom dia a você que nos escuta pela 90.5, a tua Rádio Fátima de Vacaria. Eu sou o Luiz Barreto e junto com vocês vou chegando para mais um Rincão Brasileiro. Hoje é um programa todo especial, porque hoje é domingo, domingo, dia 20 de setembro de 2026, a data máxima do gaúcho, data que marca o início da Revolução Farroupilha e a celebração oficial do Dia do Gaúcho aqui no nosso estado do Rio Grande do Sul. 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É isso aí, gente. Vamos começando então o nosso programa desse dia 20 de setembro, um programa do Dia do Gaúcho, mas infelizmente hoje o nosso programa vai ser um pouquinho mais curto. Nós vamos seguir juntos aqui até às 11 horas da manhã, porque às 11 a gente tem jogo, a gente tem futebol, tem Grêmio contra o Palmeiras, e é claro que vocês ouvintes da 90.5 também acompanharão esse jogo, Grêmio contra Palmeiras, às 11 horas da manhã desse domingo, diretamente aqui pela 90.5. Pois nesse tempo que nos resta, vamos trazendo música no Rincão Brasileiro. Vem chegando Edson Dutra e o Serrano, sim senhor, Edson Dutra, que foi homenageado com o troféu Candeeiro Farrapo aí na última quarta-feira, dia 16 de setembro, né, gente? Merecida a homenagem. Vamos lá então com o Serrano, sim senhor.

0: Ótima!
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0: E vamos voltando, vamos chegando de volta aqui então já pro nosso último bloco do Rincão Brasileiro deste domingo, dia 20 de setembro de 2026. Como eu falei, nosso programa hoje vai ser bem mais curtinho, porque a gente tem transmissão de futebol, tem Grêmio contra Palmeiras, que você confere aqui pela 90.5, a tua Rádio Fátima, a Rádio Forte do Esporte. 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Pois bem, gente, chegamos ao final da edição do Rincão Brasileiro deste domingo, dia 20 de setembro, mas eu digo a todos vocês que o programa volta na semana que vem, com certeza, a partir das 10 horas da manhã, logo após a Santa Missa, aqui pela 90.5, a tua Rádio Fátima de Vacaria, domingo que vem, que é dia 27 de setembro. Eu espero todos vocês, então, aqui às 10, pro último Rincão Brasileiro já do nono mês de 2026. Eu fico imensamente grato a vocês todos pela companhia, pela sintonia, pelas mensagens neste domingo, dia 20 de setembro, e com certeza a gente se encontra ao longo dessa semana na programação da 90.5. Nós vamos terminando com os Monarcas, Sina de Gaiteiro. E eu deixo um grande abraço a todos e a gente se encontra na programação da 90.5. Um grande abraço.

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1: Senhor, fazei que brilhe uma estrela no meu caminho, mas não uma estrela que perca seu brilho, como aquela que passou.

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1: Sérgio Pavão.
2: É o futebol, né? Hoje o Pavão tem toda essa repercussão aí.

0: entendeu? O que significa isso, CCD?
1: Significa que o torcedor veio pra cá acreditando muito na reversão da força de engajamento do Renato. Olha o torcedor aí, Pedro, vale a pena abrir o microfone pra gente ouvir o torcedor chamando pelo Renato. É como se chamasse por algo divino, né? Algo divino para tirar o Grêmio de uma situação terrível que acabou se colocando, porque é sempre importante dizer que quem se colocou nessa situação foi o Grêmio. Ninguém colocou o Grêmio aqui. Né?
0: Era isso que eu falava com o Leonardo há pouco. O Vasco contratou, não importa como, se tem regulamentos, não tem nada. O Grêmio também botou dinheiro. Ah, não é do investidor, é do Grêmio, vai ter que pagar. Tá? Bom, então o Vasco contratou bem e tá bem, e o Grêmio parece que não foi tão bem assim, né?
1: É, o Grêmio, Léo...

0: salvar o Grêmio, o Renato é o cara capaz de fazer isso e de mobilizar. Mas a construção desse grupo do Grêmio, ela está em andamento. Porque esse Grêmio tem jogadores do segundo ano do Guerra, caso do Bright White, e tem muitos do terceiro ano do Guerra, que é aquela leva que veio para salvar o Grêmio do rebaixamento. E aí tem os que o Grêmio trouxe esse ano. Então tu tem, César, três ideias distintas de três técnicos
1: distintos.
0: Acho que
1: o João Pedro até o primeiro ano do Guerra, não?
2: Isso, 2023. Tá. Dos 34 jogadores, apenas 10 foram comandados pelo Renato até o final de 24. São 24 jogadores que jamais trabalharam diariamente com o Renato Portaluppi nesse elenco.
1: Mas imagina só, tá? Imagina só. O goleiro é deste ano. O extremo, o lateral, o ala, o João Pedro é de 23. O Balbuena é de 25. Aí o Gustavo Martins é da base e o Wallace é deste ano. O Pedrinho é da base. O Vijaçante é de 21.
3: Sim.
1: O Noriega é do ano passado. O Amuso é do ano passado. O Pavon é de 24. E o Carlos Vinícius é do ano passado. Ou seja, o teu raciocínio está perfeito. O Grêmio tenta ser uma construção e não consegue. Né?
2: Carlos Vinícius e Matheus Nascimento, que já tinham sido indicados por Renato em outras passagens pelo Grêmio, só que não trabalharam com o treinador.
0: Enfim, é claro, e assim, Simon, é uma construção que ela vem de semestre após semestre, sem que tu tenha uma ideia consolidada. Essa gestão assumiu com muitos pesos, com muitos jogadores que estão pesando na folha e que tu não consegue recolocar no mercado. Então, a construção de um grupo, ela é um processo que precisa ser muito bem pensado e não é assim com planos de emergência, porque esses caras chegaram, César, a cada 6 meses para salvar o time, para dar solução. Então, a construção de um grupo é importante, ela está em andamento. O momento agora do Grêmio é salvação. Aí volta aquela ideia de construir um grupo, de dar uma identidade. Que esse é o grande problema do Grêmio, Pedro. Falta uma identidade para esse Grêmio.
4: 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São 10 horas,
2: Pedro,
4: mais 52 minutos. Dentro de 8 minutos temos bola rolando por aqui. Fale.
5: Sobre tabela de classificação, né? Se o Grêmio está brigando para não cair, o Palmeiras está vivo nas três frentes, né? No Brasileirão e nas duas Copas. Nesse momento, a distância de um ponto para o primeiro colocado, Flamengo. Flamengo tem 57, Palmeiras tem 56. O Flamengo joga mais tarde, às 18h30, no Maracanã contra o Bragantino. 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
4: Muito bem. E no Brasileirão, como é que eles andam?
5: Bom,
4: e Palmeiras.
5: Pois é. O Palmeiras está vivendo essa briga pelo título. O Grêmio é 17º colocado com 28 pontos. Uma semana péssima porque a gente teve ontem a vitória do Mirassol sobre o Botafogo por 2-0. O Tite estreou pelo Botafogo e o Vasco aplicando 5-0 para cima do Coritiba. Nesse momento, o Vasco é o 16º colocado, 31 pontos. Para o Grêmio não passar a super data FIFA de quase 20 dias no Z4, ele tem que vencer hoje e fazer saldo, vencer por pelo menos 2 gols. Vencendo por 2 gols, ele empata em pontos com o Vasco, mas supera a equipe vascaína no saldo, e aí ficaria na 16ª colocação.
2: Palmeiras saindo do vestiário nesse momento, se perfilando aqui no túnel que dá acesso ao gramado. Meias verdes, calções e camisas brancas. O goleiro, claro, como sempre, utiliza o uniforme vermelho, né? O goleiro gigante, o goleiro do Palmeiras revelado pelo Inter, Carlos Miguel. Na sequência, por outra porta de acesso, eu vou ficar aqui no bico, viu, Pedro? Para registrar também a passagem dos atletas do Grêmio.
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5: 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E às 7:30, o Atlético Paranaense recebe o Bahia.
2: Grêmio, saindo do seu vestiário, guiado pelo goleiro experiente, ex-Palmeiras, multicampeão Everton, depois outros atletas, Carlos Vinícius, Vila Sante, Wallace.

0: Fluminense, João Pedro, uniforme é o tradicional, tricolor. Grêmio na sequência vai se arrumando, se ajeitando, entrando em fila. Cumprimento, um clima muito amistoso entre as duas delegações, funcionários, comissões técnicas, Grêmio e Palmeiras na sequência no teu visual, entrando no campo para essa partida importantíssima para os dois lados da informação de Claro.
1: Essa é uma informação que eu gosto muito, né? O clima amistoso. Depois joga lá e aí cada um defende o seu. Isso é futebol, isso é civilidade.
2: Exato. Até porque, por exemplo, o Everton estava no Palmeiras até o início do ano, reencontro o Palmeiras há pouco, ele estava abraçando ali o Rogerião, que trabalhou aqui no Grêmio. O Carlos Vinícius, Pedro, fez a base no Palmeiras. Sabia que ele era zagueiro na base do Palmeiras até os 19 anos?
1: Não tenho a menor ideia disso.
2: Aí depois virou centroavante, fez carreira na Europa, mas ele era da base do Palmeiras.
1: Pois é.
3: Uma boa ideia botar o Gustavo Martins centroavante.
1: Pode ser, foi bem, né? Olha aqui, ó. Cinco primeiros aí, quem é, hein?
4: O Flamengo, primeiro colocado, 57 pontos. Palmeiras, 56. O Atlético Paranaense, terceiro com 46. Bahia, quarto colocado, 46 pontos também. E o G5 é fechado pelo Fluminense com 45 pontos.
1: Lá no rebaixamento tem muita gente que eu conheço de perto, viu?
4: Vamos puxando aí. Vitória, 13º, 33. Na sequência, Corinthians, 32. Mirassol, 32. Vasco, 31. O Z4 tem Grêmio e Inter juntos, 28 pontos. Remo, penúltimo, com 23. E Chapecoense, lanterna, com 18.
1: Fumaça azul, que é solta nesse momento aqui na arena, dá um ambiente extraordinário. Fogos de artifício também comemoram e dão margem à ideia de que em campo está o time do Grêmio, como também está o time do Palmeiras. Em seguida teremos o hino nacional brasileiro. Juventude perdeu ontem, né, Bertoncelo?
4: Foi derrotado, a segunda derrota consecutiva do Juventude, perdeu para o Sport fora de casa pelo placar de 2-1. O Juventude segue no G6, mas agora fora da vaga direta para a CIA. É o terceiro colocado com 50 pontos.
1: Muito bem, hino nacional brasileiro aqui na arena.

0: uma fumaceira, daquela fumaça azul, um azul bastante intenso das cores do Grêmio. E agora ela está indo embora, em seguida vamos ter o início da partida, mas nesse momento vamos segurar tudo aí, porque eu quero falar com o Bertoncello.
1: Tem no gaúcho, viu, Cano?
0: Ah, importante, importante. Bota aí.

0: Sul, hoje é dia do gaúcho, né? Todos nós estamos de parabéns. Um abraço a todos aqueles gaúchos que estão neste momento vivendo os acampamentos em todas as cidades do Rio Grande do Sul. E a certeza de que queremos um estado mais forte, um estado mais participativo, um estado com mais empregos, com mais saúde para todo mundo. Enfim, queremos tudo para o Rio Grande do Sul. E agora eu quero falar com o Leonardo Oliveira, porque a bola vai rolar. E, bom, e aí terminou a festa, terminou o brinquedo, terminou o hino. Aí para mostrar que é dia do gaúcho mesmo, falta uma vitória do Grêmio aqui, não é, Leonardo?
1: Uma vitória e uma vitória, quem sabe, Pedro, naquele estilo que o Grêmio tinha lá, que tu batizaste tão bem, da alma castelhana, do exército espartano. Um Grêmio que jogava contra aquele Palmeiras poderoso de 95, não só enfrentava, como ganhava. O Grêmio vai precisar disso. O Renato tem essa capacidade de trazer essa energia para o time, mas o Renato também não é mágico. O Grêmio vai ter que resolver suas questões dentro do campo, vai ter que se ajustar dentro do campo e vai ter que marcar muito um adversário que tem uma qualidade que faz dele hoje um dos grandes times do continente, Pedro Neto.
2: Pedro,
0: oi.
2: O Grêmio traz parte do Olímpico para a Arena. É o terceiro jogo que o Grêmio implementa um complemento de cadeiras para a imprensa à beira do campo. São 5 cadeiras, pelo menos do lado que eu estou aqui da Geraldo Grêmio, não sei se do lado do Rodrigo também, mas do antigo estádio Olímpico estão sendo reaproveitadas, que servem até para o conforto para a imprensa conseguir assistir o jogo. Ou seja, Pedro, CCD, Léo, parte do Olímpico está aqui para reviver Grêmio e Palmeiras na década de 90. Informação para Grupo IESA.
3: Mesma coisa aqui desse lado, Simon.
4: Principal parte do estádio Olímpico que está aqui é a alma do torcedor e a força do torcedor, que vem com a velha frase do Pedro Ernesto, da alma castelhana para cá. Eu acho que é essa a leitura. O Grêmio precisa muito da arquibancada hoje para ganhar do ótimo time do Palmeiras, que dispensa qualquer tipo de comentário, como o Léo disse, um dos principais times do continente.
0: Pois é, você disse, o Leonardo Oliveira, que o Renato não é mágico. Mas ele consegue coisas que são, digamos assim, inigualáveis aqui dentro do Grêmio, né?
4: O Renato tem um poder que, para mim, é um poder, um dos mais bonitos, né? Que é o poder do engajamento, de ser seguido, né? E o Renato consegue isso e hoje é claro que o ambiente está todo envolvido por ele. Eu acredito muito que esse jogo de hoje passe obrigatoriamente por essa força do Renato, esse dom do Renato de conseguir o engajamento, conseguir convencer as pessoas. Isso é muito importante. Agora, é sempre legal a gente falar que o Grêmio vai ter que se superar dentro do campo, porque o futebol é ali que se resolve, né?
0: 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Arbitragem esperou que a fumaça saísse, já temos agora 11 horas mais 3 minutos, portanto temos um pequeno atraso no jogo. Mas o jogo vai começar e eu pergunto para Keck. Já entrou todo mundo ou tem muita gente ainda fora da arena, hein, que é aqui?
5: Eu já tô na arquibancada, Pedro. Já tinha um pouquinho mais uns 300 pessoas ali na esplanada. Mas eu acho que a gente tá muito, muito próximo do público definitivo, tá? Vou falar com o torcedor aqui, teu nome?
6: Vinícius.
5: Vai dar?
6: Hoje dá, só o Renato podia. Só o Renato pode.
5: Tá aí o torcedor para Pão de Alho Santa Massa. Boa sorte, Grêmio!
0: Só o Renato pode. Dia do Gaúcho, dia de Grêmio, dia de Renato. Fale!
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0: Tá um duelo bonito, né? Tá um duelo bonito. A fumaça aqui da Arena, a fumaça do Acampamento Farroupilha, da gauchada toda que está curtindo o dia do Rio Grande, o dia do Gaúcho. Vamos lá para o início da partida. É um jogo importante para o Grêmio, muito importante. Vamos, Grêmio, apita o árbitro. Sai o Palmeiras. A bola foi preparada para o goleiro Carlos Miguel. Carlos Miguel está metendo a bola forte para o campo de ataque. Subiu Arias. Por trás dele, a bola tirada pelo Wallace. Volta o Palmeiras. A bola foi onde está colocado o Marlon Freitas. Marlon Freitas abriu na direita. Já está colocado por lá. Deu na frente. Recebeu a devolução. Acabou recuando a bola para o zagueiro Gustavo Gomes, que está jogando do outro lado, empurrando a bola para Barbosa. Barbosa tem o domínio, soltou na frente, a bola foi para o Flávio Lopes, que recuou, tocou a bola para Piqueires. Piqueires dominou ali pelo lado esquerdo, empurrou a bola curta, encontrou colocado Andréas Pereira, e a bola foi recuada outra vez para o goleiro Carlos Miguel, que está lá dentro da sua pequena área, dominando, soltando a bola para Gustavo Gomes, o paraguaio, que sai jogando, metendo a bola ali no meio, onde está colocado o jogador Andréas Pereira. Pereira, ele faz a bola chegar onde está colocado Barbosa. Barbosa soltou, encontrou colocado Marlon Freitas. Ele é o iniciador das jogadas principais do time do Palmeiras. Ele vai conduzindo, não há ninguém na marcação. O Grêmio se encolhe defensivamente. A bola foi para o Giai, apareceu lá pela ponta direita, soltou onde está colocado Arias. Deu para o Giai, Giai recurou. Outra vez a bola foi para Marlon Freitas, que dominou e soltou a bola para o jogador Andreas Pereira. Ele soltou a bola curta, deu para Marlon Freitas com Andreas. Andreas trocando para o Marlon. Marlon está dominando ali pela meia direita, deixou passar, ficou a bola para o Giai, que está recuando lá do seu campo de ataque para o goleiro Carlos Miguel, que desta feita está fora da grande área para dominar e soltar a bola para Gustavo Gomes. 1 minuto e meio, primeiro tempo, placar é 0-0. Marlon Freitas vai levando, conduzindo a bola, a marcação chega, ele empurra até onde está colocado o seu companheiro, o jogador Flaco Lopes. Ele procura jogar a bola na ponta direita, tem falta marcada pelo juiz, parou tudo. Bianchini,
2: foi a caça o Wallace e pegou apenas o corpo do Flaco Lopes, sem a bola praticamente, falta para o Palmeiras, lado direito ofensivo.
0: 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Palmeiras no ataque. Não, não valeu a cobrança. Vai ser feito outra vez. E está colocado Andreas Pereira para a cobrança. O placar é 0-0. Agora são 2 minutos, primeiro tempo. Arena do Grêmio em Porto Alegre. O Grêmio precisando da vitória. Renato voltando ao time do Grêmio. E ali está ele, né, com as mãos na cintura, olhando e vendo o que ele pode acrescentar, né? A bola foi curta, ela foi jogada onde está colocado o jogador Piqueires. Piqueires dominou, tocou na esquerda. O lançamento foi feito em direção à área do Grêmio. Olha lá o toque de cabeça, sai da meta o goleiro Everton para pegar Bianchini.
2: Fatiada do Evangelista, Flaco Lopes cabeceou para o alto, sempre antenado. Everton ficou com a bola, 0-0, claro.
0: 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São 3 minutos, é o primeiro tempo. O Grêmio sai jogando errado, a bola ficou para Lucas Evangelista, abriu na direita, a bola foi para Giai. Giai tentou jogar no fundo do campo, a cobertura foi feita pelo Wallace, que está afastando, chutando a bola para o campo de ataque. Carlos Vinícius foi lá para dominar, dominou, soltou, grande bola para o Amuso, pintou coisa boa no time do Grêmio, mete do outro lado Amuso, foi o que ele fez, o goleiro saiu, não chegou a tempo de completar. O jogador do Grêmio Porto Alegre, esse Pavon, mas ele tem o domínio, ajeitou para bater, bateu, Carlos Miguel faz uma defesa extraordinária. Voltou o time do Grêmio, Amuso dominou, chutou, a bola bateu no adversário, mas o Grêmio criou sua primeira oportunidade. Olha aí o que eu tô vendo, Rodrigo!
8: Na primeira jogada, o Carlos Vinícius desarmou o jogador do Palmeiras no meio campo, lançou o Amuso, e aí quando o Amuso cruzou, faltava o Carlos Vinícius para completar. Pavão chutou e Carlos Miguel fez bela defesa, 0-0, Sicredi.
0: Quem tem orgulho de ser gaúcho tem claro. Lá vai o time do Palmeiras, a bola do Marlon Freitas, ele tem o domínio. A marcação chega, ele recua a bola. Soltou onde está colocado Piqueires. Piqueires busca o campo de ataque. A bola foi ali, onde está colocado Andreas Pereira, tentou jogar na frente, jogou. Olha o time do Palmeiras chegando, a bola foi para o Flaco Lopes, dominou, caiu, falta. Falta e uma falta que tem perigo, uma falta perigosa. Lopes está caído e a falta é contra o Grêmio, Bianchini.
2: É uma falta frontal ao Everton, perto da meia-lua da grande área. O Flaco Lopes tocou rapidamente para o Vitor Roque, foi derrubado pelo Noriega. Falta um pouquinho, viu, Pedro, mais para a esquerda. O Everton já orienta a barreira. Preocupação, Vitor Roque empurra ali o Everton, o próprio Wallace. E o Palmeiras vai ter uma boa oportunidade com Arias e Piqueires colocados para cobrança.
0: É um tiro praticamente frontal contra o gol do Grêmio. São 4 minutos e meio. Até aqui a grande situação foi do Grêmio. E a grande defesa do goleiro Carlos Miguel da equipe do Palmeiras. 4 minutos e 45 segundos. Quem é que está ali?
2: Arias e Piqueires.
0: Piqueires. Piqueires é quem está em cima da bola. Barreira do Grêmio vai ter 5 jogadores. Piqueires está bem em cima da bola. O Arias está um pouco atrás. É uma cobrança de falta que leva perigo contra o gol do Grêmio. É verdade que a barreira está lá. A barreira está antes da grande área, portanto tem uma certa distância. Isso
2: abandonaram,
0: pode...
2: a barreira. E o árbitro pediu apenas os capitães para falar com ele.
0: Abandonada a barreira e aí o Palmeiras vai para a cobrança. Os jogadores do Grêmio ficam próximos da bola, o que não pode. O árbitro tem alguma dificuldade para tirá-los. Conta agora os seus passos e chega lá na marca do pênalti. Ali pode ficar os jogadores do Grêmio que outra vez estão formando barreira. O Grêmio está muito, muito, muito preocupado com esta situação.
2: Amuso veio deitar atrás da barreira, Pedro.
0: Pois é, mas a barreira inexiste outra vez.
2: Reclamação com a barreira paralela do Palmeiras. Os dois jogadores ao lado dos 5 homens do Grêmio.
0: Agora essa barreira também. também me parece muito distante. Ela está lá na marca do pênalti e tem, sei lá, 10 metros para trás para a cobrança do Piquerez ou ainda do jogador Arias. Atenção, o árbitro agora autorizou tudo, a Amúcio se deitou atrás da barreira do Grêmio, a barreira está formada. Arias está colocado, Piquerez também. Vamos para a cobrança. Tem jogador do Palmeiras reclamando a presença do jogador Amuso atrás da barreira. Piquerez deu uma ajeitadinha no corpo. Quem foi para a bola foi o Arias. Bateu alto, liga de fundo. O Grêmio escapou dessa. Já são 6 minutos, mas a grande chance foi do Grêmio, Leonardo.
1: Está muito claro que o Grêmio vai tentar essa escapada rápida com o Amuso e o Pavon, o pivô do Carlos Vinícius. Por um detalhe, o cruzamento do Amuso foi um pouquinho atrás, mas o Grêmio se defende num 5-4-1, fecha os espaços e sai no contra-ataque.
0: Onde tem orgulho de ser gaúcho? Tem, claro. Pavon tocou a bola para Carlos Vinícius, para o Pavon. Grande devolução, mas chega antes Gustavo Gomes para cortar e tirar a bola pela linha de lado. O arremesso do Grêmio. 6 minutos, primeiro tempo. Tacaré 0-0. Está pintando um grande jogo de futebol, né? O Grêmio já teve a sua grande oportunidade. Vamos ver se consegue mais. Carlos Vinícius foi lançado, procurou passar, a bola foi tirada e recorda para o goleiro Carlos Miguel. Chuta de pé canhoto, mete a bola para o campo, está ali Balbuena cortando, Balbuena tentando na frente, cortou Piquerez, Piquerez deu para Andréas. Andréas chutou, a bola bateu no jogador do Grêmio e voltou para Marlon Freitas, que tocou a bola para Piquerez e deu para Marlon Freitas. Ele domina, é o campo intermediário, Carlos Vinícius vem na marcação à distância, ainda ele conduzindo, soltando a bola para Gustavo Gomes, que domina e que toca a bola na direita, lá está colocado Giai, Giai tocou a bola para o Arias, Arias tocou no meio, encontrou colocado por ali o Lucas Evangelista. Ele fez a abertura de jogada na ponta esquerda, onde está colocado o Piquerez. Ele dominou, levou a bola pela meia esquerda, pintou o cruzamento, preferiu tocar, tocou, encontrou colocado o Vitor Roque, dominou, levou para o fundo do campo e acabou recuando a bola. É o Palmeiras chegando, é uma tentativa do Arias, vai tentar a bomba, tirou, o goleiro pegou, largou, pega de novo. E aí, Bertini?
2: É, o Andreas Pereira fez a jogada ali pela meia esquerda, chute rasteiro no canto inferior direito do Everton. Para não se atrapalhar, defendeu em 2 tempos. 0-0 o Grupo IESA.
0: 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É uma tentativa do Marlon Freitas, tocou a bola, encontrou colocado aqui pelo lado esquerdo do seu companheiro Barbosa. Barbosa abriu na ponta esquerda, a bola foi para Piquerez, Piquerez tentou no meio, deu para Lucas Evangelista, outra vez com Piquerez, Piquerez domina ali pelo lado canhoto, recua a bola, deu para Marlon Freitas, dominou, tem jogador aberto pela direita, a bola foi para ele, Lucas Evangelista dominou, na meia direita, parou na frente do marcador, soltou a bola na ponta, Giai está colocado por lá, soltou a bola para o Arias. Arias domina, meia direita, ataque do time do Palmeiras, deu para o Lucas Evangelista, que dá para o Arias. Arias faz o domínio, o Grêmio faz marcação forte, não deixa o Palmeiras se mexer muito ali pelo meio. A tentativa foi feita, onde está colocado o Flaco Lopes, tentou chegar, mas a bola foi tirada. Corta para o Grêmio, Porto Alegre, se de qualquer maneira o Balbuena chuta a bola para o meio do campo, voltou o Palmeiras, a bola do Barbosa, Barbosa soltou, encontrou colocado o Andréas Pereira, abertura na ponta esquerda, Picaria chegou por ali, peca em outra bola, cruzou, rasteiro, afasta a zaga do Grêmio, encurtou. Foi Gustavo Martins e a posse de bola volta a ser do Palmeiras. Lucas Evangelista levando pelo lado esquerdo, tentando bater no meio, soltou. A bola foi para Marlon Santos. Marlon Santos recuou contra o Andréas Pereira, colocado. Ele dominou, tentou jogar a pessoal, soltou do lado. A bola foi afastada, voltou para o Palmeiras. A tentativa de bomba foi abafada pelo Gustavo Martins, mas voltou a bola. Lá onde está colocado o Gustavo Gomes. Gomes domina, procura jogar. Caiu o jogador do Palmeiras, não houve falta. Segundo a arbitragem, a bola ficou para o Amuso. Amuso escapou. Pela ponta esquerda, levou, ainda o Amuso levando, não há ninguém para ele fazer o tabelamento ali pelo lado canhoto, ele é obrigado a reter a bola, soltou um destaque colocado no Noriega, ele foi desarmado. A posse de bola é do Palmeiras, Arias, Arias corre pela meia direita, quem acompanha é Vitor Roque, a bola foi para ele, chegou para o fundo do campo para cruzar, bateu o adversário, espalma o goleiro Everton fazendo boa defesa e a bola está saindo pela linha de lado, não chega a sair. Pavon se esforçou, mas a bola volta a ser do Palmeiras. Lucas Evangelista dominou, fora da grande área, tentou abrir, abriu na esquerda, olha o cruzamento, olha o perigo, o cabeceio, a bola bate no travessão, vai para a linha de fundo, E aí o Marlon Santos, ele que está perdendo o gol, é isso, né, Bianchini?
9: Isso, primeiro uma grande defesa do Everton, rápido contra-ataque do Palmeiras. Um chute do Flaco Lopes, a ponte do Everton, jogada pelo lado esquerdo. Um drible espetacular do Vitor Roque, o cruzamento de cavadinha, um peixinho do Marlon Freitas na pequena área. Ela beijou o travessão e caprichosamente não entrou, para a sorte do Grêmio, escapa 0 a 0, claro.
1: É jogo, Pedro, do erro zero. O Grêmio não pode perder essa bola como o Noriega perdeu lá no ataque, armou o contra-ataque do Palmeiras. É erro zero o jogo do Grêmio.
0: Pois é, já deu para ver que é jogo difícil, né? Bom, não se esperava nada diferente, né, CCD?
4: Nada, nada diferente, e é preciso ter na cabeça isso. Não dá para se jogar, o Grêmio tem, vai ter o contra-ataque, precisa se defender bem. O Renato faz uma opção certa, jogou todo mundo para trás, joga uma linha bem baixa para tentar diminuir o erro. Na primeiro erro, uma oportunidade. Agora vamos tentar defender.
0: E aí lá vai o Vitor Roque, recebeu no fundo do campo, ganhou do marcador. Está ao lado da grande área, tentou jogar, jogou atrás. Encontrou, colocado por ali o Andréas Pereira. Ele fez o domínio, levantou a cabeça, tocou no lado. Encostou o Gustavo Gomes, ele está no campo de ataque. Pé direito na bola, suspendeu, áreas de cabeça. Jogou na pequena área do Grêmio, afasta para o Grêmio, Porto Alegrense, o Wallace. Volta o Palmeiras. Uma tentativa de abertura de bola na ponta direita. Giai está colocado por lá. Quando cruzou, a bola bateu no adversário. O Pedrinho, e está na linha de fundo, é escanteio, é do Palmeiras, Bianchini.
9: Ah, o Palmeiras faz a bola circular, chegou na ponta direita para o Giai, cruzamento, pegou no peito do Pedro Gabriel, escanteio, primeiro da partida. Arias e Evangelista vão se aproximando para fazer a cobrança.
0: 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São 12 no primeiro tempo, o placar é 0 a 0. Palmeiras tem escanteio para cobrar, tem dois jogadores, que ficou agora para o Arias, ele só para a cobrança, o placar é 0 a 0, é Grêmio e Palmeiras, o Grêmio precisa da vitória, hein, gente? O Grêmio precisa da vitória, mas o jogo é terrivelmente difícil e complicado. O árbitro está chamando a atenção ali do jogador do Noriega do Grêmio, que cometeu alguma irregularidade. Escanteio cobrado, a bola foi torneada de cabeça, não caiu para ninguém. Vem buscar o jogador Barbosa, Barbosa faz o domínio, tem Piqueires colocado, deu a bola para o Piqueires. Piqueires deixou a bola para Andréas Pereira, que recua para Piqueires. Peca em outra bola, jogou na área, afasta outra vez Gustavo Martins. Mas volta o Palmeiras, a bola dominada pelo Barbosa. Barbosa também está no campo de apoio, vai levando, soltando uma bola curta, encontrou com o Carvalho, Lucas Evangelista, tocou para Andréas Pereira, dominou, tentou na área, corta agora o Wallace, que está tirando para o Grêmio. Volta o Palmeiras, é uma tentativa ali pelo meio, a bola foi para Marlon Santos, ganhou do marcador, carregou, levou ali pelo meio, o Grêmio faz um retrancaço, fica todo mundo atrás, a bola foi para Piqueires, Palmeiras tenta chegar, a forte marcação do Grêmio, a bola foi até onde está colocado o jogador Marlon Santos, que jogou para Gustavo Gomes, que também está no ataque, que dá para Giai, que também está no ataque. É só o Palmeiras que ataca. Giai tem o domínio lá pela ponta direita, recua a bola, deu para Marlon Santos, ele fez o domínio, a marcação chegou com o Noriega, ele toca a bola atrás, encontra colocado por ali o Barbosa. Barbosa também está no campo de apoio. O Palmeiras joga e ocupa 25% do campo, o resto não tem jogo. O Grêmio consegue sair, lá vai Gustavo Martins, metendo velocidade, levando o Grêmio para o ataque, soltou a bola, encontrou colocado por ali o jogador Pavão. Pavão procura passar pelo marcador, soltou a bola, ela foi para o Bija Sante, que está pregando para João Pedro, que domina. João Pedro faz a bola curta, recebe devolução, é o Grêmio carregando pelo lado direito. O João Pedro vai levando, soltando a bola no meio, encontrou colocado por ali o Bija Sante, que dominou e recuou a bola para o Wallace. O Grêmio agora se tranquiliza, tem o domínio da bola, ela foi onde está colocado o Balbuena. Balbuena soltou, encontrou colocado o seu companheiro Noriega. Noriega recuou, deu para o Wallace. Wallace bateu para o campo de ataque, é o Grêmio chegando, abusou, grande bola, encontrou Pavão colocado pelo lado direito, ao lado da grande área, prepara o cruzamento, pé direito, cruzou, corta, salvando Gustavo Gomes. Mas o Grêmio tenta voltar para o ataque, que é interrompido pelo Piqueires, que na sequência é derrubado. Juiz da partida está parando, está marcando a falta, e a falta vai ser cobrada para o time do Grêmio, quando eu estou chamando tempo e placar do futebol da Gaúcha. 14 minutos 45 segundos. É o primeiro tempo, o placar é 0 a 0. É Grêmio e Palmeiras. É na arena, viu, Bertoncelo?
7: Vi sim, Pedro. Grêmio, 17º colocado, 29 pontos. Ontem o Inter perdeu para o São Paulo no Morumbi pelo placar de 1 a 0, gol de Caleri. O Inter é o 18º colocado com 28.
0: Pois é. Você sabe, né? Salsichão, linguiça, é da Borrússia. E a gauchada está se deliciando, porque a Borrússia está lá em todos os acampamentos desse Rio Grande do Sul no dia do gaúcho. Marlon Freitas tem o domínio. Ele domina, procura jogar, jogou atrás, encontrou colocado Barbosa. Barbosa soltou a bola para Piquerez. Piquerez está levando ali pelo lado esquerdo, metendo a bola na frente. Encontrou colocado Vitor Roque, ele faz o domínio. Ainda ele levando, pé direito na bola. Soltou lá do lado direito, Gustavo Gomes está colocado por lá. Giai está aberto na ponta, Marlon Freitas está colocado ali pelo meio. A bola foi para ele, outra vez com o Gustavo Gomes, com o Gustavo Gomes, sim, ele mesmo, o paraguaio, recua a bola para Giai, Giai dá para cá, para o Gustavo Gomes, que está dominando o Palmeiras, está trocando passe no seu campo de defesa, e a bola foi recuada para o goleiro Carlos Miguel. CCD, me conta.
4: Tem um quadro, Pedro, que é preciso dizer, o espaço existe, tá? Sempre que o Grêmio rouba a bola, o Grêmio consegue o espaço para jogar. Está jogando defensivamente, e é natural que jogue assim contra o bom time do Palmeiras, mas quando tem o contra-ataque, tem espaço.
0: É, e lá vai Andreas Pereira, tocou a bola, encontrou, colocado por aí, Giai, Giai tocou na frente, a bola foi recuada, Marlon Freitas está colocado ali pela meia direita, toque curto, a bola no fundo do campo, cruzamento rasteiro, a zaga do Grêmio está cortando, não há intenção, portanto, o goleiro do Grêmio pode pegar a bola com a mão. São 16 minutos e meio, quer aqui?
5: Vou falar com o Luan aqui, Luan, jogo duríssimo, né?
10: Muito duro, mas vai dar certo. 1-0.
5: 1-0, tá bom.
10: Tá bom, muito bom, né? Pelo jeito que tá jogando, tá bom.
5: Tá aí o torcedor pra Pão de Alho Santa Massa.
0: Carlos Vinícius foi lançado, ganhou no zagueiro, chegou pra dentro da grande área. Barbosa consegue se recuperar. Tira a bola pela linha de lado. É arremesso do Grêmio, lado direito. João Pedro está colocado para a cobrança. São 17 minutos, é o primeiro tempo. O Grêmio está tentando descer para o ataque, mas vai ser cobrado de novo. Estava fora do lugar o jogador João Pedro. Vamos ter outra vez a cobrança do arremesso lateral a 17 minutos deste primeiro tempo. Placar é 0-0. João Pedro está colocado ali do lado direito. Tentou jogar a bola, jogou errado. Cortou o jogador Piquerez. A bola foi solta para o campo de ataque. Não há ninguém do Palmeiras. Está lá o Wallace para dominar. Com tranquilidade, sair jogando, tocando a bola para Balbuena. Balbuena domina, recua outra vez a bola para o Wallace. O Wallace tem o domínio. O campo defensivo do Grêmio, o placar é 0-0. A bola foi para o Amuso. Amuso procurou jogar, foi desarmado. A bola ficou onde está colocado o jogador Arias. Arias tocando a bola. Andreas Pereira faz o domínio, procura carregar ali pelo meio, recua a bola, soltou, encontrou colocado o Lucas Evangelista. Outra vez com o Andreas Pereira. Ele está levantando a cabeça, soltando a bola para o Arias. Arias tentou na frente, está lá o Vitor Roque fazendo o domínio, lado direito deu a bola para o Giai, Giai recuando a bola, ela foi no área, as áreas tentou a movimentação, deu para Marlon Freitas, ele fez o domínio, procurou levar ali pelo meio, foi marcado, recuou a bola para o Barbosa, Barbosa vai para o campo de ataque, tocou lá onde está colocado o Flaco Lopes, ele foi desarmado, e o espaço que o CCD diz está aí de novo, só que dessa vez não há aproveitamento do Amuso, a bola foi tirada pela linha de lado e apenas arremesso lateral para o Grêmio. São 18 minutos, é o primeiro tempo, o placar é 0-0, a Rádio Gaúcha, é. 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Com toda a sua vibração e a sua emoção nesse Campeonato Brasileiro. 18 minutos e 40. Quem tem a bola é o lateral esquerdo, Piquerez. Piquerez soltou, encontrou no meio o Evangelista. Evangelista tocou na frente, a bola foi para Vitor Roque, ele recuou, a bola foi solta, onde está colocado Arias, Arias deu para Flaco Lopes, ele domina, recua a bola, Marlon Freitas está chegando pela meia direita, tocou a bola para o Arias, chegou no bico da grande área, cruzou, Flaco Lopes está ali, dominou, levou para o fundo do campo, cruzou, toque de cabeça, a bola bateu outra vez no travessão. Pela segunda vez, o Grêmio está ligando, está com sorte também, isso é importante. A sorte também joga, não é, Bianchini?
9: No dia do Gaúcho tem que agradecer ao travessão. Agora, inversão dos papéis, Pedro. Antes foi o Marlon Freitas que recebeu a assistência do Vitor Roque. Agora ele cruzou, Vitor Roque cabeceou, ela beijou o travessão e não entrou, mas é escanteio, ponta esquerda pro Palmeiras, Andreas Pereira na cobrança.
0: 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São 20 minutos, é o primeiro tempo, o Palmeiras tem duas bolas no travessão. Andreas Pereira cobrou, golpe de cabeça outra vez. Ou foi o goleiro que bateu nela?
9: Milagre.
0: Foi milagre, então foi defesa, mas a bola estava indo para o travessão ali, foi tirada. O Grêmio consegue recuperar, a bola foi para o Amuso. Amuso tentou escapar pela ponta esquerda, Barbosa chega na cobertura. Amuso foi lá, ganhou dele, caiu. E aí, seu juiz? Mas não é falta isso. Johnny Vasconcelos. Ele tocou o abuso lá no inferno. Johnny.
7: Para mim foi falta, Pedro.
0: Pois é, e ele não deu. E o jogo continua e lá vai a bola.
2: E o Amuso segue no chão, Pedro.
0: Pois é, foi uma chegada forte do zagueiro do Palmeiras que estava perdendo na corrida. A bola foi onde está colocado o Arias. Arias tentou, demorou o Flaco. Flaco tentou dominar, foi desarmado. Noriega pega a bola para o time do Grêmio. Empurra a bola, encontra colocado para o Pavon. Pavon tenta o lançamento, deu errado. A bola ficou para o Barbosa. Barbosa soltou o Marlon Freitas, está levando. Soltando a bola para o Arias. Arias domina pela meia direita. Giai apareceu na ponta, como sempre. Dominou, recuou, soltou a bola. Olha o cruzamento para dentro da área do Grêmio, Andréas Pereira, chegou, mas a bola foi tirada, voltou para o Lucas Evangelista, que dominou, que recuou, deu para Marlon Freitas, está colocado pela meia direita, Giai está colocado na ponta, ele busca o meio, a bola foi tirada parcialmente, Pedro. Sai da meta o goleiro para pegar, vale.
7: Bom, acredito que o lance já tenha sido vencido, né, não vai ter nenhum tipo de interferência, mas o Amuso me parece chegar primeiro na bola, toca na bola e ele é atingido pelo adversário, é derrubado, até porque o Amuso tinha a possibilidade de progredir no lance e não conseguiu porque foi derrubado pelo jogador do Palmeiras.
0: 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Olha o Grêmio chegando, bola dominada pelo jogador Noriega. Noriega está recuando, deu para Gustavo Martins. Gustavo Martins soltando a bola, deu para o jogador Balbuena. Balbuena está colocado no campo defensivo agora com o Wallace. Wallace pisa na bola, é bloqueado e para tranquilidade, bola de segurança. Ele recua para o goleiro Everton, que sai jogando pelo lado direito, metendo a bola para o Gustavo Martins. Chegou forte o adversário, a bola está na linha de lado, tem arremesso lateral que favorece a equipe do Palmeiras. 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Leonardo Oliveira, 22 minutos, metade do primeiro tempo.
1: Metade do primeiro tempo, de primeiro tempo de resistência do Grêmio. Palmeiras já teve 7 finalizações, o Everton fez 4 grandes defesas, teve bola na trave. O ponto é que o Grêmio precisa jogar um pouco mais, segurar um pouco mais a bola na frente. O jogo está cômodo para o Palmeiras. E precisa colocar alguém em cima do Marlon Freitas, porque ele está carteando todo o jogo, Pedro.
0: 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É o Grêmio do Carlos Vinícius, soltando a bola, deu para o Vijaçante. Vijaçante procurou fugir, fugiu, tocou a bola atrás para o Wallace. O Grêmio tem o domínio, 22 minutos e meio, agora sim, metade do primeiro tempo. Passe do Wallace para o Pedrinho, foi errado, a bola está na linha de lado e arremesso lateral, que favorece o time do Palmeiras, que tem a bola no seu sistema defensivo, carregada pelo Marlon Freitas. Ele carrega tudo para o Palmeiras, dá a bola para o Arias. Arias tem o domínio, ali pelo lado direito, meia direita, recuou, deu para o Marlon Freitas outra vez. Marlon vai levando, conduzindo, parou a bola, agora como se for a cobrar uma falta, pisou nela, fez um carinho na bola e recuou para Barbosa, que está dominando já no campo de ataque. A bola para o Evangelista, Evangelista tocou a bola para Barbosa, Barbosa recuou, deu para Gustavo Gomes, que socou a bola curta, deu para Evangelista. Evangelista tem o domínio da bola, recuou, encontrou colocado Barbosa. Barbosa busca o campo de ataque, chega para cortar o Gustavo Martins para o Grêmio. Tocou a bola, encontrou Pavon. Pavon deu para o Amuso, entrou livre para marcar o gol do Grêmio. Deu do outro lado, extraordinária defesa do goleiro do Palmeiras. O Grêmio perdeu o gol certo, mas o Grêmio está no ataque ainda. A bola foi para o João Pedro, chegou no fundo do campo, dominou, ganhou do marcador, tentou jogar atrás, corta a zaga, volta o time do Grêmio. A bola foi dominada, mas há uma falta. Está marcada pela arbitragem, a reclamação do time do Grêmio. O fato é que o Grêmio perdeu um gol que não dá para perder. Não dá para perder. Por melhor que tenha sido a intervenção do goleiro, esta oportunidade não poderia ser desperdiçada para o bem do Grêmio na partida contra um adversário gigante. CCD, não dá para perder esse lance, CCD. Pô,
4: segunda vez, uma vez o Amuso toca, o Pavon não chega e agora deixou na cara do gol para o centroavante decidir o jogo para o Grêmio. E ele errou o gol, chutou em cima do goleiro.
0: E aí, Rodrigo, como é que é?
2: O Carlos Vinícius fez um corta-luz espetacular. Deixou a bola passar para o Amuso, que estava sozinho. Aí o Amuso fez o cruzamento e o Carlos Vinícius chutou, não no canto. Chutou em cima do goleiro, facilitando a defesa do Carlos Miguel. 0-0, Tumeleiro.
1: É chute, é bola para o Amuso chutar, Pedro. Ele transferiu responsabilidade. Ele poderia ter chutado. Cruzou para o Carlos Vinícius, que perdeu o gol. Mas o Amuso tinha que ter decidido também.
0: Pois é, e o Palmeiras tem a bola, dominada pelo Gustavo Gomes, ele está recuando para o goleiro Carlos Miguel. 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Vai o Palmeiras. Arias carregou, levou ali pela direita, tocou a bola para o Gia, chegou pelo lado, a bola foi tirada pelo Arias, aceitar na linha de lado e arremesso lateral. O que é que...
5: Vou falar com o Alessandro aqui. O Alessandro, oportunidades assim não dá para perder, né?
11: É, não podia perder ali. A única que a gente teve ali, mais clara, né? O Grêmio tá jogando muito atrás ali, dando muito espaço para o Palmeiras. Ele é um jogo difícil, Kek.
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0: Evangelista deu a bola para o Andrés Pereira, outra vez para o Evangelista. Tentou levar, grande abertura na direita. Área está agora, eu quero por lá. Chegou no bico da grande área, tocou no meio. Vitor Roque tentou, a zaga do Grêmio cortou. Tem rebote, o chute foi dado. A bola explodiu no zagueiro do Grêmio. Volta o time do Palmeiras, a bola na direita, dominada, o cruzamento acontecendo, o golpe de cabeça do Vitor Roque, está ali o goleiro do Grêmio para pegar. Ele joga rapidamente buscando o campo de ataque. Carlos Vinícius vai na bola, cortou Barbosa, mas o árbitro estava parando, marcando exatamente o que, Bianchini?
9: Ele está marcando que o jogador do Palmeiras atrapalhou na reposição de bola o Everton, que saiu soqueando o ar, Pedro, e está pela segunda vez dando uma regada em cima do árbitro. Ele sai do gol e vai até o meio campo para reclamar com a arbitragem.
0: 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São 26 minutos. CCD, o que tem para acrescentar, CCD?
4: É, o Grêmio, é clara a estratégia do Grêmio, tentar se defender. Muitas vezes o Grêmio tem 8 jogadores dentro da área e sair por uma bola. Já teve 2 bolas para sair. E acabou não fazendo gol. Podia estar ganhando o jogo, assim, claro, como o Palmeiras, que merece, é mais time que o Grêmio, tá fazendo as suas jogadas. Agora, preciso ter o entendimento de que já mudou o ambiente, já mudou a ideia. O time já é muito mais competitivo do que era, e isso é um bom sinal.
12: Se fecha melhor o Grêmio.
4: Muito melhor.
0: É, e tem o Palmeiras, a bola, Marlon Freitas está jogando há 27 minutos neste primeiro tempo, o placar é 0-0, a bola foi para o Arias, Arias dominou ali pelo lado direito, na entrada do campo de ataque, soltou a bola, deu para o Evangelista, tentou na frente, a bola foi tirada pelo Pedrinho, Pedrinho tocando a bola na intermediária, Arias foi lá, pegou, recuou, soltou para o Giai, Giai tentou na frente, deu para Andréas Pereira, ele faz o domínio, procura correr ali pelo meio, marcado, ganhou de 2 aniversários, soltou a bola na esquerda, Piqueires está colocando por ali, cruzamento, a bola foi tirada, vai sair pela linha de fundo, ou linha de lado, acho que linha de fundo, escanteio. Vai ser escanteio.
9: Escanteio, Gustavo Martins cabeceou, ela saiu quase no encontro das duas linhas, mas mais próxima pela linha de fundo, com isso é escanteio para a equipe paulista, Pedro.
0: 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do Palmeiras, a bola vai chegar lá na área do Grêmio, autorizado, o Vitor Roque levantou direto nas mãos do goleiro do Grêmio, Porto Alegre, que pegou e saiu jogando rapidamente, lançamento foi feito na esquerda, lá está colocado a Muso fez o domínio, encarou o marcador, lá vai a Muso, está atrevido, ganhou dele, levou para o meio, a jogada dele, ainda o Amuso retendo a bola, mas não chegou ninguém para acompanhar, ele foi obrigado a recuar, recuou, tocou a bola para o Pedrinho, Pedrinho soltou na frente, ali está colocado o Bija Santos, ele procura correr, soltando a bola, encontrando colocado o seu companheiro, o jogador Amuso, Amuso deu para Pedrinho, Pedrinho deu para Noriega, Noriega tocou para Gustavo Martins, agora é o Grêmio que bota seus zagueiros no campo de ataque, a bola foi na ponta direita, onde está colocado o João Pedro, que está recuando, soltando para Gustavo Martins, que recua mais ainda para Balbuena, Balbuena faz o domínio, levanta a cabeça, se faz o passe lateral, o Wallace tem a bola, outra vez com o Balbuena, esse não quer saber, vai tocar no campo de ataque, ali está o jogador Pavon, Pavon tocando para João Pedro soltando a bola na frente, Carlos Vinícius foi lá para dominar, dominou, a marcação chegou, a bola está na linha de lado, é apenas arremesso lateral do Palmeiras. 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São 29 minutos. É o primeiro tempo. O placar continua 0-0. Sai jogando o Arias. Arias empurrando a bola. Andréas Pereira está colocado por ali. Soltou a bola para o Arias. Arias dominou na meia direita. Recuou. Deu para Marlon Freitas. Ele fez o domínio. Tentou produzir ali pelo lado direito. Ainda ele levando. Abrindo na direita. Giai está colocado por lá. Ele recolhe a bola. Pedro Gabriel vem na marcação. Ele recua a bola para o Marlon Freitas. Tocou a bola para o Lucas Evangelista. Evangelista está tentando se meter pelo meio. A marcação chegou. Ele então fez o passe lateral para Marlon frente que saiu jogando, tocando a bola para Andreas Pereira. Pereira recuando para Gustavo Gomes. Todo o Palmeiras outra vez no campo de ataque. A bola foi para o Evangelista, que dominou pelo lado direito. Recua a bola para Marlon Freitas, levanta a cabeça, empurra a bola para Andreas Pereira. Ele faz o domínio, procura correr. Noriega vem na marcação, a abertura foi feita na ponta. A bola foi onde está colocado o jogador. Arias, Arias recuou, toque para dentro da grande área. Vitor Roque dominou, recuou, soltada a bola para o Giai. Cruzamento rasteiro, voltou o toque, a bola bateu no corpo do jogador do Grêmio, Porto Alegre, esse Balbuena. Os jogadores ficam reclamando um toque e por consequência seria um pênalti.
9: Pegou no braço, viu, Pedro? Hein? A dúvida é se foi direto ou se resvalou em outra parte do corpo e depois pegou no braço esquerdo do Gustavo Martins.
0: E volta o Palmeiras, Arias tentou de longe, a bola está escorrendo, linha de fundo, vai ser apenas tiro de gol.
7: Lance acidental, Pedro, pegou no braço, me parece claro pegar no braço do zagueiro do Grêmio, que está em posição natural, uma bola bate e rebate e pega de maneira repentina no braço do jogador, lance normal.
0: Muito bem, tempo e placar do futebol da Gaúcha. 30 minutos e meio, primeiro tempo, o placar é 0 a 0 na Arena Grêmio e Palmeiras. É clássico do futebol brasileiro, não é, Bertoncelo?
7: Com certeza, Pedro. 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
0: João Pedro buscou o campo de ataque, a bola foi para o Carlos Vinícius, não chegou a tempo, cortou Gustavo Gomes, recuou para Carlos Miguel, ele tocou a bola para Marlon Freitas, deu para Gustavo Gomes, recuou outra vez para Carlos Miguel, que sai jogando, metendo a bola para Giai. Giai empurrado, derrubado, o juiz viu falta, marcou. Parou tudo, Leonardo Oliveira.
1: Parou tudo, Pedro, porque o Palmeiras sai trocando de trás, o Palmeiras tem muita qualidade e o Palmeiras consegue encontrar os espaços, como agora nesse lance, Rodrigo, agora foi uma falta por trás do Pedro Gabriel, né?
8: Na disputa pelo alto, segundo o árbitro, Pedro Gabriel usou o corpo para derrubar o Giai. Torcida na bronca, 0-0, trilegal.
7: É, o Pedrinho atropelou o Giai, né? Não é que ele Grupo fez falta.
0: 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Palmeiras chegando para o campo de ataque, Marlon Freitas empurrando uma bola, deu para Lucas Evangelista, que dominou ali pelo lado esquerdo, tocou na frente, recebeu a devolução, só que essa foi mal feita. E a bola do João Pedro foi tocada para o Pavão, chegou Barbosa cortando. É o Palmeiras outra vez que tem a bola. Lucas Evangelista levou ali pelo meio, tentou carregar, carregou, soltou a bola, encontrou colocado Vitor Roque. Ele perdeu a bola, pediu uma falta, o juiz que não houve. Grêmio se aproveita disso e o contra-ataque sai outra vez pelo Amuso. Amuso está levando, levando, levando e o cara chegou por trás, cometeu falta. Jogadores do Palmeiras vão cegar a arbitragem, tem cartão amarelo para o cara que reclamou assintosamente. Ei, Rodrigo?
8: Giai tem dois motivos para esse cartão, a reclamação assintosa, mas ele também deu uma rasteira no Amuso por trás para matar a jogada de ataque do Grêmio. 0-0, informação Sicredi.
1: Pedro.
7: Vai lá, só para colocar, Leonardo, primeiro, esse lance aí é um erro da arbitragem, tá? Não houve a falta, o Giai utiliza o corpo para proteger e sai com a bola dominada. Não houve a falta e o árbitro deu falta e cartão amarelo.
1: Mas o Grêmio não pode perder esse tipo de contra-ataque, Pedro. O Grêmio tá jogando por uma bola. Sai 3 contra 3, ou 3 contra 4, ou 3 contra 2, tem que definir rapidamente. O Amuso esperou, perdeu a bola. E assim o Grêmio tem desperdiçado seus contra-ataques.
0: 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São 33 minutos e meio. É o primeiro tempo, o placar é 0-0. O Grêmio tem uma falta para cobrar. É, bem na intermediária. Está colocado Noriega para a cobrança, pé direito na bola, suspendeu, tocou direto, linha de fundo, desperdiçando. E a Keke está falando porque a Keke não desperdiça, ela ouve o torcedor do Grêmio.
5: Bora ouvir o Felipe aqui. Felipe, diante das dificuldades, o Grêmio até que está bem no jogo, né?
12: Estamos bem, esse é o jogo possível. O Renato está fazendo bem direitinho, vamos esperar eles. Palmeiras é um timaço, né? E daqui a pouco vai dar uma escapadinha do Amuso aí, tá funcionando. Daqui a pouco a gente vai fazer o gol.
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0: 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E mais uma falta marcada pelo juiz. Agora em cima do Pedrinho, que está caído ali na entrada do campo de ataque, hein, Rodrigo?
8: De novo o Giai derrubou o Pedrinho para evitar a jogada de contra-ataque pelo lado esquerdo do Grêmio. 0-0, informando o Tumeleiro.
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4: É isso aí. É numa bola dessas que o Grêmio vai tentar ganhar, Pedro. Já teve chance no contra-ataque, mas é nessa bola parada que a coisa vai acontecer. E vai nessa, Pedro.
1: Gustavo Martins aqui, ó.
0: Olha a cobrança, uma bola curta e não aconteceu a bola parada, e sim aconteceu um contra-ataque. E para a sorte do Grêmio, foi mal executado pelo time do Palmeiras. E o Grêmio volta a ter a bola com o jogador Noriega. Noriega soltando, deu para Balbuena. Balbuena está recuando, a bola no campo de defesa. Ali está colocado para dominar para o Grêmio. Porto Alegre, o jogador do Grêmio, o Noriega. Noriega tem o domínio, pisa na bola, não se define para o lançamento. Ainda ele conduzindo, soltando a bola. Encontrou colocado por lá o Gustavo Martins, procurou o campo de ataque. A bola foi para o Amuso. Amuso escapou pela ponta esquerda. Chega antes o zagueiro para afastar. Gustavo Gomes cortou, deu a bola para o Jai. Jai está recuando a bola para o goleiro Carlos Miguel, que domina com o pé e sai jogando do outro lado, tocando a bola para o jogador Barbosa. 35 minutos e 40 segundos. É o primeiro tempo. Vai Lucas Evangelista. Tocou a bola para o Vitor Roque. Foi forte demais o lançamento. Sai da meta o goleiro do Grêmio Porto Alegrense para pegar. Leonardo Oliveira, 36 minutos.
1: Sim, uma notícia boa é que o Palmeiras já não ocupa tanto o campo de ataque do Grêmio. Já começa a errar alguns passes, algo que não acontecia no começo do jogo. Pedro, Gustavo Martins ficou de centroavante no lance anterior, teve a falta, a bola não chegou e ele ficou de centroavante.
0: É, e lá está o Grêmio de novo buscando descer para o ataque. A bola foi para Virja Sante. João Pedro está pedindo bola pelo lado direito, a bola foi para ele. João Pedro dominou, conduziu ali pelo lado direito, a marcação chegou através do Piqueires, ele recuou a bola, deu para Virja Sante. Virja Sante tocou a bola, ali está colocado Noriega, o grande lançamento na ponta. Olha o Grêmio chegando, João Pedro no fundo do campo, o cruzamento não deu porque a bola foi tirada da linha de fundo, mas o Grêmio tem escanteio. Rodrigo,
8: a tentativa do João Pedro era o cruzamento alto para o Carlos Vinícius, ele pegou mal, cruzou a meia altura, a bola explodiu na canela do Piqueires, escanteio, Pavão cobra 0-0, Sicredi.
0: A 37 minutos desta primeira etapa, o placar é 0-0, Pavão vai cobrar escanteio para o time do Grêmio. Você, torcedor ligado na Gaúcha, que bom, que maravilha que você está ligado conosco, né? 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Olha ali o Pavão, cobrou e a bola foi direto. Bateu no jogador do Grêmio, foi para a linha de fundo. Um segundo desaproveitamento de bola aérea. Tu pregava há pouco que poderia ser a solução para uma vitória do Grêmio, CCD.
4: É uma das oportunidades, poucas oportunidades que o jogo vai te dar. Ele já te deu alguns contra-ataques e o Grêmio não conseguiu aproveitar. E a bola aérea é outra. Nas três o Grêmio errou, não pode. Tem que aproveitar a bola aérea porque é por ali que o jogo pode acontecer.
0: 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Tri, legal. 37-40, Palmeiras partindo para o campo de ataque, Piqueires soltando a bola, Andreas Pereira está colocado por ali, fez o domínio, conduziu, soltou a bola curta, deu para Marlon Freitas tentou abrir na ponta, Giai está colocado por lá, ele fez o domínio, recuou para Gustavo Gomes, que está chegando para o campo de ataque, empurrando a bola para o Marlon Freitas, dominou, a marcação chegou, ele toca atrás, encontra colocado por ali o jogador Giai, que deu a bola. Onde está colocado Arias? Arias tocou outra vez para o Gustavo Gomes. Gustavo Gomes tocou a bola para Marlon Freitas. Daí a bola. Onde está colocado o jogador Andreas Pereira? Ele faz a bola chegar do outro lado. Barbosa está colocado por ali. 38, primeiro tempo. O placar é 0-0. A bola foi para o Marlon Freitas. Dominou pelo meio. Recuou a bola. Deu para Gustavo Gomes. É o time do Palmeiras procurando descer para o campo de ataque. O Grêmio está empatando com o Palmeiras em 0-0. A bola foi para o Marlon Freitas. Dominou. Levantou a cabeça. Abriu na esquerda, Barbosa, está no campo de apoio, empurrou a bola para o Lucas Evangelista, tentou levar, levou, tocou a bola para o Vitor Roque, ajeitou para bater, deu o tabelamento para o Flocos Lopes, ele foi derrubado na sequência, valeu a jogada, voltou a bola para o Arias, foi desarmado e a bola foi solta, lá onde está colocado o Carlos Vinícius, que no entanto é desarmado, Barbosa fez o corte, empurrou para o Arias, Arias tocou, Andreas Pereira está colocado por ali, soltou outra vez a bola para o Arias, Arias tentou abrir, deu para o Giai, Giai apareceu pela ponta direita, saiu da ponta, foi para o meio, tocou a bola curta, deu para o Lucas Evangelista, que foi, de alguma forma, chutado pelo jogador do Grêmio. Portanto, tem uma falta, e esta falta, não vai merecer cartão. Vai ser cobrada ali no campo de ataque. A falta foi em cima do jogador do time do Palmeiras, o Lucas Evangelista. E o Palmeiras tem a falta para cobrar a 39 desse primeiro tempo. O placar é 0-0. Digamos que o Grêmio está resistindo o Palmeiras, mas o Grêmio também poderia estar na frente. Disse o CCD aqui, pelo menos duas situações incríveis não aproveitadas. Olha a bola na área do Grêmio, corta de cabeça Gustavo Martins. Volta a bola para o time do Palmeiras. Andreas Pereira tentou abrir, abriu, deu a bola para o Arias, dominou, buscou Giai, está lá no fundo do campo para tentar o cruzamento, ganhou do marcador, ainda ele, pé canhoto, levantou, corta Gustavo Martins para o time do Grêmio. Volta a bola para o Palmeiras. Mas antes tem uma falta.
9: Noriega errou o bote, pegou Andreas Pereira. Meia direita, recebe amarelo. O Nipo peruano está fora da partida contra o Remo na volta depois da data FIFA. Uma falta perigosíssima, principalmente para o Piquerez, que vai ajeitando a bola.
0: É, atenção, tempo e placar do futebol da Gaúcha. 40 minutos, primeiro tempo na arena. O placar é 0-0, é Grêmio e Palmeiras.
7: Com os resultados da rodada, a projeção matemática de momento aponta que são necessários 44 pontos para não cair. Então, com este empate, o Grêmio precisa de mais 5 vitórias em 10 partidas para não ser rebaixado.
0: É que o pessoal lá de trás anda ganhando, hein, Grêmio? O pessoal lá de trás anda ganhando, tem que ganhar também. Por enquanto, o placar é 0-0. 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Que bom, que maravilha saber que você está ligado conosco. É o Piquerez que está colocando para a cobrança. A barreira do Grêmio tem 4 jogadores. 4 jogadores até este momento. Placar é 0-0, é uma falta que tem algum perigo, não tem frontalidade, é verdade, ela é um pouco mais pelo lado direito, portanto, isso traz uma certa facilidade, mas é uma certa facilidade, não é tudo, cuidado, todo perigo é importante nesse momento, todo cuidado tem que ser importante para que o Grêmio não seja surpreendido. Piquerez, na cobrança, estourou na barreira, voltou a bola, a Vitor Roque tentando a bola para o Lucas Evangelista, chutou, a bola foi tirada pela defesa do Grêmio, voltou para o Gustavo Gomes, levantou, buscando o lado esquerdo, afasta João Pedro de cabeça, tirando para o Grêmio, soltando a bola, onde está Pavon foi desarmado e a bola está na linha de lado, e arremesso lateral. 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Arremesso do João Pedro, tocou a bola para o jogador Carlos Vinícius. Ele não dominou, tinha 3 caras em cima dele, ficou difícil, né?
1: Tá dormindo ainda, Pedro, Carlos Vinícius. CCD, chama o Carlos Vinícius aí, CCD. Acorda ele, tem intimidade com ele.
13: Ô Vinícius, vamos, meu!
0: Grita aí pra ele te ouvir.
13: Vamos, Vinícius!
0: Vamos! Lá vai Andreas Pereira, tentou dominar, mas chegou para cortar Gustavo Martins, levantou a bola, deu para o jogador Carlos Vinícius, nesta feita ele tocou de cabeça, mas não havia ninguém na colocação. O Palmeiras tem a bola dominada pelo Gustavo Gomes ali pelo campo defensivo, ele sai jogando com Barbosa, que deixa a bola para Lucas Evangelista. 42 é o primeiro tempo, o placar é 0-0. Evangelista tocou a bola para Piquerez outra vez com Evangelista, recolhe pelo meio, tocou a bola para Marlon Freitas dominou, tentou bater, Vitor Roque apareceu pela ponta esquerda, o corte foi feito pelo João Pedro, a bola está na linha de lado, arremesso lateral, 42 minutos e meio, cobrado pelo Piquerez tocou a bola para Evangelista, ele vai tentar jogar a bola para Marlon Freitas, deu a bola para o Andreas Pereira, para o Marlon Freitas, tentou girar, a bola escorregou, chegou nas mãos do goleiro do Grêmio, Bianchini.
9: Cavadinha de um volante para outro, foi um pouquinho forte mais, o Everton tenta fazer a ligação rápido.
0: É, e a bola foi longa para Pavon, quem cortou foi Barbosa. E volta o Palmeiras para o campo de ataque a 43 desse primeiro tempo. Marlon Freitas, sempre ele, o iniciador das jogadas, empurrando a bola para Giai. Giai se comporta lá pelo lado direito, a marcação chegou pelo Amuso. Ele recuou a bola, soltou, encontrou colocado por ali o Flaco Lopes. Flaco Lopes tem o domínio, procura passar pelo marcador. Amuso é a primeira marcação, ele toca a bola para Andreas Pereira. Tocou na direita, Arias está colocado por ali. Ainda o Arias tentou, tocou para o Giai, está colocado pela ponta direita, empurrou para o Flaco. Flaco faz o domínio, foge da grande área, ele é marcado, ainda ele levando, abrindo na direita, não, ele preferiu jogar atrás, recebeu um encontrão, ficou caído, o jogo continua, o juiz não marcou falta, o Palmeiras ainda tem a bola, e a Marlon Freitas quem tem ela, soltando para Flaco Lopes, que domina fora da grande área, tentou se meteu ali pelo meio, deixaram ele ir para a bomba, e a bola está na linha de fundo, Bianchini.
9: Chutou escorregando da meia direita, buscando um canto inferior direito do Everton, que caiu, acompanhou. Ela passou perto, Pedro. Flaco Lopes, artilheiro, escapou mais uma vez o Grêmio, 0-0, claro.
0: 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É Estil, 100 anos no mundo. 44, tá terminando o primeiro tempo, o placar é 0-0. Olha ali o Grêmio, lançamento foi feito, a bola foi dominada. É o jogador do Grêmio Porto Alegrense, o Vijaçante. Vijaçante abriu, deu a bola para João Pedro. João Pedro outra vez com o Vijaçante. Dominou, enganou o marcador. Ainda ele, recuou para o Noriega. Não se entenderam e o Palmeiras ficou com a bola. E agora armaram contra-ataque para o Palmeiras no erro do Grêmio, lá no campo de ataque. A bola foi solta na ponta direita. Chegou forte o time do Palmeiras. Andréas Pereira tocando para Flaco Lopes. Dominou pelo meio, tentou jogar, jogou. Para sorte do Grêmio, o Piquerez não chegou nela no primeiro momento. Ele está no fundo do campo, recuando, soltando a bola para o Marlon Freitas, que bate de qualquer maneira pela linha de fundo.
9: Ei. Noriega, que já tem amarelo, eu tenho notado ele, parece já cansado. E lembrando aquilo que a gente formava nos últimos dias, Renato está preocupadíssimo com os indicadores físicos da equipe. Vai trabalhar isso muito na data FIFA. Eu não sei se Noriega volta para o segundo tempo, tanto pelo amarelo como pelo condicionamento físico.
0: 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E
14: quatro.
0: Por esse Rio Grande que está começando 4 minutos a mais, é?
14: Isso.
0: Muito bem. Esse Rio Grande que está vivendo hoje o dia do gaúcho. O dia da semana para o Farroupilha mais importante. Olha o Grêmio. Lançamento foi feito para o Amuso. Amuso dominou na ponta esquerda para cima do Giai. Lá vai ele. Chegou a marcação dobrada. Ainda o Amuso dominando. Pedrinho está por ali. Ele prefere cruzar. A bola bate no adversário. E não deixa sair.

0: Bom, nesse primeiro tempo, a bola foi lá para o Pedrinho. Pedro Gabriel domina e recua a bola para o Wallace. Wallace dá para o Gustavo Martins, que solta a bola. Encontra colocado o seu companheiro, o jogador do Grêmio Porto Alegrense. A bola foi para o Gustavo Martins, que jogou a bola para o Noriega. Noriega deu para o Gustavo Martins. Gustavo Martins tentou na frente, soltou a bola para Carlos Vinícius. Caiu o juiz que não houve nada. E o jogo continua e a bola foi para o Flaco. Flaco dominou, tentou levar, levou, abriu na direita, a bola ficou onde está colocado Arias. Arias recolheu, chegou para o bico na grande área. Ainda ele conduzindo, tentando jogar a pessoal, não deu, tocou a bola para o Flaco. Flaco tenta se movimentar, mas o carrinho do Arias tira a bola dele. Voltou para Lucas Evangelista. Lucas Evangelista tocando a bola, onde está colocado Barbosa. Barbosa procura o campo de ataque, erra o passe, a bola do Grêmio. Lá vai Pavon. Pavon dominando, escorregou o jogador do Palmeiras. Contra-ataque do Grêmio. Aí do Pavon, chegou para bater dentro da grande área, bateu, espalma o goleiro, mete a bola para a linha de fundo. O Grêmio teve outra oportunidade, não aproveitou. Rodrigo.
1: Pavon chamou atenção pela velocidade, entrou muito rápido na área. O Amuso reclama que estava sozinho na linha da meia-lua, mas o Pavon fez certo, chutou bem, boa defesa do Carlos Miguel, escanteio 0-0, trilegal.
0: Escanteio do Grêmio, 47, quase 48. Lado direito, João Pedro na cobrança, levantou, afasta, bem colocado Gustavo Gomes, volta a posse de bola para o Grêmio. Quem está dominando por ali é Balbuena. Balbuena tentou levantar, levantou, tocou a bola na ponta esquerda, Pedrinho deu um golpe de cabeça, mas ela foi afastada, liga de lado. Vai terminar, hein? Vai terminar o primeiro tempo, 48, ainda tem um minutinho, placar é 0-0. O Grêmio acaba de perder a terceira oportunidade e também, né, dizendo que ali tem a qualidade do goleiro do Palmeiras, que fez defesas espetaculares, tanto quanto fez o goleiro do Grêmio, o Everton. Ou seja, o jogo termina 0-0 também por eles. Lá vai Noriega, Noriega está levando ali pelo meio, conduzindo, ganhando no marcador, abrindo para o Amuso. O Amuso está colocado pela ponta esquerda, pode tentar o cruzamento, ainda ele levantou a bola, cabeçada no poste, no poste, o cabeceio do jogador do Grêmio depois da defesa do goleiro. O Grêmio perdeu mais um gol, Rodrigo!
1: Chama atenção que quem cabeceou foi Gustavo Martins, mais uma vez como centroavante, como havia alertado Leonardo Oliveira. A bola explodiu no travessão, sacode a torcida tricolor, Tumeleiro 0-0.
0: Arremesso lateral será cobrado para o Grêmio, é 49, vai terminar o primeiro tempo. Carlos Vinícius foi agarrado, mas o árbitro está terminando. Terminando o primeiro tempo, o placar é 0-0. E agora vem aí o bola parada, que será comandado por Eduardo Gabardo. 0-0, Grêmio Palmeiras.
2: Muito obrigado, Pedro Ernesto, que narrou este primeiro tempo aqui na Arena. 0-0 para Grêmio Palmeiras. Agora bola parada no futebol da Gaúcha, sendo apresentado aqui na zona mista da Arena. Rodrigo Oliveira, Simon Bianchini, aí no gramado, e a série de campo dos jogadores do Grêmio e do Palmeiras.
1: Alguns jogadores como Noriega, Gustavo Martins, Vilaçante, faz uma conversa, o João Pedro e o Vilaçante vão conversar com a arbitragem, reclamar de alguma coisa. O Vilaçante, na verdade, está no chão. Vilaçante sentiu algo e pediu o atendimento do médico, doutor Felipe do Canto. Agora levanta o Vilaçante para a gente monitorar se pode ser algum problema, Simon.
3: É, pelo lado do Palmeiras, já está posicionado para conversar com a equipe do Premier. Acho que é o Marlon Freitas. Preocupação do Grêmio agora com o paraguaio Vilaçante. O Noriega sentiu a questão física e já tem cartão amarelo, então o Grêmio pode ter mudança no meio campo.
2: Bom, Bertoncello, vamos acompanhar as entrevistas e já aproveita e atualiza a situação do Grêmio na tabela com este empate.
4: Pois é, Gabardo, nesse momento o Grêmio é o 17º colocado com 29 pontos, ele está a 2 do Vasco, que é o 16º colocado com 31. É importante lembrar que não basta uma vitória, né, que já seria uma vitória e um resultado impressionante contra o Palmeiras, mas uma vitória por 2 gols para o Grêmio não ficar na data FIFA dentro do Z4.
2: Bom, daqui a pouco tem o CCD, daqui a pouco tem o Leonardo Oliveira com a avaliação deste primeiro tempo do Grêmio, um jogo de oportunidades, bolas na trave, um jogo disputado, de bom nível neste primeiro tempo aqui na Arena. Pavon tá falando.
4: Vamos lá, pelo Premier, o atacante do Grêmio perdeu algumas chances, Christian Pavon fala aqui no Bola Parada.
5: Até em relação à arbitragem, né, Pavon, mas em desempenho do time, né, a proposta, né, a bola mais com o Palmeiras, explorando contra-ataque, duas oportunidades muito claras com você no final, o Gustavo Martins também, queria que fizesse uma avaliação ao todo desse 0-0 no primeiro tempo.
6: Não, a gente está tentando se encaixar bem ali embaixo quando o Palmeiras tem a bola, se bem a gente teve oportunidade no contra-ataque, mas a gente tem que aproveitar mais esse contra-ataque para poder conseguir o gol.

0: Mas a gente tá indo bem, a gente tá bem seguro. Só esperar a segunda parte para que dê tudo certo para nós.
1: Muito bem, a palavra do Pavon, atacante do Grêmio, falando pelo Premier e ouvido aqui no Bola Parada, Gabardo.
2: Bom, uma fortíssima reclamação da arbitragem, agora dos dirigentes do Grêmio. Tem um vice-presidente do Conselho de Administração do Grêmio ali reclamando da passagem do árbitro em direção ao vestiário. Reclamação muito forte, né? Acho que era o Carlos ali, né, Simon?
3: Carlos Dressler, que é vice-eleito, né, reclamando, dizendo o seguinte pro Zanovelli: são 4 jogos seguidos que a gente está sendo prejudicado. É vice-presidente eleito, que tem um papel principalmente na base, que veio fazer esse trabalho acompanhado do vice-presidente de futebol, Rafael Lima, mas quem tomou a dianteira foi o Carlos Dressler.
2: Reclamação muito forte, é que a gente acompanhou imagens também no canal Gaúcha Esportes do YouTube. Uma reclamação muito forte dos dirigentes do Grêmio com arbitragem na passagem aqui pro vestiário. Intervalo de jogo, Keke. E o torcedor do Grêmio, o que achou deste primeiro tempo?
4: Torcedor que jogou junto com o time, né, Gabardo? Principalmente nessa reta final de jogo. Aqui eu vou falar com o Elisandro. Elisandro, o que tá para dizer desses primeiros 45 minutos de jogo do Grêmio?
5: Olha, Keke, vou falar que é preocupante, né? O time do Grêmio se mostrou mais uma vez muito frouxo na marcação. Não consegue pressionar o time adversário. O time adversário sempre com a bola na nossa casa aqui, a gente mais uma vez passa uma situação de mais lances perigosos dele, né? E o Renato chegou, vai dar uma melhorada no anímico do pessoal, mas eu acho que falta um pouquinho de atitude dos jogadores também. O pessoal tá tomando decisão errada, tá nervoso, tá ansioso. E esse finalzinho do primeiro tempo aqui eu acho que vai dar um ânimo maior pro segundo tempo, a gente vai conseguir fazer essa vitória pra gente.
4: Diferente dos outros jogos, hoje o Grêmio criou bastante oportunidades contra um Palmeiras que é muito forte, né? Pelo menos 3 oportunidades a gente teve. Dá para matar esse jogo no segundo tempo?
5: Ah, acredito que sim, o Grêmio tem condições. É questão de organização, né? O pessoal tá nervoso, desorganizado. A gente tá com medo da bola, então a gente tem que organizar um pouquinho mais o ataque, chegar um pouquinho mais próximo. Os pontos estão muito dispersos. O Vinícius está muito isolado ainda, a gente tem que aproximar um pouquinho mais. O meio campo ainda está muito frouxo, não está criando. E um destaque negativo do meio campo nosso hoje foi o Noriega, não ajudou. E está comprometendo bastante ali, entregando bola perigosa. Enquanto o Palmeiras, bola na área, tem que fazer. O Vinícius errou 2 gols ali que não pode errar. A gente tem que aproveitar a oportunidade que tem e matar o jogo. E confiante que a gente vai ganhar hoje.
4: Boa, muito obrigada. Deixa eu ouvir mais um torcedor aqui. Teu nome, meu amigo?
6: É, Rafael.
4: Rafael, o que achou desse primeiro tempo? O que achou no primeiro tempo?
6: Ah, o Grêmio criou chances, chegou, mas como o rapaz ali falou, o Noriega tá muito mal, pode comprometer. E o Carlos Vinícius precisa competir, né? Ele fica isolado na frente, mas ele também não compete, só finaliza.
4: Já dá pra ver uma diferença nesse Grêmio do Renato pro Luiz Castro?
6: Com certeza, o Renato é a aura do torcedor gremista, né? E o anímico já mudou, a torcida já tá mais engajada e eu acredito que a gente vai sair com a vitória.
4: 1-0 no segundo tempo?
6: 1-0, chorado, do jeito do Grêmio, do jeito do Renato.
4: Valeu, muito obrigada. Tá aí, Gabardo, torcedor confiante para esse segundo tempo contra o Palmeiras.
2: 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Leonardo Oliveira, César Cidade Dias, CCD. E este primeiro tempo do Grêmio do Renato contra o Palmeiras, por enquanto 0-0.
7: O primeiro tempo de resistência, Gabardo. O primeiro tempo em que o Grêmio deixou o Palmeiras com a bola, optou por se defender, por fechar, por tirar espaços. Em alguns momentos conseguiu, em vários não conseguiu. O Palmeiras teve grandes chances, mas o Grêmio também teve chances, porque o Grêmio procurou sair sempre no contra-ataque e o Palmeiras, como o Palmeiras ataca com muitos jogadores e tenta chegar com a bola dominada, o Marlon Freitas é o cara que carteia todo o jogo, o Palmeiras acaba deixando espaços e o Grêmio teve esses espaços. O Grêmio teve pelo menos 3 boas oportunidades, uma delas o Amuso entrou pela esquerda e em vez de chutar cruzou para o Carlos Vinícius, que tinha condições de fazer o gol claríssimas e perdeu. Carlos Vinícius não veio para esse jogo, está dormindo ainda, ele não entendeu que o jogo é às 11 da manhã, não está conseguindo ganhar as disputas com a zaga. O Pavon pelo lado direito é um bom escape, agora no final o Carlos Miguel fez 2 grandes defesas, uma delas no chute do Pavon e depois no cabeceio do Gustavo Martins. É um Grêmio que até os 30 minutos apenas se defendeu. A partir dos 30, o Palmeiras também começou a ter uma certa dificuldade física, porque o Palmeiras jogou na quarta-feira, jogou lá em Quito, o Grêmio jogou no Rio, o Palmeiras jogou em Quito, e isso começou a aparecer. O sol mais forte, já mais perto do meio-dia, e aqui pode ser algo, César, em que o Grêmio pode aproveitar. embora o Grêmio também tenha questões físicas a serem resolvidas, mas o Palmeiras, não sei se te pareceu isso, nos últimos 15 minutos o Grêmio conseguiu jogar mais, o Palmeiras errou mais passes, mas é um jogo de sobrevivência e de uma bola, César.
8: É um jogo que, e aqui já vai o primeiro elogio ao processo, né? O segredo do futebol é tu entender as tuas limitações e fazer o que tu pode fazer. O Renato fez perfeito hoje no primeiro tempo. Ele sabe que o time dele não consegue jogar. O time dele vai se defender e a partir daí pode tentar num contra-ataque, numa roubada, num erro do adversário, chegar a oportunidades. Foi o que o Grêmio fez no primeiro tempo. O Grêmio em muitos, muitos momentos estava com 8 jogadores dentro da sua área. Para quê? Para conter a maior qualidade do adversário. Por outro lado, o adversário acaba se soltando os dois laterais ao mesmo tempo e deu muitos contra-ataques, 3 contra 3, 2 contra 2, 4 contra 3, e aí tu tem oportunidades também. Se tu pegar chances claras no primeiro tempo, tu vai ter um número idêntico entre Grêmio e Palmeiras. Palmeiras tem 2 bolas na trave, tem uma grande defesa num escanteio do Everton, que ele faz uma linda defesa, e o Grêmio perde 2 oportunidades claríssimas de gol. E tem também uma bola na trave. Ou seja, por incrível que possa parecer, mesmo diante da superioridade do Palmeiras, o jogo estrategicamente foi tão bem pensado pelo Renato que o Grêmio tem oportunidades claras contra o Palmeiras. Algo que não teria se viesse aqui daquela maneira para jogar como sempre tentou jogar, vamos fazer do nosso jeito, não teria chutado uma bola no gol. E o Grêmio não só chutou, como criou oportunidades e preocupou o goleiro do Palmeiras. Essa vai ser também a tônica do segundo tempo. Eu me preocupo muito, porque o Grêmio nos últimos jogos tem sofrido muito no segundo tempo. E contra uma equipe como essa, que tem a bola, que joga de forma muito agrupada, joga sempre apoiado, sempre com 3 ou 4 jogadores muito próximos da bola, o jogo fica muito difícil para quem cansa. Então, o Renato vai ter que mexer um pouco, eu acho que nos volantes, sobretudo no Noriega, que mais uma vez comprometeu do ponto de vista defensivo, e a partir daí tentar ganhar esse jogo. O fato é, e eu acho que essa é a mensagem, independente do que possa acontecer no segundo tempo, o Renato já entendeu e já fez mais do que estava sendo feito aqui, o Grêmio marca muito melhor do que marcava.
2: Bom, daqui a pouco o Diori para falar sobre as questões da arbitragem. A gente já vai rodar o vídeo aqui da reclamação muito forte dos dirigentes do Grêmio com a equipe de arbitragem. O Diori vai explicar se tem justificativa para isso ou não. E aí, Simon, qual é a informação?
9: Uma questão, tá? Em condições normais de temperatura e pressão, o Renato, tradicionalmente em período de data FIFA, sempre deu folgas mais espichadas, até que gerou muitas polêmicas em passagens anteriores. Mas pela situação do Grêmio e tendo essa recuperação não só na tabela, mas principalmente física, eu não descarto que o Renato dê um período muito curto de descanso para os jogadores, porque é a chance justamente a retomada desse jogo contra o Remo para recuperar os atletas fisicamente, tentar evoluir para esse time não sofrer tanto na volta da data FIFA e para ter um melhor desempenho. Então, Renato pode encurtar esse período de folga e descanso para justamente aproveitar o máximo possível, porque é a última chance para escapar do rebaixamento.
2: Meio-dia e 4, por enquanto, Grêmio 0, Palmeiras 0. O Diori está rodando na live, canal Gaúcha Esportes, no YouTube, do Bola Parada. A reclamação do Carlos Dressler, muito forte, vice-presidente do Conselho de Administração do Grêmio.
9: Uma outra informação, tá? Luiz Castro ia dar 5 dias de folga agora. E o Renato vai encurtar isso.
2: E o Carlos Dressler reclamou bastante ali do árbitro da partida, dedo na cara, polícia separando, equipe de segurança também. Diori, e aí, Diori? O Grêmio tem motivos para reclamar?
1: Pois é, o único ponto de reclamação, Gabardo, que pode acontecer assim por esse primeiro tempo, né? E a arbitragem, ela teve algumas dificuldades de critérios, né? Não é algo surpreendente, né? Se tratando do Paulo César Zanovelli. Mas o lance que mais me chamou a atenção foi o lance do Amuso, num contra-ataque do Grêmio lá pelo lado esquerdo, quase na linha lateral, que o Amuso chega primeiro na bola e, para mim, ele é atingido pelo jogador do Palmeiras. O árbitro considerou o lance normal, mandou jogar, mandou seguir, não marcou a falta e a gente não teve sequer a repetição dessa imagem para mostrar no detalhe se houve ou não a infração. Era um lance lá na lateral do campo, mas o Amuso, com a posse da bola, com a bola dominada, poderia construir no mínimo uma chance promissora, né? A gente também não teve a imagem do campo aberto para saber se o Amuso conseguiria, com a bola dominada, conduzir para uma chance clara. Eu acho que talvez não. mas seria um lance faltoso e um lance para cartão amarelo, pelo menos, que a arbitragem acabou deixando passar.
10: Valeu, Johnny. Meio-dia e cinco. Oi.
8: Tem tanta coisa para elogiar. Tanta coisa para elogiar. O Grêmio não pode perder tempo falando de arbitragem ou reclamando de arbitragem no intervalo do jogo. Não vai mudar o contexto da estratégia. A estratégia que o Renato montou é elogiável, deixa os jogadores saírem com essa sensação. Quando os dirigentes no intervalo do jogo fazem esse tipo de ação, tu passa pro jogador uma ideia, opa, tem mais do que eu vi. Porque os jogadores não reclamaram do juiz no intervalo. Eles não reclamaram. Ah, tem um erro aqui, tem um erro ali, esse que o Jory colocou.
11: Quem mais cercou ele foram os jogadores do Palmeiras naquela falta ali.
8: Exatamente, ali no Roque Júnior, no Vitor Roque aqui do lado de cá. Então, gente, é bom o primeiro tempo. O Grêmio criou oportunidades, o goleiro do adversário fez um milagre no lance do Gustavo Martins, no último lance. Gente, é isso. Não é arbitragem. Não tem arbitragem aqui. O que tem é um jogo muito legal de estratégias. O Palmeiras com a bola se jogando para frente e o Grêmio jogando com muita estratégia pensada pelo Renato e sendo um time muito diferente do que estava sendo. O resto é assunto menor.
10: E já vamos daqui a pouco pro segundo tempo, hein?
3: Palmeiras voltando igual, viu, Gabardo? E agora vem a arbitragem, tá? Com a Brigada Militar e lá está o executivo Paulo Pelaipe. Vamos ver se vai ter alguma bronca por parte do Pelaipe, né? Que tá observando, passa perto e chama o árbitro ali para conversar. Tenta trocar algumas palavras. Ah, o pé do ouvido, distante ainda, mas assim, conversa com o árbitro, com o quarto árbitro, faz sinal de positivo e já o Zanovelli faz um gesto ali com o braço direito, boa, segue o jogo.
10: Meio-dia e sete, Grupo IESA, BYD, a sua concessionária BYD no Rio Grande do Sul, onde tem orgulho de ser gaúcho, tem claro, Kathleen Moreira, informações do jornalismo.
12: Oi, Gabardo, bom dia para ti, bom dia para todos. O destaque hoje para 20 de setembro, dia do gaúcho, tradicional desfile que foi feito aqui em Porto Alegre, na Edivaldo Pereira Paiva, uma homenagem aos 400 anos das missões jesuíticas guaranis. Centenas de pessoas acompanharam desde cedo, tempo que favoreceu, 25 graus, como eu disse aqui em Porto Alegre, e o acampamento Farroupilha também com muito movimento neste último dia. Como a gente falou do tempo, tem dois alertas do INMET para tempestades no estado que seguem válidos para hoje. O laranja, que é de perigo, se concentra mais para a região da fronteira oeste, então tem possibilidade de chuva de até 100 milímetros e ventos de até 100 quilômetros por hora. É um alerta que se estende até o final do dia. E o amarelo, que vale mais para a faixa oeste, norte, centro e campanha do estado, é mais ameno, indica chuva de até 50 milímetros e ventos de até 60 quilômetros por hora e possibilidade de granizo. Também um destaque da área policial, foi preso o suspeito de agredir uma mulher em Triunfo, na região carbonífera. Ele foi preso hoje, um caso que aconteceu no último domingo de madrugada. Tem mais detalhes em seguida em GZH.
10: Ok, Kathleen, obrigado. 300 sempre parceiros, o ecossistema mais completo do agronegócio brasileiro. 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Palmeiras já está voltando, o Simon Bianchini já informou que é o mesmo time. Daqui a pouco vai abrir a porta do vestiário do Grêmio aqui também.
3: Nesse momento, o Everton, Carlos Vinícius, João Pedro, Amuso, Balbuena, Pedro Gabriel. São os primeiros a passarem. Pavon, Gustavo Martins, Wallace, o 15, Danilo Barbosa é a novidade. Vila Sante volta, sai Noriega, tanto pelo amarelo como pela questão física, a única modificação do Grêmio.
10: Informação importante do Simon, tem troca então.
11: Saiu Noriega, entrou quem?
3: Danilo Barbosa, 15, Pedro.
10: Tá aí a informação do Simon, Danilo Barbosa entra no lugar do Noriega. Bom, os times já voltaram, Pedro. Vamos para o segundo tempo, Trilegal, Tumeleiro, por enquanto 0-0, o Grêmio precisa da vitória no segundo tempo aqui na Arena, Pedro.
11: 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Vamos lá, senhoras e senhores, para o segundo tempo. Placar é 0-0, saída favorecendo o time do Grêmio porto-alegrense. Começa tudo de novo. Saída para o Grêmio. Grêmio Palmeiras é clássico, aqui na Arena. Atenção, apita o árbitro, a bola é tocada, recomeça a partida e a bola foi recuada para Gustavo Martins. Gustavo Martins soltando, dominando ali pelo meio, tocando a bola para o Wallace. Wallace soltando para Pedro Gabriel, Pedrinho domina, passa pelo marcador, recua a bola, encontra colocado o Wallace. Wallace tem o domínio da bola, com segurança, mete a bola para o campo de ataque, ela foi para Musso, o Musso tentou para Carlos Vinícius, cortou bem colocado o Gustavo Gomes, mas Virja Sante pegou a bola outra vez para o time do Grêmio, dominou, soltou, onde está colocado o João Pedro, que aparece lá pela ponta direita, recua a bola para Virja Sante, que recua mais ainda para Balbuena, domina o veterano, o zagueiro do Grêmio, curta a bola para Gustavo Martins, ele sai jogando ali pelo meio, vai carregando a bola, levando para o meio do campo, ainda o Gustavo Martins, deixaram ali, chegou agora a marcação do Vitor Roque, Gustavo Martins tem o domínio da bola, tentou na frente, a bola é tirada pelo Gustavo Gomes com categoria, solta a bola, onde está colocado Arias, Arias tenta jogar, sai jogando, a bola foi para o Marlon Freitas, um minuto de partida, etapa complementar, o placar é 0-0, a bola foi agora para o Arias, Arias tentou para o Lucas Evangelista, Evangelista dominou ali pelo lado direito, empurrou a bola na ponta esquerda, Vitor Roque está colocado por lá, recua outra vez a bola para o Lucas Evangelista, ele faz o domínio, é atacado, recua a bola para Marlon Freitas, Marlon Freitas tem o domínio da bola, próximo ao meio do campo, levanta a cabeça, vê colocado o zagueirão Gustavo Gomes, ele parte para o campo de apoio, Giai está aberto na ponta, a bola foi para ele, Giai tentou e errou o passe, deu um presente, a posse de bola fica para o time do Grêmio, Danilo Barbosa, Danilo Barbosa soltou para Musso, a Musso deu para Danilo Barbosa, dominou, soltou a bola curta, encontrou colocado a Musso girou, encontrou ali pelo meio o jogador Virja Sante, que está recuando, soltando a bola para Balbuena, Balbuena dá para Gustavo Martins, Gustavo Martins, Balbuena, Balbuena tentou na frente, a bola foi para o Pavon, Pavon recuou, deu para Virja Sante, abriu na direita, João Pedro está colocado por ali, pé direito na bola, buscou a penetração lá do jogador Pavon, ele escorrega, cai mesmo caído, luta contra o marcador e a bola finalmente sai pela linha de lado, vai ser arremesso lateral, que favorece o time do Palmeiras. 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Lá vai o jogador Danilo Barbosa. Ele faz o domínio ali pelo meio, derrubado. O juiz da partida para e marca a falta. Falta que será cobrada para o Grêmio na entrada do campo de ataque. A 2 minutos e meio da etapa complementar. E o placar de 0-0. Grêmio e Palmeiras. Lado direito está colocado Virja Sante para a cobrança, não tem pressa, tocou a bola agora para o Danilo Barbosa, tocou a bola para o Amuso deu para Barbosa, Barbosa dominou ali pelo lado direito defensivo do Grêmio, recuando a bola para Balbuena, Balbuena deu para Gustavo Martins, ele parte outra vez com bola dominada, Palmeiras vai se encolhendo, ele vai levando, soltou a bola, encontrou colocado o Virja Sante escapou do marcador, tocou a bola para o Gustavo Barbosa, tentou na frente, rompasse, a bola foi tirada, Gustavo Gomes chutou em cima do adversário, a bola está na linha de lado e arremesso lateral que favorece o time do Palmeiras, são 3 minutos de etapa complementar, lembrando, né, você está ligado no futebol da Gaúcha e uma das 5 emissoras no Rio Grande do Sul, ou ainda se 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O Grêmio busca o ataque, a bola foi na ponta esquerda, estava ali o Carlos Vinícius, a bola foi tirada, ele ficou reclamando uma falta que teria sido cometida pelo zagueiro Gustavo Gomes, o juiz não marcou, deu apenas arremesso lateral, Pedro Gabriel, Pedrinho está colocado para a cobrança, deu a bola, ela foi onde está colocado Vinícius, recuou para Musso, Musso para o Pedrinho, Pedrinho tentou no meio, Gustavo Barbosa tentou um toque na frente, a bola foi tirada, voltou para o Musso, ele cometeu falta, o torcedor reclamou, Musso reclamou também, Pedro. Tu vai reclamar ou vai dizer o quê, hein, Bianchini?
13: Acho que o Diori chamou, mas deu um carrinho, falta do Musso em cima do Arias.
1: É, o Amuso vai na bola, mas pega o adversário também, muito forte a entrada do Amuso por baixo ali em cima do Arias. E o que eu queria falar era antes ali no lance do Carlos Vinícius com o Gustavo Gomes, tá? O Gustavo Gomes foi pra cima do Carlos Vinícius e ele vai com o cotovelo no pescoço do Carlos Vinícius. Era um lance faltoso, era um lance pra cartão amarelo, né? Aquela coisa do cotovelo no pescoço do adversário, tem que dar o cartão e o árbitro marcou só a lateral.
11: Lá vai o Palmeiras, a bola conduzida ali pelo Barbosa, Barbosa abriu na ponta esquerda, Piqueria está lá, recuou outra vez para Barbosa, Barbosa tem o domínio da bola, tocou no meio contra o Lucas Evangelista, ele tem o domínio da bola, conduz na entrada do campo de ataque da equipe do Palmeiras, a marcação chega pelo Virja Sante, ele faz o giro, mete a bola na ponta esquerda para Piqueria, chutou, cortou, João Pedro voltou para Piqueria, Piqueria Evangelista, Evangelista tentou na frente, foi lá o Pavão, chutou em cima do marcador, a bola está na linha de lado, já são 5 minutos, Tubineiro. Ninguém facilita tanto. Vai construir, né? Vai reformar. Não te esquece, meu amigo. Tumeleiro. Ninguém facilita tanto. A bola do jogador do Grêmio Porto Alegre, esse Danilo Barbosa. Tentou para Pavon, Pavon adiantou demais. Corta Gustavo Gomes para o Palmeiras. Volta a bola para o Evangelista. Evangelista tentou por elevação para Vitor Roque. A bola foi tirada, voltou para o Evangelista, deu para o Flaco Lopes. Para o Vitor Roque, dominou, chegou para dentro da grande área. Cruzamento feito, Evangelista cruzou. Salva o jogador Gustavo Martins. Mas não valia mais. Tinha o que de irregularidade aí, Rodrigo?
14: Impedimento do Andreas Pereira, que em posição irregular fez o cruzamento na visão da arbitragem. 0-0, trilegal.
11: 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E no ano que vem, dia 8 de fevereiro, a Gaúcha completa 100 anos. 100 anos do teu lado. Claro, não todo o tempo, a gente não fez 100 anos ainda. Só o meu querido amigo Anton Carl Biederman, que já está com 102, vai comemorar agora em seguidinha. O Grêmio busca o ataque, a bola foi tirada pelo Marlon Freitas. Veio o Danilo Barbosa, tirou dele, soltou a bola na frente, Pavon está colocado por ali, dominou, é marcado, recua a bola, ela foi no Vija Sante, abriu na direita, João Pedro está no campo de apoio, dominou, vai buscar jogada pessoal, levou para o fundo do campo, cruzou, o goleiro tirou mal, mas na segunda ele consertou e pegou, Bianchini.
13: Cruzamento do João Pedro, saiu soqueando a bola com o punho direito, ela deu um chapeuzinho no Carlos Vinícius, o goleiro acabou defendendo depois em dois tempos, quase que sobrou para o centroavante, estava babando agora, voltou mais ligado o centroavante Carlos Vinícius, Grupo IESA.
11: 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Palmeiras partindo para o ataque, Flaco tocou mal, errou tudo, liga de fundo, apenas tiro de gol, já temos agora 7 minutos. Alguma alteração no plano de jogo aí, CCD? O que está vendo?
8: Olha, o Grêmio melhora um pouco com o Danilo e eu acho, Léo, que a partir daí o jogo está abrindo para o Grêmio. O Grêmio tem que resistir um pouco mais, que a chance vai acontecer e o Grêmio vai ganhar esse jogo.
11: E a bola foi jogada para o Pedrinho. Pedrinho dominou no peito, não deixou sair pela linha de lado. Arrancou pela ponta esquerda. Arias veio atrás dele. Ainda o Pedrinho cruzou rasteiro. Corta Gustavo Gomes, entregando a bola ali na intermediária. Por ali está colocado o jogador Marlon Freitas. Ele toca a bola para o Evangelista. Deu para Marlon Freitas, outra vez com o Evangelista. Vai descer o Palmeiras para o campo de ataque. O placar é 0-0. Ele tocou a bola para o Flaco. O Flaco dominou, recuou. Deu para Marlon Freitas, que recua mais ainda para o Barbosa, que domina no campo defensivo. Defensivo do time do Palmeiras, o placar é 0-0. São 8 minutos, é a etapa complementar. 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Que bom, que maravilha saber que você está ligado conosco, né? Vitor Roque, ele tem o domínio, vai evoluindo, tocou a bola. Andréas Pereira está colocado por ali, tocou a bola para o Andréas. A bola foi onde está colocado o Marlon Freitas, que domina, levanta a cabeça, solta a bola para Gustavo Gomes. O zagueiro vai para o campo de apoio, tocando a bola para o Giai. Giai tentou na frente, deu para o Arias. Cobertura feita para o Grêmio pelo Danilo Barbosa. Tanto que ela saia pela linha de fundo, ele joga pela linha de lado. Portanto, o arremesso lateral do time do Palmeiras, cobrado pelo Giai, que deu para o Arias. Arias tocando para o Giai. Giai vai procurar o cruzamento. Levantou com perigo, golpe de cabeça. Senhores, há milagre. Chamem a Santíssima Trindade, porque há um milagre aqui dentro da arena. E é do goleiro do Grêmio, que fez uma defesa impensável, uma defesa extraordinária, e tirou do Palmeiras aquele que seria o primeiro gol. Fala deste milagre, chama a Santíssima Trindade, Rodrigo.
14: Pedro, o cabeceio do Andreas Pereira foi a queima-roupa e foi um tiro, um míssil. O Everton, com incrível velocidade e reação, fez milagre. Lá vem o Palmeiras.
11: Lá vai Arias, ganhou do marcador, levou para o fundo do campo, vai cruzar, cruzou, afasta Balbuena, tirando a bola pela linha de lado. Isso é defesa que se faça. Leonardo Oliveira.
7: O Grêmio tem um goleiraço. O Grêmio tem o melhor goleiro do Brasil, Pedro. Indiscutivelmente, o Everton hoje é o melhor goleiro do Brasil. O Grêmio tinha voltado bem.
11: Evangelista abriu a bola na direita. Ali está colocado o Giai, pé direito na bola. Sai da meta o goleiro do Grêmio. Só que desta vez ele teve que fazer duas intervenções. Desculpa, concluo.
7: Fez outra, não dá o Everton.
14: E sentiu.
7: Não. Sentiu?
14: Sentiu a região lombar. O Everton abandonou o gol e fez muito esforço para agarrar a bola antes do Flaco Lopes dominar. E aí no movimento ele sentiu dor nas costas e foi pro chão.
15: Público.
11: Oi.
15: Público total, Pedro, 50.694 torcedores. 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
11: 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Grêmio no ataque. Carlos Vinícius agora ganhou do marcador. Levou pelo lado direito, empurrou a bola, deu para Pavão. Pavão chegou com a bola dominada no bico da grande área. Cruzamento para o Amuso. Foi forte demais. A bola está saindo. Não chega a sair. Ele foi lá, evitou. Evitou, jogadores do Palmeiras pediram que a bola saísse, não saiu, é o Grêmio chegando, a bola foi para o Vijaçante abriu na direita, é o Grêmio chegando ali pelo lado direito, Vijaçante tocando a bola para João Pedro, cruzamento e Carlos Miguel pegou, Bianchini.
13: É, mas o Grêmio tentou fazer o que deu, a bola sobrou para Musso na ponta esquerda, Vijaçante viu a infiltração do João Pedro, um míssil. Cruzamento, mas nos braços do Carlos Miguel, 0-0, Grupo IESA.
11: CCD não tá morto, quem luta, quem peleia, pois lutar é a marca do campeiro.
8: É isso mesmo, e quando se tem estratégia, se tem pelo menos alguma coisa. E o Grêmio tem estratégia no jogo, vai jogar exatamente por essa estratégia. É só segurar, Pedro.
11: Marlon Freitas meteu bola para Vitor Roque, chegantes, Balbuena para tirar e meter a bola pela linha de lado. 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Chegando o Marlon Freitas, entregou a bola, encontrou com a cadeira Evangelista, de novo com o Marlon. Marlon tocando a bola para Gustavo Gomes, tocou para Evangelista, recolheu ali pelo meio, levou o time do Palmeiras para o ataque, deu a bola para Vitor Roque. Vitor Roque foge da marcação, empurra a bola para o Giai, tocou para o Arias, corta Danilo Barbosa, mete a bola pela linha de lado. É arremesso lateral, hein?
1: Sobre o público de 50.600, é o segundo maior público do Grêmio na sua casa neste ano. Só perde na classificação no Grenal pela Copa do Brasil, 55 mil. 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
11: E a força do Grenal e a força também do Renato que está voltando. Portaluppi, Painato está de volta no banco de reservas. Olha o Arias, tentou levar marcado. A bola foi tirada. E aí Danilo Barbosa meteu a bola para o Amuso que tentou o passe, mas errou. Vinícius não pegou, ficou para Barbosa. Esse Barbosa aí é do Palmeiras. Ele empurra a bola, deu para o Vitor Roque, recuou, deu para Marlon Santos. Carregou ali pelo meio, 12 minutos. Etapa complementar, deu no Arias. Arias soltou no Giai. Giai recuou a bola, foi para o Evangelista. Ajeitou para bater, preferiu tocar para o Marlon Santos. Levantou, a bola caiu na esquerda. Flaco Lopes suspendeu. Passa de todo mundo. E aí o Pedrinho, Pedro Gabriel, toca a bola para a linha de fundo. Tem escanteio Palmeiras para cobrar. Rodrigo.
14: Lançamento primoroso do Marlon Freitas para o Flaco Lopes na linha de fundo, lado esquerdo. O cruzamento do Flaco não foi bom. A defesa do Grêmio afastou para escanteio. 0-0, informando o Sicredi.
11: 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Cobrança curta, a bola foi. Onde está colocado Arias. Arias domina, ajeita para o pé esquerdo. Suspendeu, foi forte demais. A bola vai sair lá na bandeirinha de escanteio. E aí, Rodrigo?
14: Lateral.
11: Lateral.
14: Cruzamento passou reto, ninguém pegou. Lateral, João Pedro cobra.
11: 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São 13 minutos e meio, etapa complementar. Placar é 0-0. É Grêmio e Palmeiras, é campeonato brasileiro. Arremesso que será cobrado pelo João Pedro, lado direito. O campo defensivo do Grêmio que empata com o Palmeiras em 0-0. E você, torcedor, tá ligado no futebol da Gaúcha. A bola foi ali, encontra colocado Vijaçante. Vijaçante deu para João Pedro. João Pedro bateu para o campo de ataque, cortou Barbosa. A bola foi para o Vitor Roque. Chega para cortar o Balbuena para o Grêmio. Volta o time do Palmeiras com o Piquerez. Piquerez está jogando lá pelo lado esquerdo, metendo uma bola curta, deu para Marlon Santos. Giai está pedindo pela direita. Ele já viu o Giai, meteu a bola para ele. Cantei, ele fez aquilo que eu disse. Recuo de bola outra vez para o Marlon Freitas. Marlon Freitas tem colocado por ali, Andréas Pereira deu a bola para ele, Andréas dominou, tentou o tabelamento, a bola foi recuada, solta, onde está colocado Arias. Arias procura passar, passou no meio de dois adversários, tem agora uma blitz do Grêmio e tem uma falta. Falta vista pelo juiz, jogadores do Grêmio dão uma reclamadinha, mas nem é tanto assim, né, Rodrigo?
14: O Arias vinha driblando Pedro Gabriel, só não completou porque o lateral do Grêmio parou. O atacante do Palmeiras com falta, lado esquerdo da defesa tricolor, 0-0, Tumeleiro.
7: O Grêmio tinha começado o segundo tempo em cima do Palmeiras, marcando mais alto. Mas voltamos àquele cenário do primeiro tempo de domínio total do Palmeiras.
11: 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Tem falta que será cobrada para o time do Palmeiras. Lado direito, campo de ataque. 0-0 o marcador. Todo cuidado é pouco, hein? Atenção. A bola jogada lá na área do Grêmio foi tirada parcialmente, completa Balbuena e mete a bola pela linha de fundo, tem escanteio, Rodrigo.
14: O João Pedro estava desequilibrado no segundo pau e acompanhado pelo Flaco Lopes, não quis se complicar, cabeceou para escanteio, 0-0, Tumeleiro.
11: É, vamos à cobrança de escanteio para o time do Palmeiras, 300, sempre parceiros, o ecossistema mais completo do agronegócio brasileiro. 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Ainda tem uma demora ali para a cobrança. Os jogadores vão lá para dentro da pequena área do Grêmio. Essa bola vai chegar com perigo ali. Teve desvio do Flaco Lopes, a bola está na linha de fundo. Eu estou chamando tempo e placar do futebol da Gaúcha. 16, etapa complementar, 0-0, Grêmio e Palmeiras, Bertoncello.
1: E hoje pela manhã, Pedro, a seleção brasileira masculina de vôlei conquistou a vaga para os Jogos Olímpicos de Los Angeles em 2028, após vencer a Argentina no Maracanãzinho por 3-7-0.
11: Goleiro Everton metendo uma bola longa para o campo de ataque. O Everton, que chegou no Rio Grande do Sul e conheceu a linguiça Borrússia, tem qualidade. É, Borrússia, qualidade imbatível. A bola é do Marlon Freitas, é o Palmeiras chegando, tocando a bola para Giai. Giai aparece como sempre do lado direito, Pedrinho Gabriel vem na marcação. Ele tem a bola, está conduzindo, soltou, encontrou colocado Evangelista, procurou passar, passou pelo marcador. Mas aí chega a cobertura. E o Gustavo Martins está metendo a bola pela linha de fundo. O Palmeiras tem outro escanteio para cobrar. Rodrigo.
14: Agora o Flaco Lopes passou com muita facilidade, Pedro, pelo Danilo Barbosa. Ainda bem que o Gustavo Martins chegou bem na recuperação. Mandou para escanteio, 0-0, Tumeleiro.
11: São 17 minutos, é o segundo tempo. Na cara é 0-0. Escanteio será cobrado pelo lado direito. Campo de ataque do time do Palmeiras. Uma bola alta, golpe de cabeça. E o goleiro do Grêmio está pegando. Só que essa aí ela tirou de letra. Até tu pegava, Rodrigo. Olha ali o Abuso, ó. Foi lançado. Dominou, marcado pelo Giai. Ganhou dele. Chegou para tentar, é para bater. Bateu. No travessão. Mas não valia. Estava dando impedimento. Mas o Abuso conseguiu algo impensável. Ganhou do zagueiro da velocidade. E aí bateu no travessão. Bom, e aí, conta tudo aí.
13: É um touro de forte o Amoso. Ganhou no jogo de corpo do Giai e com a perna canhota chutou. Pra mim, o Carlos Miguel tocou rapidamente na bola, desviando a trajetória. Ela pejou o travessão, mas estava anulado, que seria talvez a grande chance do Grêmio na partida.
1: É, o Amoso estava realmente à frente, Pedro. Era um corpo à frente. Bem marcado o impedimento pelo assistente, que fez a coisa certa, atrasou a marcação. Depois a bola desvia na mão do Carlos Miguel, né? E vai no travessão.
11: 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Olha o Grêmio outra vez. É Pavon correndo pela direita. Vai levando, prensou o adversário. Voltou a bola, mas ela foi tirada. Tirada pelo Gustavo Gomes, jogando a bola para o meio do campo. A bola volta a ser do Grêmio Porto Alegrense. Dominada pelo Danilo Barbosa. Arrancou pelo meio, tentou levar o carrinho na bola. Não houve falta. E o Palmeiras parte para o contra-ataque. E tem falta. Falta e vai ter cartão. Parou tudo. Camisa número 18 do Grêmio Porto Alegre.
14: João Pedro.
11: João Pedro vai receber cartão amarelo. Ele fez a falta. E por aí a vida anda, né, Rodrigo?
14: Foi quase uma jogada de futebol americano. Foi só no corpo do atacante do Palmeiras. Amarelo para João Pedro. 0-0, informando o trilegal.
1: É, impediu o famoso ataque promissor do Vitor Roque ali, né? O João Pedro fez a falta e levou o cartão amarelo bem aplicado.
11: É, olha aqui, ó. 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Levantamento de bola na esquerda. Chegou por lá Piquerez. Piquerez tocou no meio. Encontrou, colocaram para ali o Flaco Lopes. Fugiu da marcação do adversário. Deu para Piquerez. Piquerez soltando a bola para o Flaco. Pé direito na bola. Suspendeu. Chegou no Arias. Tem chance de gol do Palmeiras. Corta Danilo Barbosa. Afasta e toca a bola para a liga de lado. É arremesso lateral que favorece o Palmeiras, que procura pressionar. São 19:30. É etapa complementar. O placar é 0-0. Palmeiras é vice-líder do campeonato. Que era a vitória para passar pelo Flamengo, que joga hoje à tarde. A bola foi solta. Onde está colocado o jogador Flaco Lopes? Ele foi agarrado, pediu uma falta. O juiz da partida parou e marcou.
14: Vai trocar. Krovinovic e Enamorado foram chamados. Não, me parece que é só para revezar o aquecimento, Pedro. Mas tem movimentação no banco.
11: Jovinovic, qual é o outro?
14: Não, o Enamorado vem e o TT também. Enamorado e TT foram okay. chamados pelo Renato.
13: Dois jogadores que receberam muita atenção, principalmente do Renato, no fator psicológico, anímico.
11: 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É uma falta para o time do Palmeiras. Flaco Lopes está colocado para a cobrança, o placar é 0-0. São 20 minutos e meio, etapa complementar. Que bom, que maravilha saber que você está conosco, né? 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Ô, eu, Pedro, vou dançar com o CCD, hein?
14: É namorado Giovanni Cabral, tá? Não o TT.
11: Olha lá, cobrança de falta. Corta Pedrinho para o Grêmio. Volta a bola para o time do Palmeiras, dominada pelo Giai. Giai domina ali, tocando a bola para o Lucas Evangelista. Cruzou. Era o Andréas Pereira que fez o cruzamento. A bola foi direto para a linha de fundo. Vai ser tiro de gol para o time do Grêmio. 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São 21 minutos, Leonardo Oliveira.
7: O Grêmio tenta renovar o gás. Acredito que o Renato vai trocar os extremos, o Giovani por um lado e o Enamorado pelo outro, porque Pavon e Amuzu foram os caras que mais correram pelo Grêmio no primeiro tempo.
11: É, e lá está Gustavo Martins tirando uma tentativa de ataque do time do Palmeiras. A bola ficou para Balbuena. Ele bateu forte buscando o campo de ataque. A bola foi para o Amuzu. Um tropeçou num, o outro tropeçou no outro. Jogadores do Palmeiras vão para cima, mas numa velocidade de pressão em cima da arbitragem que chama atenção. Fale.
13: Assim, ó, o Carlos Vinícius mirou o jogador do Palmeiras e foi com o corpo. Eu não vejo gatilho, utilização do braço. O Diori vai certificar, mas vai ter cartão amarelo para o centroavante gremista.
11: E aí, Diori?
1: Pois é, né, Pedro? Carlos Vinícius, ele vai com o braço ali no jogador do Palmeiras, dá um tranco e o árbitro mostra o cartão amarelo para o jogador do Grêmio. Teve um lance anterior, né, no Carlos Vinícius, que a arbitragem não marcou falta. Agora o Carlos Vinícius foi só no corpo do Giai.
14: Agora chama a atenção o Giovanni Cabral e o Enamorado estarem na frente do TT na opção do Renato. Parece uma mudança de hierarquia de pontas em relação ao Luiz Castro.
11: E aí, CCD?
8: Preciso renovar, tentar agora o Enamorado com espaço. A gente sabe que ele tem velocidade, quem sabe ele não acha uma dessas jogadas e no jeito que ele gosta de jogar, chega na cara do gol para tentar decidir. O Palmeiras é preciso colocar, vai se abrir a partir de agora, porque o Palmeiras precisa muito ganhar o jogo em razão da briga com o Flamengo. Então, o Grêmio tem que saber entender isso e a estratégia está perfeita do Renato, tá? Perfeita estratégia até o momento. O Grêmio tem que fazer isso para tentar ganhar o jogo.
14: Sai Pavon com a 7, entra o Enamorado 99. E entra o Giovanni Cabral, número 77. Sai Amuzu, número 9. 0-0, informação Tumeleiro.
11: Alterações no time do Grêmio, Leonardo Oliveira.
7: É para colocar mais frescor, colocar gás novo nas extremas, que são fundamentais para o Grêmio puxar o contra-ataque e estabelecer essa estratégia de jogar por uma bola.
11: É, um vai para o lado esquerdo e outro vai para o lado direito. Como disse Leonardo, ocupando extremas para tentar o contra-ataque e tentar ganhar a partida. Lucas Evangelista vai levando, recuando a bola para Barbosa. Barbosa domina, é atacado pelo jogador Enamorado e acaba recuando a bola para o goleiro Carlos Miguel. 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
13: Cartão.
11: Hein?
13: Para Gustavo Martins, fez a falta e depois face to face com a arbitragem, ficou na bronca e vai mexer o Palmeiras com Sosa e Felipe Anderson na sequência.
14: Ô Pedro, me pareceu forçado, tá? É o terceiro cartão amarelo do Gustavo Martins, está fora do jogo contra o Remo, garantido no Grenal. Me pareceu que ele forçou.
1: Pois é, o fato é que ele deu uma reclamada acima do tom, bem acima, e mereceu o cartão.
7: Mas lá forçou vai... cedo, né? Se forçou, forçou cedo, Pedro. 24 minutos.
11: É, para zagueiro é muito cedo, é verdade. A bola foi onde está colocado o Gustavo Gomes, que deu para Giai, Giai tocou para Marlon Freitas. É o Palmeiras tentando chegar, 24 minutos e meio, etapa complementar. Placar é 0-0, a bola foi recuada para o Gustavo Gomes. Tentou na frente, a bola foi tirada. Pedrinho tirou, voltou para o Palmeiras, no entanto. A bola foi onde está colocado o Sosa. Não, o Sousa vai entrar em seguida, né? E a bola foi para o Arias, levou para o fundo do campo, cruzou, perigo! Ah, outro milagre! Chama o Papa! Chama o Papa! E diz que aqui no Rio Grande do Sul, na Arena, se faz milagre! O milagroso é outra vez o goleiro Everton. Que defesaço! Chama o Papa aí, Rodrigo!
14: Uma defesa de placa. O chute do Andreas Pereira foi um míssil a queima-roupa. Ele estava sozinho, em posição frontal ao gol do Everton. Chutou bem no cantinho. E o Everton, com muita velocidade, foi lá e com o punho direito fechado, fez uma defesa cinematográfica. Milagre, 0-0, trilegal.
11: 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Escanteio do Palmeiras, placar é 0-0. Como disse o César, o Palmeiras quer muito a vitória porque quer disputar com o Flamengo o título. Olha o cruzamento, a bola pingou. Corta de dentro do gol o jogador Danilo Barbosa. E a bola é tirada pela linha de lado, mas o Palmeiras teve outra situação para marcar. Está voltando para o ataque, mas antes tem jogador do Grêmio caído, parou tudo. Ponto o lance anterior ali, que foi uma confusão e quase deu gol do Palmeiras, hein, Rodrigo?
14: O Everton espalmou bem, só que espalmou no corpo do Wallace. E a bola bateu no Wallace e ia entrar e ia ser gol contra. O próprio Wallace afastou antes dela entrar no gol. Quem está sentindo a região lombar é o João Pedro, mas já se levantou. O placar é 0-0, informação trilegal.
11: São 26 minutos e meio.
13: Trocas. Sai Vitor Roque com a 9 para a entrada do 7. 7, que é o Felipe Anderson. E sai Arias com a número 11 para a entrada do Sousa com a 19. As duas primeiras modificações no Palmeiras, Grupo IESA.
11: Muito bem, duas alterações. Sousa e Felipe Anderson no time do Palmeiras. Vitor Roque e Arias deixaram o campo. A cobrança de arremesso lateral foi feita para o Palmeiras. A bola foi para o jogador Barbosa tocando a bola para o Gustavo Gomes. Gustavo Gomes tem o domínio ali pelo lado esquerdo. Recua, a bola deu para Marlon Freitas.
14: Bright White
11: vai entrar em seguida no time do Grêmio. A bola foi solta ali no campo de ataque. Lançamento feito. Olha ali a tentativa. Foi a bola. Onde está colocado o Sousa? Chutou fraquinho. Fica fácil para o goleiro. Quem é aqui?
15: Vou falar com o Alexandre aqui. Alexandre, eu tô sentindo que o Grêmio vai ganhar esse jogo, Alexandre.
16: Ah, se Deus quiser, cara. A gente podia começar a falar agora sobre formação, sobre escalação, mas não tem como deixar de falar do Everson. Mais da metade do time passa na mão dele, cara. É incrível o que esse cara faz pelo Grêmio. Impressionante.
15: Que goleiro o Grêmio tem para Pão de Alho Santa Massa.
13: Amarelo. Barbosa foi no corpo do namorado, que rodopiou no campo, e amarelo para o zagueiro do Palmeiras.
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14: Troca, sai Carlos Vinícius, 95, entra Bright White, 22, 0-0, informação Sicredi.
8: Carlos Vinícius que teve a oportunidade, né, Pedro? Teve a oportunidade no primeiro tempo e agora vai para Bright White para tentar segurar um pouco mais. E, repito, o jogo é o jogo do contra-ataque para tentar ganhar com o enamorado. O tempo está passando, o Palmeiras vai se jogar ainda mais e o Grêmio vai ganhar o jogo, Pedro.
11: Pois é. Já aconteceu a alteração aí?
14: Já.
11: Então tá. Então Bright White está no time titular do Grêmio nesse momento. Lançamento vai lá para dentro da grande área. Cortou Barbosa. Barbosa soltou na bola para Piqueires. Piqueires fez o domínio. Recua a bola. Encontra Lucas Evangelista. Que dá para Piqueires. Piqueires tentou o campo de ataque. Chega para cortar Gustavo Martins. A bola ficou para Balbuena. Balbuena soltou no meio. Ali está colocado Vija Sante. Procura correr. Levou a bola pelo meio. Caiu. Tem falta. Imagina, Leonardo. Saíram. Pavon, Carlos Vinícius e Amuso. O ataque todo do Grêmio saiu.
7: O Grêmio trocou todo o ataque e colocou gás novo. O Carlos Vinícius não veio para o jogo hoje. Muito nervoso, escapou de ser expulso naquele lance ali que o Jory mencionou. Carlos Vinícius está pouco fora do tom e fora do jogo. Vê se o Bright White consegue acrescentar algo além disso.
11: 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É uma falta para o Grêmio que vai chegar lá na área do Palmeiras. Fazia tempo que o Grêmio não aparecia por esses lados. 29 minutos. Uma bola rasante, muito mal cobrada, a linha de lado, arremesso lateral para o Palmeiras. Tempo e placar do futebol da Gaúcha. 29 minutos e meio, etapa complementar, 0-0, Grêmio e Palmeiras na Arena, Bertoncelo.
1: E a Gaúcha transmite hoje também pelo Brasileirão, às 4 horas em Itaquera, Corinthians contra o Fluminense. No mesmo horário tem Vitória e Cruzeiro no Barradão. Às 6h30, o Flamengo recebe o Bragantino no Maracanã e em Curitiba, às 7h30, Atlético Paranaense contra o Bahia.
11: 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Vai o Jairo, o Piquerez. Piquerez tocou a bola para o Marlon. O Marlon deu para o Lucas Evangelista, que abriu na direita. Agora sim, Jair está correndo ali pelo lado direito. Recua a bola para o Lucas Evangelista, que recua mais ainda para o Barbosa. Barbosa domina, toca a bola para o Lucas Evangelista. Ele vem buscar a bola pelo meio do campo. Abriu na direita, a bola foi para o Jair. O Grêmio está encolhido outra vez, está difícil para o Palmeiras. Não consegue sair dali. A bola para o Marlon Freitas. Saiu, tocou para o Jair. Chegou no fundo do campo, cruzou. E o goleiro do Grêmio dessa vez foi com o pé para tirar. Ele é estupidamente maravilhoso. E aí tem escanteio para o time do Palmeiras, que tem pressa, cobrado. Não, não valeu, não valeu. O juiz mandou parar. Por quê, Rodrigo?
14: Porque não tinha autorizado. Não tinha autorizado a cobrança. Defesa com a... O homem faz milagre até com o pé, Pedro. E a bola ainda desviou no zagueiro do Grêmio e foi para escanteio.
11: Pois é, será cobrado pelo lado direito,
14: Andreas Pereira.
11: Andreas Pereira está colocando para a cobrança. Lado direito, campo de ataque do time do Palmeiras. O escanteio cobrado. Gustavo Martins afastou, voltou a bola, uma bomba. Ela foi para a linha de fundo, foi do Lucas Evangelista e apenas tiro de gol. Quer que um pouco mais do torcedor gremista.
15: Vou falar com o Isaac. Dá para ganhar esse jogo? Vai sair esse golzinho?
17: Dá para sair, mas só se for na mão de Deus, porque tá complicado. O Palmeiras é uma equipe muito forte. Dá para ver uma pequena melhora, mas... Vamos tentar buscar pelo menos um golzinho aí.
15: Vamos buscar para Pão de Alho Santa Massa.
11: O namorado tentou sair jogando, ele amarelo. Foi desarmado, mas ele caiu. A falta foi marcada, é isso?
13: Isso, mas com delay. Quem deu foi o Bandeira e amarelo, acho que para o Piquerez 22. Daqui a pouco vai mexer de novo o Palmeiras. Maurício, ex-Inter 18.
11: Maurício, daqui a pouco no time do Palmeiras. CCD, já se passaram 31 minutos e meio. Serve empate para ti?
8: Eu acho, dentro do que a gente está vendo no jogo, uma atuação como talvez a melhor atuação da história da Arena de um goleiro, né? A gente está diante de um empate, mas eu sinceramente eu acredito que o Grêmio vai ganhar o jogo, tá? Eu acho que ainda vai ter a bola do jogo e o Grêmio ainda vai conseguir chegar ao gol da vitória.
11: Tem cobrança de falta para o time do Grêmio a 32 minutos da etapa complementar. O Grêmio vai tentar chegar da perto, vai tentar chegar no gol. Levantamento, o Wallace subiu, não achou, a bola foi tirada. Tirada pelo Gustavo Gomes, mas foi dominada na sequência. E tem falta. Falta em cima do jogador do Grêmio, Porto Alegrense, que estava colocado ali, o senhor Giovanni Cabral. E a falta será cobrada pelo lado esquerdo do ataque do Grêmio. Pedrinho está colocado para a cobrança. São 32 minutos e meio. Nós estamos na etapa complementar. O Grêmio está empatando com o Palmeiras 0-0. Em seguida, o Bertoncelo vai me dizer qual é a situação do Grêmio com esse empate, se ele perdurar. Cobrança mal feita. E a bola foi tirada lá pelo lado esquerdo pelo Piquerez. Piquerez tenta jogar, a bola foi para o Felipe Anderson. Dominou lá pelo lado esquerdo, procurou levar. Ainda ele carregando pela ponta esquerda, procurando passar, mas foi desarmado pelo Balbuena. E o Grêmio saiu ali pelo lado direito. Lá vai o Grêmio, partido para o ataque. É uma tentativa do Vija Sante. Tocou na frente, deu para o Brent Waite. Ele dominou, mas quando fez o passe, fez errado. E a bola foi tirada. E ficou para o Palmeiras. Ficou para o Lucas Evangelista. Ele tocou a bola para o Andréas Pereira. Ele vem de trás com a bola dominada. Foi atacado por trás, não houve falta, a bola foi tirada pelo Enamorado, que agora foi bem. Lá está Enamorado, levando, chegando a marcação. Ah, mas a escola deu um pau nele o tempo todo, vai pintar outro cartão. O Jori, estão dando no coitadinho do Enamorado, Jori.
1: Três jogadas do Enamorado, três faltas, três cartões amarelos pro Palmeiras, três cartões bem aplicados, Pedro.
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14: Foi o Lucas Evangelista, o último
13: e o último lado dele na partida, porque sai para a entrada do Maurício, sai um volante para a entrada de um meia mais ofensivo. E a outra troca também é de um amarelado.
11: Quem é que sai para a entrada do Maurício?
13: Evangelista, com a 30, para a entrada do Maurício. É outra modificação, lateral esquerdo por outro. Sai Piquerez com a 22, para a entrada do 56, Arthur.
11: Arthur, Camisa número?
13: 56.
11: 56, saiu o Piqueires. Tá
13: isso.
11: Bom.
13: O Enamorado cavou 3 amarelos em 3 lances, Pedro.
11: É, e o Grêmio vai fazer ali um lançamento direto, ó. Bola direta na cobrança de falta no meio do campo. Uma bola longa e o cabeceio foi direto pela linha de fundo. Apenas tiro de gol para a equipe do Palmeiras. 35 minutos, quer que um pouco mais desse povo gremista que quer uma vitória, quer que...
15: Vou falar com o Marcelo, é possível acreditar nessa vitória ainda, Marcelo?
18: Acho que ainda sim, que é que o jogo está difícil, a diferença de qualidade é bem grande dos dois times. A gente joga por uma bola, tem que acreditar até o final, e faltam mais ou menos 20 minutos ainda para acabar o jogo, mas vamos acreditar.
15: Vai vir. Tá aí o torcedor gremista para Pão de Alho Santa Massa.
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14: Marcos Rocha
11: em seguida no time do Grêmio.
14: Em seguida não, agora.
11: Sai João Pedro, é isso, né?
14: Sai João Pedro, 18. Entra Marcos Rocha, 14. É um ressurgimento com Renato Portaluppi. Tinha sido arquivado pelo Luiz Castro. Marcos Rocha está de volta.
7: É uma característica do Renato reintegrar esses jogadores, né? O Balbuena está jogando hoje. Sobre a troca anterior, os guris estão contra a luz ali. Saiu o Andrés Pereira, não saiu o Evangelista, tá, Pedro?
11: Saiu o Andrés Pereira, não o Evangelista. Isso. É isso, né? Olha o Grêmio chegando, a bola foi na direita, Marcos Rocha chegou no bico da grande área, tentou jogar, cortou a zaga, voltou para ele, bateu, rebote, o chute, a bola é tirada pelo Giai, tira a bola para a intermediária. O jogador Vijaçante tentava jogar ali pelo meio, mas foi desarmado. Agora ficou para o Marlon Freitas corre pelo meio, empurrou a bola na direita, chegando o time do Palmeiras. Uma tentativa do jogador Felipe Anderson, levantou para dentro da grande área, o golpe de cabeça, a bola saiu pela linha de fundo. Palmeiras teve um ataque perigoso agora outra vez, hein, Rodrigo?
14: Perigoso porque o Sosa venceu a disputa pelo alto sobre o Gustavo Martins. Para sorte do Grêmio, ele cabeceou para fora. 0-0, Tumeleiro.
11: Futebol da Gaúcha, jogados 36 minutos, etapa complementar, CCD.
8: Vamos nos segurar, Pedro, vamos segurar o que der. Contra-ataque vai sair no fim do jogo, Pedro. Tem que se segurar. Pouco, mais uma vez o Palmeiras perdeu um gol, tem perdido muitos gols aqui e nós temos que nos segurar até o final para o nosso gol sair.
11: Jair tocando a bola para Marlon Freitas, que domina ali pela meia direita, soltou no meio, encontrou colocado o seu companheiro, outra vez a bola jogada, agora no Maurício, ele não domina, a bola é afastada pela defesa do Grêmio, foi o Balbuena que deu um chutão metendo a bola para o meio do campo. São 37, etapa complementar, você torcedor tá ligado no futebol da Gaúcha. Lá vai o time do Palmeiras, outra vez a bola carregada pelo jogador Felipe Anderson, ele procura jogar ali pelo meio, jogou na esquerda, a bola foi para o Arthur recuando, deu a bola outra vez para o Felipe Anderson, que solta a bola para o Marlon Santos, que domina na intermediária, pé direito na bola, abriu na direita, Giai está colocando por aqui, domina e recua ela para o Gustavo Gomes, que também está no campo de ataque e que solta a bola para o Marlon Freitas dominou, tentou por elevação, cortou para o Grêmio Danilo Barbosa, volta o Palmeiras, tentativa para o Felipe Anderson, fez o tabelamento, recebeu devolução, Giovanni Cabral vai em cima dele, é driblado, tentou ganhar do Pedrinho tira a bola dele, sai jogando, empurra para o campo de ataque, a bola foi onde está colocado o Brentwaite, ele procura jogar, mas a bola está fora e arremesso lateral favorece o time do Grêmio Porto Alegrense. 38 minutos, Leonardo Oliveira 0-0.
7: O Palmeiras muda a sua linha ofensiva, o Grêmio muda a linha ofensiva para ter o contra-ataque. O que o Grêmio não pode, Pedro, é recuar tanto. O Grêmio precisa marcar um pouquinho mais na frente, segurar um pouquinho mais a bola, porque o espaço tem.
11: Pois é, e a bola foi jogada lá para o campo de ataque, não tinha ninguém, o Barbosa dominou com tranquilidade, empurrou a bola, soltando, onde está colocado o jogador Maurício tenta abriu na esquerda, a bola foi lá onde está o Arthur faz o domínio, ganha do marcador, recua a bola, soltou outra vez, encontrou colocado por ali o jogador Sousa está jogando, procurando na frente, deu para Maurício para o Sousa, levantou para o Arthur, apareceu pela ponta esquerda, mas a cobertura foi feita mal, olha a bola cruzada e o chute foi para a linha de fundo. Quase que o Grêmio entrega. Quem era o cara que estava lá? Era o Balbuena?
14: Era o Gustavo Martins, Pedro. Gustavo Martins falhou, não conseguiu alcançar o Maurício. O Maurício foi mais rápido, evitou a saída pela linha de fundo, fez o cruzamento. E aí houve o desvio na finalização, escanteio para o Palmeiras.
11: Felipe Anderson vai para a cobrança, pé direito na bola, suspendeu, ela foi tirada, tem rebote, a bomba explode no corpo do jogador do Grêmio. Vai tentar agora, aparentemente, chegar, não consegue, a bola chutada direto pela linha de fundo. Vai ser apenas tiro de gol que favorece o time do Grêmio quando eu estou chamando o tempo e placar do futebol da Gaúcha. 39 minutos. Segundo tempo, jogo indo para o fim, empate. Qual é a situação do Grêmio com esse empate? É isso que eu quero saber de Tiberton Celo.
1: O Grêmio, Pedro, segue na zona de rebaixamento, 17º colocado, 29 pontos, 2 pontos atrás do Vasco, 16º com 31. Portanto, Grêmio e Inter vão passar a data FIFA dentro do Z4.
11: Pois é, mas dá para dizer, Leonardo, que é ponto ganho. É contra um dos melhores times que está em tudo que é competição, nos jogos finais. Acho que 0-0 não é o ideal, mas tá bom.
7: Não, né? Não é o ideal, mas é um ponto ganho, é um ponto que pode ajudar ali na frente, sim. E é um ponto que vai na conta do senhor Everton. 6, Pedro. 6 defesas de altíssimo grau de dificuldade. Ele tá salvando o Grêmio. Falta o Grêmio encaixar um ataque.
11: É, e eu tô abrindo meu voto para ele, Everton. Craque, Rádio Gaúcha, calçados pegado. Milagres, milagres. O Papa que fique sabendo lá em Roma que tem milagre em Porto Alegre dentro da arena. E o nome do pastor... É, ele é pastor. O nome do... Olha o enamorado, passou por um, por dois, por três, por quatro, soltou a bola atrás, olha o chute do Pedrinho, a bola escorreu, linha de fundo, Bianchini. Enamorado.

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1: 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Danilo Barbosa recuou mal, hein? Lá tá Felipe Anderson, deu a bola, deu para o Maurício. Maurício tentou abrir na ponta esquerda, chega para cortar Marcos Rocha, se atrapalha com a bola, ficou com o Sousa para cruzar, cruzou, salva para o Grêmio, o jogador Balbuena, mas tem rebote, a bola ficou para o Arthur, Arthur dominou, meteu a bola curta, deu para Maurício, Maurício recolheu lá pelo lado esquerdo, recua a bola soltando para Gustavo Gomes, que vem de trás, empurra uma bola curta, deu para Felipe Anderson, tentou bater na frente, bateu, empurrou a bola, ela foi um destaque colocado Marlon Freitas, que abriu para Giai. Giai recolhe, 42 minutos, procura jogar a bola na frente, Pedro Gabriel, o Pedrinho tá tirando, jogando a bola na intermediária, voltou o time do Palmeiras, a bola na área, outra vez Balbuena afasta de cabeça, mas o Palmeiras insiste, a bola do Barbosa, chegou de trás, de longe, tentou bater, a bola explodiu no corpo do jogador do Grêmio, tá fora do campo, é arremesso lateral, ele favorece o time do Palmeiras, 42 minutos mais 15 segundos, o jogo indo para a final, o Grêmio ganhando um ponto que muita gente não acreditava, porque é contra um dos líderes do campeonato, a bola foi solta ali com o jogador Felipe Anderson, tentou jogar, foi afastado, a bola voltou para Gustavo Gomes, deu para Giai, Giai recolheu pela ponta direita, deu para Marlon Freitas abriu para o Giai, ele chegou no fundo, cruzou, a bola foi tirada pelo Pedrinho, voltou a bola para Giai, Giai domina pelo lado direito, faz a bola chegar onde está colocado o seu companheiro, o jogador Felipe Anderson ajeitou para batermos ali, tem o quê? Tem o quê? Conta para eles aí, Rodrigo!
2: Tem o Everton, que transforma algumas defesas não tão fáceis em fáceis, porque ele está sempre bem posicionado. Cartão amarelo para o Sousa, que tentou atrapalhar a reposição do Everton. 0-0, Tumeleiro.
1: É, e para mim o Everton é o craque do jogo. Calçado de pegada, pegada para um homem moderno, um homem elegante. Quer elegância, quer conforto, você calça pegada. 43 minutos, já temos o primeiro voto aberto, tão logo terminar a partida. Os meus outros companheiros de transmissão estarão também dando o seu voto, escolhendo aquele que é melhor em campo. 43 minutos e meio, etapa complementar, o jogo está indo para a final, o Grêmio está empatando 0-0. É ponto ganho, é ponto ganho, é contra o Palmeiras, gente. É contra o Palmeiras, não é fácil não. E o Grêmio teve, ou tem até agora, uma boa participação. Olha o erro agora do Pedrinho. A bola foi solta na frente, tentava por ali o Felipe Anderson, a bola está na linha de lado, o jogador do Palmeiras ficou sentido, ficou caído, é o Giai, está levantando agora com alguma dificuldade, e eu estou lembrando...
3: Amarelo.
1: Né? 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A bola foi no Gustavo Gomes soltando uma bola para o Marcos Santos, ele vai levando, 44 minutos, estamos na etapa complementar, lançamento longo, a tentativa que Pedro Gabriel está afastando, era o Danilo Barbosa que afastava, volta a posse de bola ali para o time do Grêmio Porto Alegre, dominada pelo Giovanni Cabral. Cabral tenta levar, dá uma chegada, tocando a bola para o Brent, que domina, procura fugir do marcador, ainda ele conduzindo, foi desarmado, mas com falta, o juiz da partida parou e marcou a Pedro, falta em
3: amarelo antes para o Pedro Gabriel, tá, por falta em cima do jogador do Palmeiras, e o teu recado vai ser entregue pelo padre Antônio Hofmeister, que trabalha lá no Vaticano junto ao Papa Leão XIV em relação à atuação do Everton,
1: e é importante que seja entregue. CCD, o jogo está terminando, está satisfeito com esse pontinho aí, CCD?
4: Sim, mas ainda não acabou e eu tenho chance de ganhar ainda. Tem que ter uma bolinha no Gustavo Martins, quem sabe agora, pô.
1: Olha lá, o levantamento, Carlos Miguel saiu para pegar firme, não tem rebote. 45, está esgotado o tempo regulamentar. Agora ficamos na mão...
3: Mais seis.
1: O seu Zanovelli. Nomezinho complicado do homem, mas enfim, a bola dominada pelo time do Palmeiras através do jogador Felipe Anderson, soltou a bola para o Sousa, Sousa abriu na direita, Giai está colocado por aqui, dominou, enganou o marcador, tocou a bola para o Marlon Santos, abertura na direita, é o Palmeiras chegando, Felipe Anderson dominou ali pelo meio, recuou para o Giai, Giai tem o domínio, deu para Sousa, Sousa trabalhou pelo lado direito, procurando passar pela marcação do adversário, tocou a bola para o Giai, jogou na frente, olha o cruzamento, corta, Gustavo Martins salvando e tirando a bola pela linha de lá. 45 e meio, hein?
2: Seis de acréscimos. Mais cedo saiu o Giai com a 4, entrou o Kelvin, 12 no Palmeiras.
1: Kelvin tá jogando no time do Palmeiras também, né? Então tem mais uma alteração aí do técnico palmeirense. Era uma tentativa do Palmeiras e a bola foi tirada pelo Braithwaite pela linha de lado, o arremesso lateral foi cobrado, a bola do Felipe Anderson tentou para o campo de ataque, tentava Braithwaite pegar, mas não conseguiu chegar na bola, e o Palmeiras tem outra vez a bola dominada pelo Kelvin, Kelvin com

0: Pelo lado direito, recua a bola, soltou para o Batista, para o jogador Barbosa. Que eu venho com o Batista da onde, né? E a bola foi na esquerda, levantamento, bola tocada na ponta esquerda, Arthur está colocado por lá, soltou a bola, deu para o Maurício, Maurício levou para o meio, cruzamento! Everton pegou, não tem rebote. 46,5, 1 minuto e meio já se passaram e o Grêmio empata com o Palmeiras, Leonardo Oliveira.
1: De uma grande atuação do Everton, que está salvando o Grêmio, mas o Grêmio tem espaço, Pedro. O Palmeiras está se atirando para o contra-ataque. Vai de novo o Palmeiras.
0: É, e vai o Palmeiras. A bola do Felipe Anderson tentou jogar, foi desarmado. O Grêmio tem a bola. Danilo Barbosa tentou levar, levou ali pelo meio, recua a bola para Giovanni Cabral, que vai sair com o vale tudo pela linha de lado, mas consegue evitar. Tira a bola na frente, mas dá um presente para o adversário. Lançamento para o Felipe Anderson. Chegou no fundo do campo. O Pedrinho chegou contra ele, derrubou o adversário. É falta. O árbitro da partida marca. Para tudo, é como se for um escanteio, ou digamos, muito parecido com isso, não é, Rodrigo?
2: Um escanteio 1,5 metro mais para cá, mais na direção do gol. O Felipe Anderson escondeu bem a bola na tentativa de desarmar. O Pedro Gabriel cometeu a falta, 0-0, informação trilegal.
0: Pois é, e a falta será cobrada para o time do Palmeiras. 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Falta que será cobrada pelo lado direito. Tá todo mundo lá na área do Grêmio. Perigo rondando. Toque de cabeça. E a bola foi tirada para o Grêmio Porto Alegrense. Tá sendo dominada pelo Marcos Rocha. Marcos Rocha deu a bola para o Enamorado. Ele tentou passar. A bola foi afastada. A linha de lado é do Grêmio. Agora 48 minutos. 3 adiante do tempo regulamentar. Temos 3 minutos de futebol. Quer aqui? Tá bom o empate para ti? Quer aqui?
3: Para mim tá bom agora, Pedro. Mas vou falar com o Frederico aqui. Tá bom esse empate? É ponto ganho?
0: Olha o Palmeiras. Olha o perigo. Olha ali. A bola tocada no Maurício. Entrou livre pelo lado esquerdo, no fundo do campo. A bola saiu. Saiu o seu Bandeira. Ele não deu. É, mas o juiz está dando. É, fala que é aqui.
3: Vou concluir com o Frederico aqui. É ponto ganho?
4: Ideal era ganhar, mas o empate já tá bom para nós. Qualquer pontinho é lucro agora para sair da zona.
3: É isso aí. 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
0: 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Pegada, pegada é a marca da conquista. Em seguida, vamos eleger o melhor em campo. Craque Rádio Gaúcha Calçados Pegada. 48, mais 30 segundos. O tempo vai passando. Giovanni Cabral tem a bola. Mas deram no meio do coitadinho do Giovanni Cabral. A bola foi recuada para o Pedrinho. Pedrinho deu a bola para o Danilo Barbosa, que soltou a bola para Pedrinho. Pedrinho dominou pelo lado esquerdo. Ele vai levando, soltando a bola no meio. Levantamento do jogador Danilo Barbosa, buscando a ponta direita, mas não chega a tempo. O jogador gremista Marcos Rocha. A bola está na linha de lado. 49. Faltam 2 minutos para terminar a partida. O Grêmio está somando um ponto importante. Não esqueçam, é contra o Palmeiras. Ganhar um ponto em qualquer lugar do mundo nunca deve ser considerado um mau resultado. Dá para dizer que a reestreia do Renato tem qualidade e tem mais do que isso, tem aproveitamento de um ponto. Olha o Enamorado, tá fazendo coisinha outra vez, e aí o lançamento é defeituoso, a bola tá na linha de lado. 49 minutos e meio, o jogo tá terminando, e Tubineiro lembra, ninguém facilita tanto. 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Agora 50 minutos, 1 minuto para terminar o jogo. O Grêmio se defende. Danilo Barbosa tem a bola, soltou para Giovanni Cabral. Ele vai chegar antes que o adversário, procura levar, é desarmado. E aí o jogador Barbosa tem o domínio da bola, joga onde está colocado o Kelvin. Caiu o Palmeiras para o ataque. Pode ser o último ataque palmeirense. 50 minutos, 1 minuto para terminar o jogo. Marlon Santos está levando, Marlon Santos soltando uma bola, jogou na frente. Felipe Anderson dá a bola para o Maurício. Maurício jogou. Olha o toque, Everton, sempre ele, faz outro milagre, salva o Grêmio, e lá vai, Enamorado vai levando pelo lado direito, mete velocidade, vai a 180 no retão, não tem azulzinho para montar ele, é derrubado, é falta, o juiz da partida está parando para marcar, mas outra vez Everton, o goleiro do Grêmio, CCD. Vai lá beijar ele, CCD.
5: E
0: dá
5: o Grêmio
0: um beijo
5: vai fazer,
0: ele.
5: O Grêmio vai fazer o gol. Vai pra área deles, o Everton. Só tu pra ganhar esse jogo pra nós.
0: Vamos à cobrança de falta para o time do Grêmio. É uma última oportunidade. Ninguém arreda a pé da arena. Azar do congestionamento que vai ter depois, porque todos vão esperar. 51. O jogo tecnicamente está terminado, mas é claro que o juiz não vai parar. Não vai terminar o jogo tendo uma falta a favor do ataque do Grêmio Porto Alegrense.
6: Giovani Cabral se arrastando em campo, cruza, não consegue mais correr em campo. Ele é empurrado agora pelo Vila Sante para meter essa bola no fedor, Pedro.
0: Olha a última oportunidade do jogo, ele é do Grêmio. Imagina a reação do CCD se acontecer esse gol. Vai se atirar no chão, vai rolar,
5: Gustavo Martins,
0: vai vibrar.
5: Pedro, olha o Gustavo Martins, Pedro.
0: Gustavo Martins, ele é o grande cabeceador. Ele quase fez um gol, só não fez porque também o goleiro deles fez um milagre. Olha a cobrança, mal feita, a bola foi tirada. E aí terminou. Fim de papo, terminou, 0-0. Leonardo Oliveira, o Grêmio está levando o ponto contra o Palmeiras, o que não é normal na história do Grêmio nesse Brasileirão. Mas tem Renato.
6: Aplausos.
1: Os aplausos da torcida dizem tudo, Pedro. O Grêmio tem Renato, o Grêmio tem a aura do Renato, tem a energia do Renato, o Grêmio já teve uma cara diferente. Mas o Grêmio não tem um goleiro, o Grêmio tem um paredão. O Everton, o melhor goleiro do Brasil, ele salvou esse ponto para o Grêmio. Ali na frente, nessa luta contra o rebaixamento, esse jogo vai ser lembrado porque um ponto contra esse time do Palmeiras faz diferença. O Everton fez oito milagres. Agora ele se ajoelha, a torcida agradece e o Grêmio precisa agradecer. Um ponto. O Grêmio está na zona? Está na zona. Mas o Grêmio somou um ponto contra um adversário que é infinitamente, neste momento, melhor. E a torcida, Pedro?
0: CCD, o Grêmio não é mais aquele. O que, que a gente faz com ele, CCD?
7: É, Pedro, o que é preciso dizer hoje, e a torcida entende o tamanho do seu goleiro.
3: Reverencia uma o goleiro. Torcedor reverencia, CCD, o goleiro Everton agora, nesse momento, aqui na arena.
7: Uma das maiores atuações individuais de um goleiro na história desse estádio aqui. Sem nenhuma dúvida, para mim, a maior atuação de um goleiro nesse estádio. É preciso conversar muito sobre o tamanho do problema do Grêmio, né? O Giovani Cabral, por exemplo, entrou aos 20 do segundo e caminhava no final. O Grêmio tem seríssimos problemas físicos. O Grêmio tem seríssimos problemas de elenco. Seríssimos. O Renato vai ter muito trabalho, a gente valoriza, aplaude, mas o que aconteceu hoje escancarou o tamanho do problema que o Grêmio criou, o tamanho do buraco. O nível dos jogadores do Grêmio, por favor, Pedro, indicam que teremos dias muito difíceis, tomara que o Renato consiga tirar um pouco mais desses jogadores. É preciso valorizar o empate, aplaudir o Everton, aplaudir Renato Portaluppi, mas olhar a fundo ao tamanho do problema que o Grêmio mesmo criou. É sempre importante dizer isso, Pedro. Esse problema, o nível dos jogadores que o Grêmio criou, que o Grêmio contratou, ele precisa discutir por que chegou nesse ponto.
1: E tem uma vitória pessoal, Pedro. O Everton saiu do Palmeiras porque haveria um revezamento de goleiros lá com o Carlos Miguel e não aceitou. E nesse jogo o Everton pode estar tirando o título do Palmeiras. É uma vitória pessoal dele.
0: Está sendo abraçado pelos companheiros dele lá no meio do campo, ó. Além disso, é uma figura que, digamos assim, converge, né? Faz com que as pessoas se deem bem. O Renato levou os jogadores até as torcidas organizadas do Grêmio, aplaudiu, foram aplaudidos, enfim. Torcedor aplaudindo e sendo aplaudido pelo jogador e pelo treinador do Grêmio Porto Alegrense. Alô, reportagem.
2: O Everton, ele, ao ser reverenciado, ele girou pelo estádio, fez um gesto de agradecimento ao torcedor. Deixa o meu voto para ele, calçados pegada para o Everton.
8: Pedro, já tô aqui na zona mista, jogadores do Grêmio saindo, nitidamente extenuados. E eu quero chamar a atenção para dois lances depois dos 40 do segundo tempo, em relação ao Giovani Cabral. Ele perdia a bola, não conseguia voltar. Teve uma hora que ele quase caiu em frente à zona, à casamata do Grêmio. O auxiliar Alexandre Mendes e o próprio Renato foram para cima dele. Vamos, vamos, corre! Isso que ele entrou ao cerca de 20 minutos.
0: Lá. Ele, Everton, vai até, o Everton vai até as torcidas organizadas. Ele tem o domínio da torcida, ele é reverenciado por ela. Ele é o grande goleiro, ele fez milagres. Senhor Papa, Porto Alegre tem milagres. E os milagres estão na arena. E os milagres são proporcionados por Everton, o grande goleiro do Grêmio Porto Alegrense. Bom, vamos lá, o teu voto qual é, Bianchini?
8: Meu voto é o Everton.
0: Muito bem, CCD, o teu voto.
7: O Everton, uma das maiores atuações individuais da história desse estádio.
0: Leonardo Oliveira.
1: Oito milagres, o Everton.
0: O Everton também. Deixa eu ver, faltou a Keck, o teu voto, Keck.
3: O Everton, grande goleiro do Grêmio.
0: Jori Vasconcelos.
9: O Everton, craque pegada.
0: A torcida elegeu quem?
9: Aplicativo de GZH, 97% dos votos para o Everton, o craque da galera, Pedro.
0: Muito bem, um pouco mais, CCD. O que que isso representa? A volta do Renato, a atuação do Grêmio, que deu uma encarada forte no Palmeiras. E muita gente imaginava, o Grêmio tomava 3 gols por partida. Vai tomar mais 5 do Palmeiras? Não, não tomou nenhum.
7: É
0: claro,
7: verdade.
0: Que o goleiro foi brilhante.
7: Não, não, né? Tomou pelo goleiro. Jogou uma partida diferente, tentou marcar, jogou muitas vezes com 8, 9 jogadores em linhas bem baixas. Tentou jogar por uma bola, no primeiro tempo teve uma ou outra bola, no segundo tempo não conseguiu nenhuma grande jogada. A verdade é que o Grêmio tem um time com jogadores muito frágeis. Fisicamente hoje a distância do Palmeiras que jogou em Quito para o Grêmio foi um negócio assim constrangedor, parecia times de divisões diferentes.
9: O Everton.
7: E o Grêmio se salva pelo goleiro, vai lá.
9: E é ele, né? O Everton pelo Premier, Pedro, CCD, atuação de gala, o Everton fala aqui na Gaúcha.
10: De atuação na tua carreira, queria que fizesse essa avaliação, tendo defesa mais difícil, como é que avalia o que você fez nessa manhã tarde aqui na arena, cara?
11: Cara, primeiro, agradecer a Deus, né, pelo talento, pela saúde, para fazer o que eu amo fazer, que é jogar futebol. É, para mim é sempre uma honra poder jogar contra o Palmeiras. É, não dá para esconder a emoção. Às vezes as pessoas já acham que você joga muito para tentar mostrar alguma coisa. Eu nem um pouco, muito pelo contrário, eu torço muito por todos os meus ex-companheiros que estavam aqui. O Palmeiras é um clube que vai estar para sempre no meu coração por tudo que eu vivi. São 12 títulos. Né, o goleiro que mais ganhou título na história do Palmeiras, então sem dúvida nenhuma vai estar sempre no meu coração, vai ter sempre minha torcida, e hoje poder rever os ex-companheiros, poder fazer um grande jogo, não para mostrar nada, porque não precisa disso, mas eu acho que sempre um dia especial, poder rever os companheiros, poder rever o torcedor também do Palmeiras que compareceu aqui. E bom, não era o que a gente esperava vencer, porque os resultados de ontem nos colocam na...
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0: Farsul denuncia falta e atraso na entrega de diesel a produtores no Rio Grande do Sul.
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0: A Farsul informou que voltou a receber relatos de produtores rurais sobre restrições e atrasos na entrega de óleo diesel no estado. Em vídeo divulgado nas redes sociais da entidade, o presidente da Federação, Domingos Velho Lopes, classificou o episódio como uma repetição de um problema já registrado neste ano. A Farsul encaminhou um ofício urgente para a ANP. O documento manifesta preocupação com os novos relatos de restrições e atrasos na entrega de óleo diesel aos produtores rurais gaúchos. A federação pediu à ANP a adoção das seguintes providências: fiscalização imediata das distribuidoras que operam no Rio Grande do Sul, divulgação atualizada e regionalizada dos estoques, esclarecimento dos critérios utilizados pelas distribuidoras na alocação dos volumes, apuração de eventuais recusas injustificadas, informação sobre o calendário de importações e os efeitos práticos da subvenção anunciada pelo governo federal e a apresentação dos resultados das apurações realizadas durante a crise de março e abril. A Farsul afirma que permanece acompanhando a situação e segue atuando na defesa do produtor rural. O financiamento para a produção agropecuária no Brasil despencou 25,8% em 12 meses. É o que revela uma nota técnica divulgada pela Farsul com base em dados do Banco Central. A área custeada com crédito rural no país encolheu de 34 milhões e meio de hectares para 25 milhões e meio. No Rio Grande do Sul, a situação é ainda mais grave, queda de 29,3% na área financiada, puxada pelo forte recuo nos plantios de trigo e soja. Essa queda ainda não apareceu nos preços dos alimentos ou no PIB do agro por uma defasagem, aponta a nota. Os números atuais ainda refletem lavouras financiadas antes do agravamento da crise. O impacto real deve aparecer na safra 2026-2027, que começa a ser plantada agora, entre setembro e novembro, trazendo riscos de menor produtividade e até de nova pressão sobre os preços dos alimentos. Entre os ofensores da crise estão os juros altos, com a Selic na casa de 14% ao ano, novas regras mais rígidas para os bancos e, no caso dos produtores gaúchos, o reflexo acumulado das enchentes de 2024. Embora o mercado privado de capitais tente cobrir parte do buraco, o documento alerta que o crédito ficou mais restrito, especialmente para o pequeno produtor que depende do Plano Safra. Para a Farsul, o cenário econômico favorável do agro hoje é uma fotografia do passado e exige atenção redobrada nos próximos meses.
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0: Ijuí vai sediar no dia 25 de setembro a etapa regional do seminário Duas Safras, promovida pelo Sistema Farsul. O evento será realizado no CTG Farroupilha, reunindo lideranças especialistas para debater estratégias de intensificação e eficiência na produção agrícola. A programação é gratuita. As vagas são limitadas e as inscrições já estão abertas no site do Senar. Termina aqui mais uma edição do programa Sistema Farsul em Campo. Até a semana que vem.
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1: 1:22.
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6: Funerária Sagrada Família informa a nota de falecimento de Jussara Leite de Oliveira, Nica, esposo Indalécio Martins de Oliveira em memória, filhos Rita Cássia, Rosane Cássia, Cláudio Miro, José Acácio em memória, nora, genros, netos, bisnetos, amigos e demais familiares da inesquecível Jussara Leite de Oliveira, Nica, com 81 anos. Participam seu falecimento ontem ocorrido. Homenagens a Jussara Leite de Oliveira, Nica, estão sendo prestadas nas capelas da Funerária Sagrada Família. Amanhã, às 3:30 PM, seguindo para o cemitério municipal São Francisco, onde será realizado o sepultamento. Funerária Sagrada Família, companheira das horas difíceis, noticia o falecimento de Jussara Leite de Oliveira, Nica, antecipam agradecimentos.

0: 21 graus.
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3: 1h42.
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7: 2 horas e 1 minuto.
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10: 23 graus.
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2: 2:22. 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
6: 23 graus.
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5: 2:42.
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13: 23 graus.
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4: 3 horas e 2 minutos.
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0: 24 graus.
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7: 3:22.
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10: 23 graus. 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
5: 3:43.
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12: 24 graus. 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
3: 4 horas e 1 minuto.

0: 24 graus.
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8: 4 horas e 20 minutos.
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12: 24 graus.
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2: 4:40.
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14: 24 graus.
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5: 5:04.
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0: 24 graus.
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0: Obrigado.
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3: 5:21.
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11: 24 graus.
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3: 5 horas e 41 minutos. 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
10: 24 graus.
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1: Pra você, cara.
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2: 6 horas e 1 minuto.

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5: 23 graus.
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2: 6:22.
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2: 22 graus.
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7: 6:42.
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12: 22 graus. 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
1: A oração do Santo Terço. O terço de hoje será rezado nas seguintes intenções: por todos os sócios do Clube da Amizade, pelos falecidos Maria dos Anjos Meireles da Rosa e Rudimar Meireles da Rosa, pedido de Antônio Mendes da Rosa, Iracema Zardo Vargas, a pedido da família, Pedro Pinheiro, a pedido do filho Adelar, Pedro Pinheiro, a pedido da esposa Maria Beloni e família, Cândida Pinheiro, a pedido do esposo Adelar e família, Maria Marli Coelho Vieira da Rosa, a pedido dos filhos e netos, Sebastião Correia Borges, a pedido da família, Afrânio Escolar, a pedido dos familiares e amigos, José Viadrigo, a pedido dos familiares e amigos. Oitavo ano de falecimento de Darcy Rodrigues da Rosa, a pedido dos filhos e netos. Vigésimo ano de falecimento de Zélia Antônia da Silva, a pedido do filho Osvaldo. Vigésimo ano de falecimento de Zélia Antônia da Silva, a pedido da neta Lucimara e família. Vigésimo ano de falecimento de Zélia Antônia da Silva, a pedido de Isabel Dias de Oliveira. 20 anos de falecimento de Zélia Antônia da Silva, a pedido da filha Zeni. 16º ano de falecimento de Joaquim Dercino Mendes, a pedido da família. Terço a Nossa Senhora da Saúde, Nossa Senhora das Graças, Nossa Senhora de Fátima, Santa Rita, Santo Antônio, São Cristóvão, São Francisco de Assis, São Judas Tadeu, a pedido de pessoa devota. Unidos pelas ondas do rádio, vamos ao Santo Terço na tua Rádio Fátima.

0: único Filho nosso Senhor, que foi concebido pelo poder do Espírito Santo, nasceu da Virgem Maria, padeceu sob Pôncio Pilatos, foi crucificado, morto e sepultado, desceu à mansão dos mortos, ressuscitou ao terceiro dia, subiu aos céus, está sentado à direita de Deus Pai Todo-Poderoso, de onde há de vir a julgar os vivos e os mortos. Creio no Espírito Santo, na Santa Igreja Católica, na comunhão dos santos, na remissão dos pecados, na ressurreição da carne, na vida eterna. Amém.
1: Pai nosso que estais no céu, santificado seja o vosso nome. Venha a nós o vosso reino. Seja feita a vossa vontade, assim na terra como no céu.
0: O pão nosso de cada dia nos dai hoje. Perdoai as nossas ofensas, assim como nós perdoamos a quem nos tem ofendido. E não nos deixeis cair em tentação, mas livrai-nos do mal. Amém.
1: Ave Maria, cheia de graça, o Senhor é convosco. Bendita sois vós entre as mulheres, e bendito é o fruto do vosso ventre, Jesus.
0: Santa Maria, Mãe de Deus, rogai por nós, pecadores, agora e na hora de nossa morte. Amém.
1: Ave Maria, cheia de graça, o Senhor é convosco. Bendita sois vós entre as mulheres, e bendito é o fruto do vosso ventre, Jesus.
0: Santa Maria, Mãe de Deus, rogai por nós, pecadores, agora e na hora de nossa morte. Amém.
1: Ave Maria, cheia de graça, o Senhor é convosco. Bendita sois vós entre as mulheres, e bendito é o fruto do vosso ventre, Jesus.
0: Santa Maria, Mãe de Deus, rogai por nós, pecadores, agora e na hora de nossa morte. Amém.
1: Glória ao Pai, ao Filho e ao Espírito Santo.
0: Como era no princípio, agora e sempre. Amém.
1: Ó meu bom Jesus,
0: perdoai-nos, livrai-nos do fogo do inferno, levai as almas todas para o céu e socorrei principalmente as que mais precisarem.
1: Mistérios gloriosos. No primeiro mistério contemplamos a ressurreição de Jesus Cristo.
2: Pai nosso que estais no céu, santificado seja o vosso nome, venha a nós o vosso reino, seja feita a vossa vontade, assim na terra como no céu.
0: O pão nosso de cada dia nos dai hoje, perdoai as nossas ofensas, assim como nós perdoamos a quem nos tem ofendido, e não nos deixeis cair em tentação, mas livrai-nos do mal. Amém.
2: Ave Maria, cheia de graça, o Senhor é convosco. Bendita sois vós entre as mulheres, e bendito é o fruto do vosso ventre, Jesus.
0: Santa Maria, Mãe de Deus, rogai por nós, pecadores, agora e na hora de nossa morte. Amém.
2: Ave Maria, cheia de graça, o Senhor é convosco. Bendita sois vós entre as mulheres, e bendito é o fruto do vosso ventre, Jesus.
0: Santa Maria, Mãe de Deus, rogai por nós, pecadores, agora e na hora de nossa morte. Amém.
2: Ave Maria, cheia de graça, o Senhor é convosco. Bendita sois vós entre as mulheres, e bendito é o fruto do vosso ventre, Jesus.
0: Santa Maria, Mãe de Deus, rogai por nós, pecadores, agora e na hora de nossa morte. Amém.
2: Ave Maria, cheia de graça, o Senhor é convosco. Bendita sois vós entre as mulheres, e bendito é o fruto do vosso ventre, Jesus.
0: Santa Maria, Mãe de Deus, rogai por nós, pecadores, agora e na hora de nossa morte. Amém.
2: Ave Maria, cheia de graça, o Senhor é convosco. Bendita sois vós entre as mulheres, e bendito é o fruto do vosso ventre, Jesus.
0: Santa Maria, Mãe de Deus, rogai por nós, pecadores, agora e na hora de nossa morte. Amém.
2: Ave Maria, cheia de graça, o Senhor é convosco. Bendita sois vós entre as mulheres, e bendito é o fruto do vosso ventre, Jesus.
0: Santa Maria, Mãe de Deus, rogai por nós, pecadores, agora e na hora de nossa morte. Amém.
2: Ave Maria, cheia de graça, o Senhor é convosco. Bendita sois vós entre as mulheres, e bendito é o fruto do vosso ventre, Jesus.
0: Santa Maria, Mãe de Deus, rogai por nós, pecadores, agora e na hora de nossa morte. Amém.
2: Ave Maria, cheia de graça, o Senhor é convosco. Bendita sois vós entre as mulheres, e bendito é o fruto do vosso ventre, Jesus.
0: Santa Maria, Mãe de Deus, rogai por nós, pecadores, agora e na hora de nossa morte. Amém.
2: Ave Maria, cheia de graça, o Senhor é convosco. Bendita sois vós entre as mulheres e bendito é o fruto do vosso ventre, Jesus.
0: Santa Maria, Mãe de Deus, rogai por nós, pecadores, agora e na hora de nossa morte. Amém.
2: Glória ao Pai, ao Filho e ao Espírito Santo.
0: Como era no princípio, agora e sempre. Amém.
2: Ó meu bom Jesus, perdoai-nos, livrai-nos do fogo do inferno, levai as almas todas para o céu e socorrei principalmente as que mais precisarem.
1: No segundo mistério glorioso, contemplamos a ascensão de Jesus ao céu.
3: Pai nosso que estais no céu, santificado seja o vosso nome. Venha a nós o vosso reino, seja feita a vossa vontade, assim na terra e como no céu.
0: O pão nosso de cada dia nos dai hoje, perdoai as nossas ofensas, assim como nós perdoamos a quem nos tem ofendido, e não nos deixeis cair em tentação, mas livrai-nos do mal. Amém.
3: Ave Maria, cheia de graça, o Senhor é convosco. Bendita sois vós entre as mulheres, e bendito é o fruto do vosso ventre, Jesus.
0: Santa Maria, Mãe de Deus, rogai por nós, pecadores, agora e na hora de nossa morte. Amém.
3: Ave Maria, cheia de graça, o Senhor é convosco. Bendita sois vós entre as mulheres, e bendito é o fruto do vosso ventre, Jesus.
0: Santa Maria, Mãe de Deus, rogai por nós, pecadores, agora e na hora de nossa morte. Amém.
3: Ave Maria, cheia de graça, o Senhor é convosco. Bendita sois vós entre as mulheres, e bendito é o fruto do vosso ventre, Jesus.
0: Santa Maria, Mãe de Deus, rogai por nós, pecadores, agora e na hora de nossa morte. Amém.
3: Ave Maria, cheia de graça, o Senhor é convosco. Bendita sois vós entre as mulheres, e bendito é o fruto do vosso ventre, Jesus.
0: Santa Maria, Mãe de Deus, rogai por nós, pecadores, agora e na hora de nossa morte. Amém.
3: Ave Maria, cheia de graça, o Senhor é convosco. Bendita sois vós entre as mulheres, e bendito é o fruto do vosso ventre, Jesus.
0: Santa Maria, Mãe de Deus, rogai por nós, pecadores, agora e na hora de nossa morte. Amém.
3: Ave Maria, cheia de graça, o Senhor é convosco. Bendita sois vós entre as mulheres, e bendito é o fruto do vosso ventre, Jesus.
0: Santa Maria, Mãe de Deus, rogai por nós, pecadores, agora e na hora de nossa morte. Amém.
3: Ave Maria, cheia de graça, o Senhor é convosco. Bendita sois vós entre as mulheres, e bendito é o fruto do vosso ventre, Jesus.
0: Santa Maria, Mãe de Deus, rogai por nós, pecadores, agora e na hora de nossa morte. Amém.
3: Ave Maria, cheia de graça, o Senhor é convosco. Bendita sois vós entre as mulheres, e bendito é o fruto do vosso ventre, Jesus.
0: Santa Maria, Mãe de Deus, rogai por nós, pecadores, agora e na hora de nossa morte. Amém.
3: Ave Maria, cheia de graça, o Senhor é convosco. Bendita sois vós entre as mulheres, e bendito é o fruto do vosso ventre, Jesus.
0: Santa Maria, Mãe de Deus, rogai por nós, pecadores, agora e na hora de nossa morte. Amém.
3: Ave Maria, cheia de graça, o Senhor é convosco. Bendita sois vós entre as mulheres, e bendito é o fruto do vosso ventre, Jesus.
0: Santa Maria, Mãe de Deus, rogai por nós, pecadores, agora e na hora de nossa morte. Amém.
3: Glória ao Pai, ao Filho e ao Espírito Santo,
0: como era no princípio, agora e sempre. Amém.
3: Ó meu bom Jesus,
0: perdoai-nos, livrai-nos do fogo do inferno, levai as almas todas para o céu e socorrei principalmente as que mais precisarem.
1: No terceiro mistério glorioso, contemplamos a vinda do Espírito Santo sobre os apóstolos e Maria Santíssima no cenáculo.
4: Pai nosso que estais no céu, santificado seja o vosso nome. Venha a nós o vosso reino, seja feita a vossa vontade, assim na terra como no céu.
0: O pão nosso de cada dia nos dai hoje. Perdoai as nossas ofensas, assim como nós perdoamos a quem nos tem ofendido. E não nos deixeis cair em tentação, mas livrai-nos do mal. Amém.
4: Ave Maria, cheia de graça, o Senhor é convosco. bendita sois vós entre as mulheres, e bendito é o fruto do vosso ventre, Jesus.
0: Santa Maria, Mãe de Deus, rogai por nós, pecadores, agora e na hora de nossa morte. Amém.
4: Ave Maria, cheia de graça, o Senhor é convosco. Bendita sois vós entre as mulheres, e bendito é o fruto do vosso ventre, Jesus.
0: Santa Maria, Mãe de Deus, rogai por nós, pecadores, agora e na hora de nossa morte. Amém.
4: Ave Maria, cheia de graça, o Senhor é convosco. Bendita sois vós entre as mulheres, e bendito é o fruto do vosso ventre, Jesus.
0: Santa Maria, Mãe de Deus, rogai por nós, pecadores, agora e na hora de nossa morte. Amém.
4: Ave Maria, cheia de graça, o Senhor é convosco. Bendita sois vós entre as mulheres, e bendito é o fruto do vosso ventre, Jesus.
0: Santa Maria, Mãe de Deus, rogai por nós, pecadores, agora e na hora de nossa morte. Amém.
4: Ave Maria, cheia de graça, o Senhor é convosco. Bendita sois vós entre as mulheres, e bendito é o fruto do vosso ventre, Jesus.
0: Santa Maria, Mãe de Deus, rogai por nós, pecadores, agora e na hora de nossa morte. Amém.
4: Ave Maria, cheia de graça, o Senhor é convosco. Bendita sois vós entre as mulheres, e bendito é o fruto do vosso ventre, Jesus.
0: Santa Maria, Mãe de Deus, rogai por nós, pecadores, agora e na hora de nossa morte. Amém.
4: Ave Maria, cheia de graça, o Senhor é convosco. Bendita sois vós entre as mulheres, e bendito é o fruto do vosso ventre, Jesus.
0: Santa Maria, Mãe de Deus, rogai por nós, pecadores, agora e na hora de nossa morte. Amém.
4: Ave Maria, cheia de graça, o Senhor é convosco. Bendita sois vós entre as mulheres, e bendito é o fruto do vosso ventre, Jesus.
0: Santa Maria, Mãe de Deus, rogai por nós, pecadores, agora e na hora de nossa morte. Amém.
4: Ave Maria, cheia de graça, o Senhor é convosco. Bendita sois vós entre as mulheres, e bendito é o fruto do vosso ventre, Jesus.
0: Santa Maria, Mãe de Deus, rogai por nós, pecadores, agora e na hora de nossa morte. Amém.
4: Ave Maria, cheia de graça, o Senhor é convosco. Bendita sois vós entre as mulheres, e bendito é o fruto do vosso ventre, Jesus.
0: Santa Maria, Mãe de Deus, rogai por nós, pecadores, agora e na hora de nossa morte. Amém.
4: Glória ao Pai, ao Filho e ao Espírito Santo,
0: como era no princípio, agora e sempre. Amém.
4: Ó meu bom Jesus,
0: perdoai-nos, livrai-nos do fogo do inferno, levai as almas todas para o céu, e socorrei principalmente as que mais precisarem.
1: No quarto mistério glorioso, contemplamos a assunção de Maria ao céu, de corpo e alma.
2: Pai nosso que estais no céu, santificado seja o vosso nome, venha a nós o vosso reino, seja feita a vossa vontade, assim na terra como no céu.
0: O pão nosso de cada dia nos dai hoje, perdoai as nossas ofensas, assim como nós perdoamos a quem nos tem ofendido, e não nos deixeis cair em tentação, mas livrai-nos do mal. Amém.
2: Ave Maria, cheia de graça, o Senhor é convosco. Bendita sois vós entre as mulheres, e bendito é o fruto do vosso ventre, Jesus.
0: Santa Maria, Mãe de Deus, rogai por nós, pecadores, agora e na hora de nossa morte. Amém.
2: Ave Maria, cheia de graça, o Senhor é convosco. Bendita sois vós entre as mulheres, e bendito é o fruto do vosso ventre, Jesus.
0: Santa Maria, Mãe de Deus, rogai por nós, pecadores, agora e na hora de nossa morte. Amém.
2: Ave Maria, cheia de graça, o Senhor é convosco. Bendita sois vós entre as mulheres, e bendito é o fruto do vosso ventre, Jesus.
0: Santa Maria, Mãe de Deus, rogai por nós, pecadores, agora e na hora de nossa morte. Amém.
2: Ave Maria, cheia de graça, o Senhor é convosco. Bendita sois vós entre as mulheres, e bendito é o fruto do vosso ventre, Jesus.
0: Santa Maria, Mãe de Deus, rogai por nós, pecadores, agora e na hora de nossa morte. Amém.
5: Ave Maria, cheia de graça, o Senhor é convosco. Bendita sois vós entre as mulheres e bendito é o fruto do vosso ventre, Jesus.
0: Santa Maria, Mãe de Deus, rogai por nós, pecadores, agora e na hora de nossa morte. Amém.
5: Ave Maria, cheia de graça, o Senhor é convosco. Bendita sois vós entre as mulheres e bendito é o fruto do vosso ventre, Jesus.
0: Santa Maria, Mãe de Deus, rogai por nós, pecadores, agora e na hora de nossa morte. Amém.
5: Ave Maria, cheia de graça, o Senhor é convosco. Bendita sois vós entre as mulheres e bendito é o fruto do vosso ventre, Jesus.
0: Santa Maria, Mãe de Deus, rogai por nós, pecadores, agora e na hora de nossa morte. Amém.
5: Ave Maria, cheia de graça, o Senhor é convosco. Bendita sois vós entre as mulheres e bendito é o fruto do vosso ventre, Jesus.
0: Santa Maria, Mãe de Deus, rogai por nós, pecadores, agora e na hora de nossa morte. Amém.
5: Ave Maria, cheia de graça, o Senhor é convosco. Bendita sois vós entre as mulheres e bendito é o fruto do vosso ventre, Jesus.
0: Santa Maria, Mãe de Deus, rogai por nós, pecadores, agora e na hora de nossa morte. Amém.
5: Ave Maria, cheia de graça, o Senhor é convosco. Bendita sois vós entre as mulheres e bendito é o fruto do vosso ventre, Jesus.
0: Santa Maria, Mãe de Deus, rogai por nós, pecadores, agora e na hora de nossa morte. Amém.
5: Glória ao Pai, ao Filho e ao Espírito Santo,
0: como era no princípio, agora e sempre. Amém.
5: Ó meu bom Jesus,
0: perdoai-nos, livrai-nos do fogo do inferno, levai as almas todas para o céu e socorrei principalmente as que mais precisarem.
1: No quinto mistério glorioso, contemplamos a coroação de Nossa Senhora como Rainha do céu e da terra.
6: Pai nosso que estais no céu, santificado seja o vosso nome. Venha nós ao vosso reino e seja feita a vossa vontade, assim na terra como é no céu.
0: O pão nosso de cada dia nos dai hoje, perdoai as nossas ofensas, assim como nós perdoamos a quem nos tem ofendido. E não nos deixeis cair em tentação, mas livrai-nos do mal. Amém.
6: Ave Maria, cheia de graça, o Senhor é convosco. Bendita sois vós entre as mulheres e bendito é o fruto de vosso ventre, Jesus.
0: Santa Maria, Mãe de Deus, rogai por nós, pecadores, agora e na hora de nossa morte. Amém.
6: Ave Maria, cheia de graça, o Senhor é convosco. Bendita sois vós entre as mulheres e bendito é o fruto de vosso ventre, Jesus.
0: Santa Maria, Mãe de Deus, rogai por nós, pecadores, agora e na hora de nossa morte. Amém.
6: Ave Maria, cheia de graça, o Senhor é convosco. Bendita sois vós entre as mulheres e bendito é o fruto de vosso ventre, Jesus.
0: Santa Maria, Mãe de Deus, rogai por nós, pecadores, agora e na hora de nossa morte. Amém.
6: Ave Maria, cheia de graça, o Senhor é convosco. Bendita sois vós entre as mulheres e bendito é o fruto de vosso ventre, Jesus.
0: Santa Maria, Mãe de Deus, rogai por nós, pecadores, agora e na hora de nossa morte. Amém.
6: Ave Maria, cheia de graça, o Senhor é convosco. Bendita sois vós entre as mulheres e bendito é o fruto de vosso ventre, Jesus.
0: Santa Maria, Mãe de Deus, rogai por nós, pecadores, agora e na hora de nossa morte. Amém.
6: Ave Maria, cheia de graça, o Senhor é convosco. Bendita sois vós entre as mulheres e bendito é o fruto de vosso ventre, Jesus.
0: Santa Maria, Mãe de Deus, rogai por nós, pecadores, agora e na hora de nossa morte. Amém.
6: Ave Maria, cheia de graça, o Senhor é convosco. Bendita sois vós entre as mulheres e bendito é o fruto de vosso ventre, Jesus.
0: Santa Maria, Mãe de Deus, rogai por nós, pecadores, agora e na hora de nossa morte. Amém.
6: Ave Maria, cheia de graça, o Senhor é convosco. Bendita sois vós entre as mulheres e bendito é o fruto de vosso ventre, Jesus.
0: Santa Maria, Mãe de Deus, rogai por nós, pecadores, agora e na hora de nossa morte. Amém.
6: Ave Maria, cheia de graça, o Senhor é convosco. Bendita sois vós entre as mulheres e bendito é o fruto de vosso ventre, Jesus.
0: Santa Maria, Mãe de Deus, rogai por nós, pecadores, agora e na hora de nossa morte. Amém.
7: Ave Maria, cheia de graça, o Senhor é convosco. Bendita sois vós entre as mulheres e bendito é o fruto de vosso ventre, Jesus.
0: Santa Maria, Mãe de Deus, rogai por nós, pecadores, agora e na hora de nossa morte. Amém.
7: Glória ao Pai, ao Filho e ao Espírito Santo,
0: como era no princípio, agora e sempre. Amém.
7: Ó meu bom Jesus,
0: perdoai-nos, livrai-nos do fogo do inferno, levai as almas todas para o céu e socorrei principalmente as que mais precisarem.
1: Salve Rainha,
0: Mãe de Misericórdia, vida, doçura e esperança nossa salve. A vós bradamos, degredados filhos de Eva, a vós suspirando, gemendo e chorando neste vale de lágrimas. Eia, pois, advogada nossa, esses vossos olhos misericordiosos a nós volveis, e depois desse desterro, mostrai-nos Jesus. Bendito é o fruto do vosso ventre, ó clemente, ó piedosa, ó doce sempre Virgem Maria.
1: Rogai por nós, Santa Mãe de Deus,
0: para que sejamos dignos das promessas de Cristo.
1: Consagração a Nossa Senhora.
0: Ó minha Senhora, ó minha Mãe, eu me ofereço todo a vós, e em prova da minha devoção para convosco, eu vos consagro nesta noite os meus olhos, os meus ouvidos, a minha boca, o meu coração, inteiramente todo o meu ser. E porque assim sou vosso, ó incomparável Mãe, guardai-me, defendei-me como filho amado vosso. Amém.
1: Jesus, Mestre Divino,
0: que chamastes os apóstolos a vos seguirem, continuai a passar pelos nossos caminhos, pelas nossas

0: Amém.
1: O Senhor esteja convosco.
0: Ele está no meio de nós.
1: O Senhor vos abençoe e vos guarde.
0: Amém.
1: O Senhor vos mostre a sua face e tenha misericórdia de vós.
0: Amém.
1: O Senhor volva para vós o seu olhar e vos dê a sua paz.
0: Amém.
1: O Senhor vos abençoe em nome do Pai, do Filho e do Espírito Santo.
0: Amém.

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6: 7:30.
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11: 21 graus.
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5: 7:56.
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16: 20 graus.
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1: 8:56.
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7: 20 graus. 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